0: 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As notícias do governo federal que movimentaram o país no dia de hoje.
1: Olá, boa noite.
2: Boa noite para você que nos acompanha em todo o país.
1: Quarta-feira, 5 de agosto de 2026.
2: Vamos ao destaque do dia.
1: Lei consolida regras para o transporte rodoviário de cargas no país.
2: E estabelece o pagamento do piso mínimo do frete a motoristas. Gabriela Noronha.
3: A lei estabelece prazo de até 30 dias úteis para o pagamento do frete. Também estão previstas punições mais duras para empresas que contratarem fretes abaixo do piso mínimo.
1: Educação.
2: Desempenho de mais de 30 milhões de estudantes brasileiros passa por avaliação.
1: Divulgados os dados do Índice de Desenvolvimento da Educação Básica. Jéssica Gonçalves.
4: O IDEB permite acompanhar o desenvolvimento da educação básica brasileira. Os dados indicam a evolução da aprendizagem e a estrutura da rede de ensino.
2: E professores podem participar do banco de avaliadores do Programa Nacional do Livro e do Material Didático.
1: Eles vão ajudar a escolher as obras que irão para as salas de aula da rede pública de ensino. Luciana Colares de Holanda.
5: Hoje são cerca de 20 mil profissionais cadastrados e os avaliadores são capacitados para atuar na avaliação das obras.
2: Hoje na apresentação da Voz do Brasil, Mariana Jungmann e Luciano Seixas.
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2: Agora é lei. Estão em vigor novas regras para o frete dos caminhoneiros.
1: A lei trata do pagamento mínimo pelo transporte e medidas de fiscalização e punição em caso de não cumprimento.
3: A nova lei consolida regras para o transporte rodoviário de cargas no país e estabelece o pagamento do piso mínimo do frete a motoristas, com metodologia de cálculo pela Agência Nacional de Transportes Terrestres, a ANTT. Guilherme Boulos, ministro da Secretaria-Geral da Presidência, falou sobre a medida.
6: O piso do frete é o valor mínimo que um caminhoneiro, sobretudo um caminhoneiro autônomo, que trabalha para levar mercadorias e abastecer o povo brasileiro nos quatro cantos, é um valor mínimo que ele tem que receber por frete, por viagem que ele faz, por entrega que ele faz.
3: A lei estabelece ainda prazo de até 30 dias úteis para o pagamento do frete, além da atualização da tabela a cada 6 meses. Também estão previstas punições mais duras para empresas que contratarem fretes abaixo do piso mínimo, com multas que podem chegar a R$1 milhão. E para que seja cumprido o piso, o texto determina a obrigatoriedade da apresentação do Código Identificador da Operação de Transporte, CIOT, antes do caminhão iniciar a viagem, o que também impacta na fiscalização, como explica o ministro dos Transportes, George Santoro.
7: O CIOT também é um mecanismo de combate ao comércio ilegal de mercadorias, ao comércio feito sem nota fiscal. Ele vincula todo o transporte de mercadorias aos documentos eletrônicos fiscais.
3: Originalmente publicado como medida provisória, o texto passou por uma série de mudanças no Congresso Nacional, sendo aprovado no Senado em julho deste ano. Com a sanção, o texto vira uma regra permanente. Reportagem Gabriela Noronha.
2: Desempenho de mais de 30 milhões de estudantes brasileiros passou por uma nova avaliação de aprendizagem.
1: Foram divulgados hoje os dados mais recentes do IDEB, o Índice de Desenvolvimento da Educação Básica, e também as médias em português e matemática do SAEB, o Sistema de Avaliação da Educação Básica.
2: Os índices consideram os anos iniciais e finais do ensino fundamental e também do ensino médio na rede pública e privada.
1: O resultado foi anunciado pelo Ministério da Educação. Confira os detalhes na reportagem de Jéssica Gonçalves.
4: Para calcular o IDEB, que é o Índice de Desenvolvimento da Educação Básica, o MEC utiliza as taxas de aprovação coletadas pelo Censo Escolar, junto com o desempenho dos estudantes em língua portuguesa e matemática no SAEB, o Sistema de Avaliação da Educação Básica. O IDEB permite acompanhar o desenvolvimento da educação básica brasileira. O cálculo é feito por meio de uma escala que vai de 0 a 10. O índice dos anos iniciais do ensino fundamental passou de 6 em 2023 para 6,3 em 2025. Na rede pública, a pontuação foi de 5,7 para 6,1 em 2 anos. Para os anos finais do ensino fundamental, o IDEB nacional subiu de 5 para 5,3. Na rede pública, o indicador alcançou pontuação 5 contra 4,7 em 2023. No ensino médio, o IDEB passou de 4,3 para 4,5. Os dados indicam a evolução da aprendizagem e a estrutura da rede de ensino, que atende mais de 30 milhões de estudantes em todo o território nacional. Para o ministro da Educação, Leonardo Barchini, os resultados apontam qual deve ser a prioridade daqui para frente.
6: Toda a estratégia do Ministério da Educação, que é demanda do Plano Nacional de Educação aprovado em abril deste ano, é que a gente tenha um foco especial na aprendizagem.
4: Já o SAEB, o Sistema de Avaliação da Educação Básica, é aplicado a cada 2 anos para medir o desempenho de estudantes da educação básica por meio de testes e questionários. Em uma escala que vai de 0 a 500, no 5º ano do ensino fundamental, a nota em português passou de 207 para 215 pontos, em matemática, de 218 para 227. Já no 3º ano do ensino médio, em português, o resultado foi de 269 para 272. Em matemática, de 263 para 268. Em 2025, foram avaliados quase 6 milhões de alunos em mais de 70 mil escolas. Reportagem Jéssica Gonçalves.
2: Estudantes que participam do processo seletivo do ProUni, o programa Universidade para Todos, podem conferir o resultado da segunda chamada.
1: O prazo para os pré-selecionados comprovarem as informações da inscrição começou hoje e vai até sexta-feira da próxima semana, dia 14.
2: A documentação exigida para essa comprovação deve ser apresentada diretamente na instituição de ensino superior para a qual o estudante foi pré-selecionado.
1: O resultado pode ser acessado pelo portal Acesso Único ao Ensino Superior, em acessounico.mec.
2: O Ministério da Educação chama professores e especialistas de todas as regiões do Brasil para participar do Banco de Avaliadores do Programa Nacional do Livro e do Material Didático.
1: O programa é responsável pela distribuição de livros para estudantes e professores da rede pública de ensino. As obras são renovadas a cada 4 anos.
2: Confira na reportagem de Luciana Colares de Holanda.
5: Professores e especialistas de todo o país podem participar da escolha dos livros que vão para as salas de aula da rede pública de ensino. Estão abertas as inscrições para o Banco de Avaliadores do Programa Nacional do Livro e do Material Didático, o PNLD. Os selecionados vão avaliar as obras inscritas nos editais do PNLD Atos Finais, voltado às obras didáticas, e do PNLD Literário Equidade, destinado às obras literárias. Nessa etapa da seleção, terão prioridade professores de língua portuguesa, matemática, história, geografia, ciências, arte, educação física e língua estrangeira, pedagogos e profissionais formados em letras, com foco em literatura e formação de leitores, também terão preferência. De acordo com Anita Stefani, diretora de apoio à gestão educacional da Secretaria de Educação Básica do MEC, hoje são cerca de 20 mil profissionais cadastrados. O banco é atualizado constantemente e os avaliadores são capacitados para atuar na avaliação das obras.
8: Essa capacitação busca garantir que todos os participantes utilizem os mesmos referenciais durante a análise e utilizem, né, de uma forma correta as fichas de avaliação, contribuindo para a qualidade técnica.
5: A participação no Banco de Avaliadores do PNLD é voluntária e gratuita. E a diretora de apoio à gestão educacional, Anita Stefani, explica que os profissionais selecionados no processo de avaliação pedagógica têm acesso a diferentes oportunidades de aprimoramento e reconhecimento.
8: Ao avaliarem as obras, eles estão também se formando como analistas de materiais didáticos e críticos em conteúdos, seja para a elaboração de materiais para os seus estudantes, quanto para a aplicação dessas obras didáticas na sala de aula.
5: Para se inscrever, basta acessar a página da plataforma de avaliação pedagógica do PNLD no endereço pnld-avaliação.mec.gov.br e preencher as informações de perfil profissional. é preciso ter diploma de licenciatura plena ou de magistério reconhecido pelo Ministério da Educação e concluir um curso obrigatório disponível na própria plataforma. Reportagem Luciana Colares de Holanda.
1: E atenção para os prazos do Exame Nacional de Desempenho de Estudantes, o ENAD 2026.
2: Os inscritos para os cursos de bacharelado e tecnologia que tiveram o pedido de atendimento especializado negado podem recorrer da decisão até sexta-feira, dia 7 de agosto.
1: O recurso deve ser enviado pelo sistema ENAD, com a documentação que comprove a necessidade de atendimento, conforme as regras do edital. O resultado da análise será divulgado em 14 de agosto.
2: O atendimento especializado é destinado aos participantes que necessitam de recursos específicos para realizar o exame.
1: As provas do ENAD 2026 para os cursos de bacharelado e tecnologia serão aplicadas no dia 29 de novembro.
2: O Serviço Geológico do Brasil faz o monitoramento das bacias hidrográficas brasileiras. Isso quer dizer que ele monitora a subida e descida dos principais rios do país.
1: O trabalho ajuda na agricultura, previne situações trágicas relacionadas a enchentes e orienta prefeituras em situações de seca, por exemplo.
2: Este ano, o Serviço Geológico do Brasil também faz parte do grupo de órgãos federais que está atuando no painel do El Niño e vem acompanhando e divulgando boletins sobre os impactos do fenômeno climático.
1: Sobre tudo isso, nós conversamos mais cedo com a chefe do Departamento de Hidrologia do SGB, Andréa Germano. Acompanhe. Doutora Andréa, bem-vinda à Voz do Brasil. É um prazer ter a senhora conosco aqui. Vamos falar então de El Niño, né? O Serviço Geológico do Brasil divulgou algumas previsões para as principais bacias hidrográficas do país para os próximos 3 meses. E aí eu queria começar então falando por região, começando aí pela região norte e, né, Amazônia. Os principais rios, pelo que eu já dei uma olhadinha, ainda estão nos níveis normais, mas já em situação de vazante. O que a gente pode esperar para os próximos 3 meses?
9: Muito obrigada pelo espaço. O Serviço Geológico do Brasil agradece. O Serviço Geológico do Brasil é uma empresa ligada ao Ministério de Minas e Energia. E realmente a gente faz esse acompanhamento dos rios, o monitoramento dos rios há 57 anos. Cobertura de toda a rede hidrometeorológica nacional e monitoramento de níveis de rios e volume de chuvas. A região norte hoje está nesse período, como você falou, já de vazante, né? Na sua normalidade, em todos os rios, na sua normalidade. E assim, o que preocupa é esse atraso do início das chuvas. Isso pode prejudicar aí a vazante, no caso, não ser mais crítica, né? Então, assim, esse atraso do período de chuvas realmente é hoje a nossa preocupação, mas por enquanto na sua normalidade. A gente faz simulações, né, para caso não chova, caso chova, então a gente vai tendo esse acompanhamento diariamente num cenário de 3 meses para poder também ter providências, defesa civil, tomar providências logísticas para as ações do norte.
1: Quer dizer assim, se a gente já está com os rios em vazante e as chuvas atrasaram, a gente pode ter uma baixa mais acentuada, é isso?
9: Exatamente, essa é a grande preocupação.
2: E no Nordeste há um alerta sobre os níveis dos reservatórios, né?
9: Exatamente. O SGB, ele acompanha junto com a Agência Nacional de Águas os reservatórios, né, através do sistema de acompanhamento dos reservatórios do Nordeste, também dos 9 estados do Nordeste, também em Minas Gerais. Mas a situação hoje, 5 de agosto, é de normalidade também, 50%, 51% da sua capacidade, né? Então a gente está mantendo esse percentual desde abril. Então ainda não é uma preocupação a região Nordeste.
1: Muito bem, então vamos falar agora de Sul, onde o El Niño talvez seja a região onde talvez a gente já esteja sentindo essa questão do El Niño de maneira mais intensa, né, mais acentuada. Já há problemas de cheias e transbordamentos. Como é que deve ser o próximo trimestre por lá, onde o alerta é maior?
9: E como você falou, né, a previsão de chuvas acima da média do El Niño pode levar muitos os rios, já materializado agora no mês de julho. Tivemos muitas inundações. Para você ter uma ideia, mês de julho, no Sul, na região do Rio Grande do Sul, em média chover 130 milímetros, a gente teve localidades com 430 milímetros, provocando então grandes impactos aí de inundação, e a preocupação geralmente é essa de o solo já está muito úmido e ainda esse aumento das chuvas na região sul poder causar mais impactos de inundações na região sul.
2: Agora, no Cerrado e Pantanal, André, onde já costumamos ter seca nesse período. Agora, no Cerrado e Pantanal, André, onde já costumamos ter seca nesse período.

0: de rios ainda estamos na normalidade para
1: outro tempo. Tudo indicando ainda que Cerrado e Pantanal, em termos de águas, devem ficar ainda dentro da normalidade.
0: É, estamos já desde 2020, assim, com uma tendência de depreciação da capacidade dos rios na região do Pantanal, principalmente. Então, assim, na normalidade, já não digo que já, a gente já não vai, vem vivendo muito tempo isso. Então, mas não vai ser mais crítico ou menos crítico este ano especificamente.
1: É, quando a gente fala, então, de mudanças climáticas, é disso que a gente fala, né? A gente vai observando uma mudança no comportamento natural, no comportamento da natureza ao longo do tempo, né? Não é só no trimestre, não é só no ano. Como a senhora disse, já vem desde 2020.
0: Perfeito, né? A gente não tem mais um Pantanal, uma região alagada há muitos anos. Então, isso realmente é um mudanças climáticas, não só o efeito de El Niño também, né? Então, isso é uma mudança climática que a gente vem evidenciando, principalmente nessa região.
2: Agora, doutora Andréia, como é que funciona esse monitoramento do Serviço Geológico do Brasil? Conta para o nosso ouvinte um pouco mais sobre como é esse trabalho.
0: O Serviço Geológico é o grande parceiro no campo e no escritório para fazer esse monitoramento, né? Além desse trabalho contínuo de monitoramento, de saber essas séries hidrológicas de longo período que nós monitoramos, né? A gente tem um serviço desde a década de 80, daí de realizar previsões hidrológicas, não só o momento atual, mas essas previsões hidrológicas, né, futuras. Começamos aí com bacias como o Pantanal, o Amazonas e o Rio Doce, que são bacias mais lentas, mas depois dos booms, dos desastres, como a gente chama aí nos anos de 2011, 2012, 2013, a gente começou a fazer sistemas de previsão hidrológica em bacias mais rápidas e também com o advento também de todo um monitoramento automático muito mais especializado, né? Então, assim, o que a gente faz? Além desse monitoramento do campo, a gente no escritório recebe essas informações automáticas que vêm pelos satélites, né? Então, de hora em hora a gente está recebendo o nível dos rios, a quantidade de chuva, e rodamos modelos matemáticos, hidráulicos, hidrológicos, para fazer essas previsões. Aí você vai me dizer, então a gente consegue saber com muita antecedência se vai inundar? Depende da região hidrográfica, depende da resposta da bacia hidrográfica. Então, se há localidades que a gente consegue fazer essa previsão com 75 dias de antecedência, mas outras localidades, em bacias mais de alta declividade, com uma menor área de drenagem, com até 4 horas de antecedência. Mas o que permite, no caso de inundações, retirar as famílias, permite a gente salva vidas com esse monitoramento e com esse sistema de previsão hidrológica.
2: Muito bem, nós conversamos com Andréia Germano, chefe do Departamento de Hidrologia do Serviço Geológico do Brasil. Muito obrigado por sua entrevista aqui à Voz do Brasil.
0: Muito obrigada a vocês. Até logo. Tchau, tchau.
1: A segurança no abastecimento de água passa também pela recuperação do meio ambiente.
2: Está aberta uma chamada pública para apoiar projetos de restauração ecológica e soluções voltadas à proteção de mananciais que abastecem grandes centros urbanos.
1: A chamada foi feita pelo Banco Nacional de Desenvolvimento Econômico e Social e deverá prever investimentos de 15 milhões e 20 milhões de reais com prazo de execução de até 48 meses.
2: As ações devem ter foco em restauração ecológica e em soluções baseadas na natureza, para combater a escassez de água nas regiões metropolitanas, como explica o superintendente da área de meio ambiente do BNDES, Nabil Kadri.
3: As propostas enviadas devem incluir ações de restauração ecológico-produtiva utilizando vegetação nativa, em áreas estratégicas para proteção dos recursos hídricos, incluindo nascentes, margens de rios e outras áreas relevantes para a conservação dos mananciais.
1: Os projetos deverão contemplar regiões do Distrito Federal e entorno, São Paulo, Rio de Janeiro, Ceará, Mato Grosso, Rondônia e Acre.
2: Mariana Dias Vilas Boas, pesquisadora do Serviço Geológico do Brasil, fala sobre a importância da recuperação e preservação de mananciais que abastecem grandes cidades.
4: Com a ampliação da vegetação, a gente vai ter uma maior taxa de infiltração, esses aquíferos vão ter mais água, vai chegar mais água também nos rios, através desses afloramentos das nascentes. Então, os projetos de recuperação, eles são projetos importantíssimos e têm uma relação direta com a segurança hídrica nas grandes cidades. E reduz o consequência

0: consequências de inundação, eu aumento a recarga dos aquíferos.
1: A chamada pública está aberta até o dia 9 de setembro e pode ser consultada no site do BNDES.
2: O Brasil assumiu a presidência pro tempore da Aliança para a Segurança, a Justiça e o Desenvolvimento.
1: A entidade reúne países da América Latina e Caribe.
2: Na reunião de cúpula em Brasília, o Banco Interamericano de Desenvolvimento anunciou US$ 4 bilhões para as ações integradas de combate ao crime organizado na região.
3: A América Latina concentra 8% da população mundial e é responsável por 1/3 dos homicídios ocorridos no mundo, de acordo com dados da Polícia Internacional. Esses números levaram à criação da Aliança para a Segurança, a Justiça e o Desenvolvimento, composta por 23 países e 14 instituições, como a Interpol. Um encontro em Brasília discute estratégias de prevenção e combate ao crime organizado na América Latina e Caribe. No primeiro ano de atuação da Aliança no combate ao crime organizado, foram destinados US$ 1 bilhão e 400 milhões, o que corresponde a 60% dos recursos previstos para os 3 primeiros anos da iniciativa. A alta demanda dos países membros levou o Banco Interamericano a reavaliar os recursos destinados ao programa, elevando o montante para US$ 4 bilhões. O ministro da Justiça do Brasil, Wellington Lima Silva, fala sobre a importância da aliança.
4: Nós estamos absolutamente convencidos da necessidade de intensificar essa interlocução com organismos multilaterais, em estabelecer tantas quantas sejam as tratativas, as interlocuções necessárias para aperfeiçoar e aprimorar essa estratégia.
3: Um protocolo também foi assinado para o repasse de R$ 5 bilhões ao Brasil, que assumiu a presidência pro tempore da Aliança pelos próximos 12 meses. Reportagem Cleide Lopes.
1: O Comitê de Política Monetária, o Copom, reduziu a taxa Selic, que é a taxa básica de juros da economia, de 14,25% para 14% ao ano.
2: Em comunicado divulgado hoje, o Copom afirmou que o cenário internacional ainda exige cautela por causa das incertezas sobre os conflitos no Oriente Médio.
1: A taxa Selic influencia outras taxas de juros no país, como as taxas de empréstimos, financiamentos e aplicações financeiras.
2: E essas foram as notícias do governo federal.
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1: Fique agora com o Minuto do TCU. Em seguida, as notícias do Poder Judiciário e do Congresso Nacional. Boa noite.
2: Boa noite e até amanhã.
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8: Supremo Tribunal Federal começa a julgar se proibição a jogos de azar é compatível com a Constituição de 1988.
9: Presidente Lula sanciona projeto de lei que regulamenta relevância para admissão do recurso especial no STJ.
8: Acordo firmado entre Tribunal Superior Eleitoral e Advocacia Geral da União prevê boas práticas sobre o uso da inteligência artificial nas eleições deste ano.
9: Boa noite, eu sou Marcela Luiz.
8: Eu sou Walter Lima.
9: O plenário do Supremo Tribunal Federal começou a analisar na sessão de hoje se a proibição a jogos de azar é compatível com a Constituição. Após as sustentações orais, o relator do caso, o ministro Luiz Fux, começou a votar.
8: Desde 1941, a Lei de Contravenções Penais proíbe a organização e exploração de jogos de azar, punindo os infratores com prisão simples, multa e outras penalidades previstas em lei. Isso inclui o jogo do bicho e as máquinas caça-níqueis.
9: Os ministros analisam se essa proibição, criada há mais de 80 anos, ainda é compatível com a Constituição Federal de 1988, ou se ela ficou ultrapassada.
8: Na prática, o Supremo vai decidir se a exploração de jogos de azar deve continuar proibida e punida pela legislação penal brasileira ou se essa proibição é incompatível com a Constituição.
9: A decisão, porém, não tratará da regulamentação de cassinos ou da exploração comercial dos jogos, temas que devem ser abordados em outras ações que tramitam na Corte.
8: O julgamento vai continuar na sessão plenária de amanhã.
9: O presidente da República, Luiz Inácio Lula da Silva, sancionou o projeto de lei que regulamenta a relevância para a admissão do recurso especial no Superior Tribunal de Justiça.
8: O projeto foi convertido na Lei 15.484 de 2026. Fátima Uchoa.
10: Com a relevância, segundo o presidente do STJ, ministro Herman Benjamin, o tribunal poderá concentrar esforços nos recursos que tratam de temas com maior impacto para a sociedade.
11: Não é de uma lei para atender interesses do Superior Tribunal de Justiça, mas da celeridade, da qualidade e da efetividade da prestação jurisdicional.
10: A nova lei deve tornar a prestação jurisdicional mais eficiente e permitir que o STJ concentre a atuação em casos com maior impacto jurídico, econômico, político ou social, que sejam importantes para uniformizar a interpretação da legislação federal, sem limitar o acesso dos brasileiros à justiça.
9: Tribunal Superior Eleitoral e Advocacia Geral da União assinam um acordo de boas práticas sobre uso da inteligência artificial nas eleições 2026.
8: O principal produto da parceria é o lançamento de um guia de boas práticas sobre o uso de IA no processo eleitoral. Fábio Ruas.
12: O documento vai servir como um manual de conduta com diretrizes técnicas detalhadas para partidos, candidatos, plataformas digitais, órgãos públicos e para a sociedade civil. O acordo ainda prevê a realização de cursos, seminários, workshops e eventos relacionados ao uso da inteligência artificial nas eleições, entre outras medidas.
9: Tribunal Superior do Trabalho mantém entendimento sobre desconto de dias parados em greves de longa duração.
8: Com a decisão, empresas vão poder descontar metade dos dias e trabalhadores vão ter de compensar a outra metade. Marla Lacerda.
13: A sessão de dissídios coletivos do TST autorizou duas empresas de Indaiatuba, no interior de São Paulo, a descontar metade dos 36 dias da greve realizada pelos empregados. Nessas situações, a Justiça do Trabalho admite, como regra adotada pela jurisprudência da Corte, a compensação da outra metade dos dias de paralisação. Esse entendimento, ele busca equilibrar o direito de greve com os efeitos da suspensão do contrato de trabalho durante o movimento. Para os ministros, o desconto integral dos dias parados pode gerar prejuízos econômicos excessivos aos trabalhadores.
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9: Uma boa noite.
8: E até amanhã.
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13: Eu sou Paula Groba.
14: E eu sou Humberto Pinheiro.
13: E estes são os destaques de hoje do Jornal do Senado, que começa agora.
14: Senado pode tornar hediondos e inafiançáveis crimes de pedofilia.
13: Pessoas com deficiência poderão ser consideradas idosas aos 50 anos.
14: Fim da aposentadoria compulsória como punição avança no CNJ e no Senado.
13: Boa noite.
14: Boa noite.
13: Crimes sexuais contra crianças e adolescentes podem passar a receber a punição mais rigorosa prevista na legislação brasileira.
14: O plenário do Senado pode votar o projeto que torna hediondos e inafiançáveis os crimes de pedofilia e outras violências sexuais contra crianças, adolescentes e pessoas vulneráveis. A reportagem é de Bruno Lourenço.
15: Projeto de lei aprovado na Comissão de Constituição e Justiça inclui no rol dos crimes hediondos condutas como a corrupção de menores, a satisfação de lascívia, caracterizada pela prática de atos libidinosos na presença de criança ou adolescente, a divulgação de cena de estupro de vulnerável e o compartilhamento de pornografia. A matéria também classifica como hediondos os crimes previstos no Estatuto da Criança e do Adolescente ligados ao tráfico internacional de crianças e à pornografia infantil, como defendeu a relatora, senadora Elisiane Gama, do Maranhão.
16: Nosso relatório é pela aprovação do projeto de lei com a redação corrupção de menores, satisfação de lascívia mediante presença de criança ou adolescente, favorecimento da prostituição ou de outra forma de exploração sexual de crianças e adolescentes ou de vulnerável, divulgação de cena de estupro ou de cena de estupro de vulnerável, de cena de sexo ou de pornografia.
15: O senador Everton do PDT do Maranhão apresentou proposta semelhante e pediu que as duas matérias sejam analisadas em conjunto pelo plenário.
17: Em que eu propus o aumento da pena dos crimes cometidos contra a dignidade sexual quando praticados na presença física ou virtual de crianças, adolescentes e também cônjuge, companheiro ou parente de vítima, consanguíneo ou afim, em linha reta ou colateral até o quarto grau.
15: A CCJ aprovou um pedido de urgência para votação no plenário.
13: E a Comissão de Relações Exteriores iniciou as discussões sobre as barreiras da União Europeia à carne brasileira.
14: O grupo de trabalho que trata do acordo do bloco europeu com o Mercosul ouviu integrantes do governo e do setor privado. Repórter Pedro Pincer.
18: A partir de 3 de setembro, passam a valer novas regras da União Europeia sobre o uso de antimicrobianos na produção animal. O bloco exige que o Brasil consiga comprovar que a carne exportada não foi produzida a partir de animais submetidos ao uso de antimicrobianos proibidos pelas autoridades europeias. De acordo com o presidente da comissão, senador Nelsinho Trade, do PSD de Mato Grosso do Sul, é preciso ouvir os setores que podem ser afetados pelas normas e buscar soluções em conjunto com o governo e a iniciativa privada.
19: Setores que, porventura, venham se sentir prejudicados, nos acionam, que nós iremos promover debates dessa natureza.
18: O chefe da missão do Brasil junto à União Europeia, embaixador Pedro Miguel da Costa e Silva, afirmou que o país terá de comprovar, por meio de auditorias, que consegue separar os produtos destinados ao mercado europeu e garantir que eles atendam às exigências do bloco. Representantes do setor privado afirmaram que o Brasil já dispõe da tecnologia necessária para fazer esse controle.
13: Aguarda votação no plenário um projeto que reduz para 50 anos a idade em que uma pessoa com deficiência seja considerada idosa.
14: O impacto do envelhecimento é maior para esse grupo de pessoas consideradas vulneráveis. Segundo a Organização Mundial da Saúde, pessoas com deficiência apresentam maior risco de desenvolver doenças crônicas, pior estado de saúde e, em alguns casos, podem morrer até 20 anos antes da população sem deficiência. Repórter Patrícia Oliveira.
20: O projeto que considera idosa uma pessoa com deficiência já a partir dos 50 anos, estende para esses indivíduos os mesmos direitos e a proteção garantidos às pessoas da terceira idade. A condição de idoso deverá ser definida por avaliação individual, médica, psicológica e social, como destacou o relator do projeto na Comissão de Assuntos Sociais, senador Flávio Arnes, do PSB do Paraná.
0: Conforme a deficiência, podemos observar reduções na expectativa de vida que variam até algumas décadas para baixo. Se compararmos com a média da população, estamos longe de um patamar de igualdade.
20: Para o senador Paulo Paim, do PT do Rio Grande do Sul, relator na Comissão de Direitos Humanos, a proposta viabiliza a aplicação de conceitos de envelhecimento ativo específicos para pessoas com deficiência.
21: Minimizando os possíveis impactos negativos do avanço da idade em um grupo social especialmente vulnerável.
20: O projeto que altera o Estatuto do Idoso já foi aprovado também na Câmara dos Deputados e está pronto para votação no plenário do Senado.
22: E a aposentadoria compulsória de magistrados pode deixar de ser uma punição prevista na Constituição, depois de o Conselho Nacional de Justiça oficializar o fim dessa penalidade no âmbito administrativo. O Senado pode analisar uma proposta que muda a Constituição sobre o mesmo tema.
14: A relatora, senadora Elisiane Gama, do Maranhão, afirmou que a decisão corrige uma distorção histórica. Repórter Pedro Pincer.
18: O Conselho Nacional de Justiça aprovou por unanimidade a proposta de resolução que acaba com a aposentadoria compulsória como a sanção disciplinar mais grave a juízes. A resolução aprovada segue entendimento da primeira turma do Supremo Tribunal Federal e também prevê a possibilidade da demissão como uma das hipóteses de punição. E o plenário do Senado pode votar uma proposta de emenda à Constituição que prevê o fim da aposentadoria compulsória como punição aos magistrados, promotores e procuradores e militares. De autoria do então senador Flávio Dino, atualmente ministro do Supremo Tribunal Federal, o texto foi aprovado pela Comissão de Constituição e Justiça em abril. A relatora, senadora Elisiane Gama, do Maranhão, afirmou que a decisão corrige uma distorção histórica.
23: É inadmissível o que a gente viveu ao longo da história do Brasil com esse tipo de prêmio para quem comete um crime, de que nós não podemos permitir castas de servidores públicos com privilégios.
18: Pelas novas regras, nos casos mais graves, o magistrado poderá ser colocado em disponibilidade com proposta de perda do cargo. Nessa hipótese, será imediatamente afastado das funções e passará a receber remuneração proporcional ao tempo de contribuição até a decisão definitiva do STF sobre a eventual perda do cargo.
22: Você sabia que nas eleições os votos em branco e nulos não são transferidos para nenhum candidato e não podem cancelar uma eleição?
14: Na prática, quem escolhe uma dessas opções deixa a decisão para os demais eleitores. Conheça mais sobre esses dois tipos de votos com a repórter Marcela Cunha.
24: Voto em branco vai para quem está na frente? E uma maioria de votos nulos pode cancelar a eleição? A resposta para as duas perguntas é não. Para votar em branco, o eleitor aperta a tecla branco e confirma. O voto nulo acontece quando é digitado um número que não corresponde a nenhum candidato ou partido. Nos dois casos, o voto é excluído da contagem que define o resultado. Não é transferido, não beneficia nenhum candidato e não é somado ao vencedor. O consultor legislativo do Senado, Gilberto Guerzoni, explica como essas duas situações aparecem na urna.
25: Mas a gente já viu que reduziu bastante o número de votos em branco, né? Já que a urna eletrônica abre uma tela, o eleitor tem que fazer alguma coisa de forma ativa ali, né? Ou ele propositalmente coloca um voto inexistente e confirma, o que leva à anulação do voto, ou ele tem que apertar a tecla de voto em branco.
24: Além de expressar uma decisão consciente, o voto nulo também pode ser resultado de um erro na digitação. Em 2026, serão 6 votos para deputado federal, deputado estadual ou distrital, 2 senadores, governador e presidente da República. Por isso, a recomendação da Justiça Eleitoral é levar uma colinha de papel.
22: E ao participar da abertura da exposição O Caminho do Voto, promovida pelo Tribunal Superior Eleitoral, o presidente do Senado, Davi Alcolumbre, afirmou que o processo eleitoral brasileiro está entre os mais confiáveis do mundo. Ele também elogiou a decisão do presidente do TSE, ministro Nunes Marques, de levar a mostra ao Congresso Nacional.
14: A exposição, aberta à visitação no anexo 1 do Senado, apresenta as etapas do sistema eletrônico de votação, do desenvolvimento das urnas à totalização dos votos e integra a programação da Semana Nacional do Sistema Eletrônico de Votação.
26: As pessoas que visitarem a exposição sairão daqui conhecendo melhor o percurso do seu voto e o papel que ele desempenha na construção do nosso país. Um Brasil comprometido com a democracia, com as eleições livres e diretas, com a alternância de poder e com a transparência no processo eleitoral.
14: Edição de Paula Groba e trabalhos técnicos de João Lira, o Jornal do Senado fica por aqui. Acompanhe agora as notícias da Câmara dos Deputados. Boa noite.
22: Boa noite e até amanhã.
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2: Câmara reforça a indenização por dano moral à vítima de violência doméstica.
3: Proposta facilita acesso de motoristas a postos de combustível nas estradas.
4: Projeto busca garantir saúde ginecológica de meninas a partir dos 10 anos.
7: Boa noite. Os deputados analisam proposta que visa assegurar a saúde ginecológica de meninas a partir dos 10 anos de idade no SUS. O projeto está em regime de urgência e pode ser incluído na pauta de votações do plenário a qualquer momento, como informa o repórter Antônio Vital.
10: Está pronto para ser votado no plenário da Câmara, projeto que torna a regra a primeira consulta ginecológica das meninas a partir de 10 anos de idade no SUS, o Sistema Único de Saúde. O projeto foi apresentado pelas deputadas Adriana Ventura, do Novo de São Paulo, e Grace Elias, do PL de Minas Gerais, com o objetivo de permitir que as meninas e suas famílias recebam orientações preventivas e adequadas sobre temas como vacinação contra o HPV, cuidados de higiene íntima, preparação emocional para a primeira menstruação e informações sobre métodos contraceptivos. A vacina contra o HPV é recomendada a partir dos 9 anos de idade. A proposta obriga o Ministério da Saúde a elaborar um protocolo para o atendimento ginecológico dessa faixa etária. As meninas deverão ser encaminhadas à primeira consulta quando houver sinais de proximidade da menarca, como é chamada a primeira menstruação. Além disso, determina que as secretarias estaduais e municipais de saúde providenciem a formação contínua dos profissionais da área, especialmente ginecologistas, para que estejam preparados para atender as meninas. O texto também estabelece que a consulta será acompanhada por um responsável e, quando necessário, uma equipe multidisciplinar, que poderá incluir psicólogos e enfermeiros. De acordo com a deputada Adriana Ventura, uma das autoras da proposta, o objetivo é reduzir a incidência de gravidez precoce na adolescência, evitar doenças sexualmente transmissíveis e contribuir para a prática de hábitos saudáveis.
11: Tanto a vacinação como a HPV, que é recomendada a partir dos 9 anos, cuidado de higiene íntima, preparação emocional para essa fase da primeira menstruação e demais, bem como informação sobre métodos contraceptivos, isso é importante para prevenir gravidez precoce e outras complicações de saúde. Ele é muito simples, mas a gente acredita que ele pode provocar mudanças profundas na orientação das meninas brasileiras.
10: O projeto que torna regra, a primeira consulta ginecológica das meninas a partir de 10 anos de idade no SUS ganhou regime de urgência e pode ser votada a qualquer momento no plenário da Câmara, sem passar pela análise das comissões permanentes da Casa. Da Rádio Câmara, de Brasília, Antônio Vital.
1: Educação.
2: Jorge Sola, do PT da Bahia, defende projeto de sua autoria que regulamenta as escolas de saúde pública do SUS. A matéria já aprovada na Câmara e em tramitação no Senado reconhece instituições estaduais e municipais que formam profissionais, organizam estágios e apoiam residências.
27: Essa rede de escolas de saúde pública precisa e merece o seu reconhecimento, a sua regulamentação, para que dê, primeiro, mais visibilidade, mais estabilidade e maior capacidade de ampliar o orçamento destinado à formação de recursos humanos, ampliar o empoderamento dessas escolas para o ordenamento das práticas e dos estágios. Muitas vezes você tem a necessidade de organizar as vagas nos hospitais públicos, nos hospitais da rede do SUS para a formação profissional e até, né, definir políticas públicas que visem estimular a formação de profissionais que ainda temos uma carência.
2: Jorge Sola assinala ainda que as escolas têm papel central na organização dos processos seletivos para residências médicas e na formação de especialistas em áreas com carência no país. Para ele, a falta de um marco legal e de uma estrutura de articulação nacional limita o potencial das instituições.
28: Professora Luciane Cavalcante, do PSOL de São Paulo, é autora do projeto que isenta do imposto de renda professores e demais profissionais da educação básica e superior. Ela explica que a medida busca valorizar a categoria e ampliar os investimentos na educação.
2: A deputada afirma que o Brasil investe pouco em educação, paga baixos salários aos docentes e que muitos municípios não cumprem o piso nacional do magistério. Professora Luciane Cavalcante argumenta ainda que, assim como outros setores recebem incentivos fiscais, os profissionais da educação devem ser priorizados.
5: Esse projeto, ele visa colocar no centro do orçamento público e do financiamento das políticas públicas os profissionais da educação. Quase 30% de todo o rendimento dos profissionais da educação ficam retidos na fonte com pagamento do imposto de renda. Os profissionais da educação já trabalham em várias escolas para poder complementar a sua renda. Eles trabalham com alto número de estudantes por turma. Então, eles precisam desse investimento.
1: Trabalho.
28: A Câmara aprovou o projeto de lei que limita a jornada máxima de trabalho dos psicólogos a 30 horas semanais, sem redução do salário. A repórter Maria Neves traz mais informações sobre o texto que já foi encaminhado para análise dos senadores.
6: Uma das autoras do projeto, a deputada Érica Cocai, do PT do Distrito Federal, explica que atualmente a lei que regulamenta a atuação dos psicólogos não prevê limite de jornada de trabalho. Com isso, eles ficam submetidos a 44 horas semanais. De acordo com a deputada, a categoria é a única entre os profissionais que lidam com saúde e atenção psicossocial que não tem jornada de 30 horas.
8: Profissionais de psicologia têm o direito a uma jornada de trabalho que possibilite que ele tenha tempo para o seu aprimoramento acadêmico, mas ao mesmo tempo tempo para que possa cuidar da sua própria existência. Por isso, 30 horas para a psicologia é uma necessidade, não apenas dos psicólogos e psicólogas, mas uma necessidade do país que precisa desses profissionais atuando em todos os espaços.
6: A deputada Natália Bonavides, do PT do Rio Grande do Norte, também assina a proposta. Ao apresentar o texto, as autoras argumentaram que a redução da jornada de trabalho vai contribuir para a preservação da qualidade de vida e o adequado exercício da atividade profissional, que demanda elevado desgaste emocional e mental. O texto beneficia os profissionais com contrato de trabalho no setor privado. Para psicólogos que trabalham em empresas públicas como seletistas, a nova jornada dependerá de dotação orçamentária e de autorização na Lei de Diretrizes Orçamentárias. Da Rádio Câmara de Brasília, Maria Neves.
1: Economia.
2: Marcelo Crivella, do Republicanos do Rio de Janeiro, aponta como positivos os resultados de emenda à Constituição que estende a imunidade de IPTU a templos religiosos instalados em imóveis alugados. Ele explica que a regra passou a valer em 2023.
9: Em 2022, ela foi promulgada, essa emenda à Constituição, em fevereiro de 2022. Como o IPTU incidia 1º de janeiro, ela passou a ter efeito apenas em 2023. O que significa ela? Antes dessa emenda, tinha a imunidade de IPTU apenas os templos próprios, aqueles que foram construídos pelos fiéis. Mas nós sabemos, pelo censo do IBGE 2022, que dos 580 mil templos religiosos, católicos, espíritas, evangélicos, 400 mil funcionam em imóveis alugados e eles não tinham a imunidade do IPTU. Com a emenda constitucional 116, passaram a ter.
28: Marcelo Crivella orienta igrejas, creches, asilos e orfanatos a procurarem as prefeituras caso tenham efetuado o pagamento do IPTU entre 2023 e 2026. Ele alerta que a cobrança é indevida nos casos amparados pela emenda, com possibilidade de restituição dos valores.
2: Bandeira de Melo, do PV do Rio de Janeiro, é um dos autores de projeto que cria um modelo próprio de funcionamento para as cooperativas solidárias. O texto define essas organizações como sociedades sem fins lucrativos, com regras de autogestão e articulação com a Política Nacional de Economia Solidária.
28: Bandeira de Melo informa que a proposta busca reduzir a burocracia para iniciativas da economia solidária, com prioridade para grupos economicamente frágeis. O projeto também prevê estímulo à participação das cooperativas solidárias em compras públicas, licitações e ações de desenvolvimento comunitário.
1: Desenvolvimento Regional.
2: Paulo Soares, do Podemos de São Paulo, apresentou o projeto que cria um programa para incentivar a universalização da coleta e tratamento de esgoto. Ele explica que a iniciativa também institui um fundo de assistência para socorrer municípios sem condições financeiras de investir no saneamento básico.
0: Uma defesa da sustentabilidade e da compensação ambiental. Em que sentido? Aquele município que está cumprindo com todos os seus deveres na questão de saneamento, nas questões ambientais todas, ele ser recompensado por um fundo. E esse fundo também, ao mesmo tempo, socorrer os municípios que não têm condições financeiras de avançar no saneamento básico. Essa é uma gestão que envolve meio ambiente, envolve saúde pública.
28: Paulo Soares pede urgência na aprovação da matéria, ressaltando que o saneamento ainda apresenta desigualdades profundas entre regiões do país. O congressista esclarece que os recursos do fundo virão de penalidades, de fiscalização e de aportes internacionais de fomento.
1: Turismo.
2: Projeto de lei apresentado por Domingos Neto, do PSD do Ceará, visa facilitar o acesso de micro e pequenas empresas de turismo a financiamentos públicos. A proposta prioriza empreendimentos localizados fora das regiões metropolitanas.
28: O texto de Domingos Neto permite o uso de fundos garantidores e seguros de crédito em substituição ou complemento às garantias tradicionais. Para ele, a medida amplia o acesso aos recursos do Fungetur e dos fundos constitucionais para modernizar e fortalecer o turismo regional.
1: Transportes.
2: Avança na Câmara a proposta que busca facilitar o acesso de motoristas a postos de combustível nas estradas. A repórter Silvia Munhato tem os detalhes.
12: A Comissão de Viação e Transportes da Câmara dos Deputados aprovou o projeto que busca melhorar o acesso dos motoristas aos postos de combustíveis e rodovias sob concessão pública. A proposta inicial do deputado Capitão Augusto, do PL de São Paulo, dava 180 dias de prazo para que as concessionárias elaborassem planos de adequação das rodovias, evitando retornos muito distantes. O relator, deputado Zé Trovão, do PL de Santa Catarina, afirma que o problema é real.
13: E esse motorista, às vezes, ele tem que caminhar 5, 6 quilômetros para frente, fazer um retorno e voltar. O que nós estamos determinando hoje é o seguinte: olha, nós vamos criar acessos mais claros e mais fáceis para esses motoristas, para que o cara não corra o risco, às vezes está na reserva, está chegando no final do seu combustível, vai fazer um retorno, ou um retorno que não está bem sinalizado, ou um retorno perigoso e acabar acontecendo um acidente.
12: Mas o deputado modificou o texto para atribuir à Agência Nacional de Transportes Terrestres a tarefa de tratar do problema no âmbito de sua atuação normativa e contratual. A proposta, que pretende facilitar o acesso do motorista aos postos de combustíveis em rodovias sob concessão, será analisada agora pela Comissão de Finanças e Tributação. Da Rádio Câmara de Brasília, Silvia Munhato.
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1: Segurança Pública.
28: Bibo Nunes, do PL do Rio Grande do Sul, é autor de projeto que amplia as punições para quem picha bens públicos ou privados. O parlamentar destaca que o texto prevê a suspensão da carteira de habilitação e das linhas telefônicas do infrator.
16: Nós temos que acabar com a pichação. Só suja a cidade. Tem que ser punido. É punindo que se gera respeito. Os pichadores, eles têm uma competição para ver quem é o louco mor, quem é o que consegue pichar e estragar o monumento que mais chame a atenção da sociedade. Então, esse projeto é para dar penalidade, punir quem presta esse desserviço ao Brasil, que é a pichação. E que nós, brasileiros, possamos ter nossas cidades, os nossos monumentos respeitados.
2: O congressista observa que a pichação causa, além dos danos materiais, prejuízos ao turismo. Bibo Nunes acrescenta que o projeto inclui a cobrança do ressarcimento pela restauração do bem pichado, com responsabilização do autor ou dos responsáveis legais em caso de menor de idade.
28: Alexandre Lente, do União de São Paulo, propõe substituir a prisão em regime fechado pela prisão domiciliar para quem deixar de pagar pensão alimentícia. O projeto do deputado também permite monitoramento eletrônico e saída para o trabalho remunerado.
2: Alexandre Leite explica que a prisão em regime fechado ficaria restrita a casos excepcionais, quando houver ocultação de bens ou má-fé do devedor. Ele argumenta que a medida busca aumentar as chances de pagamento da pensão sem impedir o exercício da atividade profissional.
1: Justiça.
28: Os deputados aprovaram nova regra sobre indenização por dano moral à vítima de violência doméstica. Entenda na reportagem de Paula Bittar.
17: A Comissão de Constituição e Justiça da Câmara dos Deputados aprovou uma proposta que reforça na lei o direito de indenização por dano moral nos casos de violência doméstica e familiar contra a mulher, desde que haja pedido expresso da acusação ou da parte ofendida. A reparação será fixada pelo juiz, inclusive criminal. A relatora na comissão, deputada Lídice da Mata, do PSB da Bahia, destacou a importância de garantir a indenização a essas mulheres.
18: Ela é uma vítima da violência e isso é conhecido pela sociedade e impacta sobre sua imagem na sociedade. E, portanto, ele garante o direito dessas mulheres a uma indenização por danos morais. A violência deixa as marcas que vão muito além das agressões físicas. Elas provocam sofrimento, ela compromete a saúde mental, ela afasta as mulheres do seu trabalho, ela deixa a mulher em situação de trauma. E por isso mesmo é essencial que a legislação assegure também o direito à reparação desses danos.
17: Segundo Lídice da Mata, a proposta tem inegável relevância, pois ao inserir a possibilidade expressa de reparação civil por dano moral decorrente de violência doméstica, fortalece a proteção dos direitos fundamentais à dignidade da pessoa humana, à integridade física, psíquica e moral e à igualdade de gênero, assegurando à vítima um instrumento adicional de reparação no âmbito civil. A proposta que estabelece o direito de indenização por dano moral nos casos de violência doméstica e familiar contra a mulher já pode seguir ao Senado, a menos que haja recurso para votação pelo plenário da Câmara. Da Rádio Câmara de Brasília, Paula Bittar.
1: Consumidor.
2: Tarcísio Mota, do PSOL do Rio de Janeiro, é coautor de projeto que regulamenta a publicidade das apostas online. A iniciativa trata a atividade como tema de saúde pública e de defesa do consumidor, com o objetivo de restringir a propaganda das chamadas bets.
19: Do mesmo jeito que nós temos hoje regulações muito rígidas sobre propaganda, por exemplo, para as drogas legalizadas, como tabaco ou álcool, é preciso ter regras muito rígidas para as propagandas dessas casas de aposta online. Por exemplo, é inadmissível que elas continuem a financiar times de futebol, financiar campeonatos de futebol, que são inclusive a origem de grande parte dessas apostas. É inadmissível que no meio da transmissão de um jogo de futebol, você tenha propaganda dessas casas de aposta como se fossem simples informações jornalísticas.
28: Segundo Tarcísio Mota, o projeto cria medidas preventivas para reduzir o endividamento e os impactos do vício sobre as famílias. O parlamentar também defende regras mais rígidas, com foco na proteção da saúde mental e dos direitos dos consumidores.
2: Projeto de Raimond, do PT do Rio de Janeiro, proíbe a veiculação de propagandas de apostas online em emissoras de rádio e televisão. De acordo com o deputado, a medida busca reduzir a exposição da população às chamadas bets em veículos que operam por concessão pública.
20: Então, o que a gente queria, na verdade, é que as bets não existissem no nosso país. Nós lutamos contra elas. Mas enquanto a gente não consegue abolir as bets no Brasil, e nós haveremos de abolir um dia, nós queremos proibir que elas sejam divulgadas, publicizadas nos meios de comunicação de televisão e rádio.
28: Raimond explica que o objetivo é minimizar os impactos das apostas sobre a saúde mental, o orçamento das famílias e o endividamento da população. Ele acredita que reduzir o alcance desse tipo de atividade protege os consumidores mais vulneráveis.
2: Termina agora o Jornal Câmara dos Deputados, produzido pela Rádio Câmara, com trabalhos técnicos de Everson Urani e apresentação de Val Monteiro e Luciana Vieira. Uma boa noite para você.
28: A Voz do Brasil volta amanhã. Boa noite.
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0: Amados e amadas, é noite, e a noite é sempre bela, porque tudo é belo quando o coração está cheio de Deus. Não se perturbe, porque não chegou o sono, vai chegar. Relaxe, se entregue, se abandone, não fique tenso, tensa, senão os seus nervos ficam enrijecidos e você não vai conseguir dormir. Relaxe, entregue-se nas mãos de Deus, ore. Tome um pouco d'água, desliga o televisor, fique em silêncio. O silêncio traz a paz interior e o sono vem em consequência. Acenda uma velinha, se puder, longe de panos e reze. Adormeça na presença dos anjos para amanhã acordar bem e continuar sua caminhada. Deus lhe abençoe. Eu sou o Padre Adilson e desejo-lhe um sono reparador. Amém. Eu sou o Padre Adilson. Desejo-lhe um sono reparador e a paz do Senhor esteja contigo.
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0: 10:21.
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0: 10:22.

0: 10h42.
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0: 11 horas.
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1: A visita do anjo a Maria. Nazaré se localizava nas colinas da Galileia. Nesse tempo, Maria era muito jovem, mas já estava prometida em casamento a José, um carpinteiro descendente do rei Davi. Só faltava marcar a data do casamento. Naquele dia, Maria estava em casa cuidando dos seus afazeres. De repente, uma luz brilhante, uma claridade invadiu o seu quarto. Que a paz esteja com você, Maria. Saiba, você é muito abençoada. O Senhor está com você. Ele a escolheu para uma grande missão. Maria pensava, o que será que ele quer me dizer? Maria, não tenha medo. O Senhor Deus está contente com você. Você ficará grávida, Maria. Vai dar à luz um filho e vai pôr nele o nome de Jesus. Ele será um grande homem e todos vão chamá-lo Filho do Deus Altíssimo. Deus vai fazê-lo rei, como foi o antepassado dele, o rei Davi. Ele será para sempre rei dos descendentes de Jacó e o reino dele nunca mais vai ter fim. Maria disse,
2: isso é impossível, eu sou virgem.
1: Para Deus tudo é possível, Maria. O Espírito Santo virá sobre você e o poder do Altíssimo Deus a envolverá com muito amor. É por isso que o menino será chamado Filho de Deus.
2: Fique sabendo de mais uma coisa importante.
1: Isabel, a sua prima, está grávida, embora seja muito idosa. Diziam que ela não podia ter filhos. No entanto, agora Isabel já está no sexto mês de gravidez. Para Deus, nada é impossível.

Maria então disse com alegria: Eu sou uma serva de Deus, então que aconteça comigo o que o Senhor me disse.

0: 11:24.
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Recebe a nossa adoração, Deus. Recebe o nosso louvor, Jesus. É falho, é pouco, mas é nosso. Recebe, Deus. Que hoje, nessa noite, Senhor, a nossa adoração chegue aos teus ouvidos. E com alegria, com força, Deus, possa ser impactado no teu coração. Nós queremos adorar com verdade, Deus. Nós queremos nos entregar com verdade, junto com os céus, junto com os anjos, junto com os santos. Nós queremos nos entregar com verdade para você, Deus. Aquilo que existe dentro de nós, que é mentira, que caia por terra hoje. E aquilo que é verdade possa ser como um sol que nasce, Deus. Nós damos para você a verdade do nosso coração.

0: recebe adoração, Deus. 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
1: Te adorar, te amar.
0: Recebe adoração, Deus.

0: 11:42.
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1: 12:01.
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0: meia-noite e 31.
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0: uma hora.
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0: A maior alegria que podemos dar a Maria Santíssima é a de levar Jesus Eucarístico no nosso peito.
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0: 1:30.
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0: duas horas.
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quais os caminhos da vida? Qual dos caminhos seguir vai me levar para mais longe ou para mais perto de ti? Boa noite, Deus. O Senhor está me ouvindo? Pai do universo, Pai de Jesus Cristo, autor da felicidade, eu quero escolher o meu caminho. Quero para mim um caminho feliz. Concede-me, pois, a graça de jamais ouvir palpite de gente ruim, de evitar a companhia de pecadores incorrigíveis e de não me enturmar com gente que só sabe criticar. Quero a companhia dos que gostam de coisas espirituais e nunca enjoam de falar de coisas boas. Essas pessoas são viçosas e saudáveis por dentro. Parecem árvores plantadas perto de água. Estão sempre produzindo frutos.

suas folhas nunca murcham. E quase tudo que dizem e fazem acaba dando certo. Com gente dura e ruim, as coisas são diferentes. São instáveis, parecem folhas secas, não têm projeto nem princípios. Deixam-se levar por qualquer vento. Na hora da verdade, eles perdem a pose. Gente que optou pelo pecado não aguenta conversa de gente feliz. Pai, o Senhor é meu bom caminho. Não quero nunca me desviar. No caminho dos maus, eu morreria por dentro. Boa noite, Deus.

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1: União da tua alma com Jesus Eucarístico. Seja a luz que dissipa as trevas, a força que lhe sustente e a única felicidade do seu coração. Em nome do Pai, do Filho e do Espírito Santo. Amém. Ficai comigo, Senhor,
2: porque vossa presença me é necessária
1: para não vos ofender. Bem sabeis quão facilmente vos abandono. Ficai comigo, Senhor,
2: porque sou fraco e preciso da vossa fortaleza
1: para não cair tantas vezes. Ficai comigo, Senhor. Ficai, Senhor, que sois a minha vida. E sem vós me esmorece o fervor. Ficai comigo, Senhor, para me mostrardes vossa vontade.
2: Ficai comigo, Senhor, porque desejo amar-vos muito e estar em vossa companhia.
1: Ficai comigo, Senhor, se quereis que eu vos seja fiel. Ficai comigo, Jesus, porque minha alma, com quanto seja paupérrima,
2: todavia quer ser para vós uma habitação de consolação, um ninho de amor e calma.
1: Ficai, Senhor, comigo. Busco somente a vós, o vosso amor,
2: a vossa graça,
1: a vossa vontade,
2: o vosso espírito,
1: porque vos amo. Recompensa alguma
2: senão o aumento de amor. Amar-vos com perfeição
1: por toda a eternidade. São Padre Pio, rogai por nós. Ficai, Senhor, em nome do Pai e do Filho.

0: 2:30.
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Todas as vezes que ouvires o bater do relógio, às 3 horas, deves mergulhar toda na minha misericórdia, adorando-a e glorificando-a. Implora a onipotência dela em favor do mundo inteiro, especialmente dos pobres pecadores, porque nesse momento foi largamente aberta para toda a alma. Nessa hora, conseguirás tudo para ti e para os outros. Nessa hora, realizou-se a graça para todo o mundo. A misericórdia venceu a

0: palavras de Jesus misericordioso a Santa Faustina, às 3 horas da tarde.
1: Implora a minha misericórdia, especialmente pelos pecadores, e ao menos por um breve tempo, reflete sobre a minha paixão, especialmente sobre o abandono que me encontrei no momento da agonia. Esta é a hora de grande misericórdia para o mundo inteiro. Permitirei que penetres na minha tristeza mortal. Nesta hora, nada negarei à alma que pedir pela minha paixão. Em nome do Pai, do Filho e do Espírito Santo.
0: Amém. Amém.
1: Pai nosso, que estais nos céus, santificado seja o vosso nome. Venha a nós o vosso reino. Seja feita a vossa vontade, assim na terra como no céu. O pão nosso de cada dia nos dai hoje. Perdoai-nos as nossas ofensas, assim como nós perdoamos a quem nos tem ofendido. E não nos deixeis cair em tentação, mas livrai-nos do mal. Amém.
2: Ave Maria, cheia de graça, o Senhor é convosco. Bendita sois vós entre as mulheres. Bendito é o fruto do vosso ventre, Jesus. Santa Maria, Mãe de Deus, rogai por nós, pecadores, agora e na hora de nossa morte. Amém.
1: Professemos a nossa fé.
3: Creio em Deus, Pai Todo-Poderoso, Criador do céu e da terra, e em Jesus Cristo, seu único Filho, nosso Senhor, que foi concebido pelo poder do Espírito Santo, nasceu da Virgem Maria, padeceu sob Pôncio Pilatos, foi crucificado, morto e sepultado, desceu à mansão dos mortos, ressuscitou ao terceiro dia, subiu aos céus, está sentado à direita de Deus Pai Todo-Poderoso, donde há de vir a julgar os vivos e os mortos. Creio no Espírito Santo, na Santa Igreja Católica, na comunhão dos santos, na remissão dos pecados, na ressurreição da carne, na vida eterna. Amém.
0: Nesta primeira dezena, nós colocamos aos pés de Jesus misericordioso a sua vida, suas intenções, suas necessidades mais profundas do íntimo do seu coração. Nos unimos às almas do purgatório. Rezamos pela conversão dos pecadores do mundo inteiro, pela conversão da nossa família. Eterno Pai,
4: eu vos ofereço o corpo e o sangue, a alma e a divindade de vosso diletíssimo Filho, nosso Senhor Jesus Cristo, em expiação dos nossos pecados e os do mundo inteiro.
0: Pela sua dolorosa paixão,
1: tende misericórdia de nós e do mundo inteiro.
0: Pela sua dolorosa paixão,
1: tende misericórdia de nós e do mundo inteiro.
0: Pela sua dolorosa paixão,
1: tende misericórdia de nós e do mundo inteiro.
0: Pela sua dolorosa paixão,
1: tende misericórdia de nós e do mundo inteiro.
0: Pela sua dolorosa paixão,
1: tende misericórdia de nós e do mundo inteiro.
0: Pela sua dolorosa paixão,
1: tende misericórdia de nós e do mundo inteiro.
0: Pela sua dolorosa paixão,
1: tende misericórdia de nós e do mundo inteiro.
0: Pela sua dolorosa paixão,
1: tende misericórdia de nós e do mundo inteiro.
0: Pela sua dolorosa paixão,
1: tende misericórdia de nós e do mundo inteiro.
0: Pela sua dolorosa paixão,
1: tende misericórdia de nós e do mundo inteiro. Nesta segunda dezena, nós rezamos por você que está doente, por você no leito do hospital, por você que traz uma doença incurável, e com você dizemos: Jesus, eu confio em vós. Convidamos você agora a abandonar-se inteiramente na misericórdia de Jesus que o envolve agora. Nós colocamos aos pés de Jesus todos os enfermos, aqueles que nós conhecemos e amamos, e especialmente rezamos por aqueles enfermos esquecidos, pelos quais ninguém mais reza, e por isso rezamos com imensa confiança. Eterno Pai,
4: eu vos ofereço o corpo e o sangue, a alma e a divindade de vosso diletíssimo Filho, nosso Senhor Jesus Cristo, em expiação dos nossos pecados e os do mundo inteiro.
1: Pela sua dolorosa paixão,
0: tende misericórdia de nós e do mundo inteiro.
1: Pela sua dolorosa paixão,
0: tende misericórdia de nós e do mundo inteiro.
1: Pela sua dolorosa paixão,
0: tende misericórdia de nós e do mundo inteiro.
1: Pela sua dolorosa paixão,
0: tende misericórdia de nós e do mundo inteiro.
1: Pela sua dolorosa paixão,
0: tende misericórdia de nós e do mundo inteiro.
1: Pela sua dolorosa paixão,
0: tende misericórdia de nós e do mundo inteiro.
1: Pela sua dolorosa paixão,
0: tende misericórdia de nós e do mundo inteiro.
1: Pela sua dolorosa paixão,
0: tende misericórdia de nós e do mundo inteiro.
1: Pela sua dolorosa paixão,
0: tende misericórdia de nós e do mundo inteiro.
1: Pela sua dolorosa paixão,
0: tende misericórdia de nós e do mundo inteiro. Nesta terceira dezena, nós apresentamos a Jesus misericordioso toda e qualquer forma de desespero. Nós pedimos que o sangue e água que jorram do diletíssimo coração de Jesus envolva agora, na paz que vem do Senhor, toda e qualquer pessoa que se sente em desespero, as famílias, os doentes, os agonizantes deste dia, os endividados, que recebam agora, no nome de Jesus, do coração misericordioso de Jesus, a paz que o mundo não conhece. Rezemos agora com imensa confiança. É Jesus misericordioso quem nos visita. Eterno Pai, eu vos ofereço o corpo e o sangue, a alma e a divindade de vosso diletíssimo Filho, nosso Senhor Jesus Cristo, em expiação dos nossos pecados e os do mundo inteiro. Pela sua dolorosa paixão,
1: tende misericórdia de nós e do mundo inteiro.
0: Pela sua dolorosa paixão,
1: tende misericórdia de nós e do mundo inteiro.
0: Pela sua dolorosa paixão,
1: tende misericórdia de nós e do mundo inteiro.
0: Pela sua dolorosa paixão,
1: tende misericórdia de nós e do mundo inteiro.
0: Pela sua dolorosa paixão,
1: tende misericórdia de nós e do mundo inteiro.
0: Pela sua dolorosa paixão,
1: tende misericórdia de nós e do mundo inteiro.
0: Pela sua dolorosa paixão,
1: tende misericórdia de nós e do mundo inteiro.
0: Pela sua dolorosa paixão,
1: tende misericórdia de nós e do mundo inteiro.
0: Pela sua dolorosa paixão,
1: tende misericórdia de nós e do mundo inteiro.
0: Pela sua dolorosa paixão,
1: tende misericórdia de nós e do mundo inteiro. Nesta quarta dezena, nós apresentamos a Jesus as necessidades mais íntimas de cada um de nós. E por isso agora você apresenta a sua necessidade. Fale com Jesus agora, que ouve-nos em oração. Porque Jesus tudo pode, nós queremos também nesta dezena pedir por nossas famílias e em especial por todos aqueles que precisam de um trabalho. Jesus, nós pedimos por todo pai de família, por toda mãe de família, por todo jovem que precisa trabalhar. Nós pedimos, Senhor, que tua divina misericórdia, unida à tua divina providência, abra os caminhos para todos os trabalhadores que precisam hoje de um emprego. Rezemos com imensa confiança. Eterno Pai, eu vos ofereço o corpo e o sangue, a alma e a divindade de vosso diletíssimo Filho, nosso Senhor Jesus Cristo, em expiação dos nossos pecados e os do mundo inteiro. Pela sua dolorosa paixão,
0: Tende misericórdia de nós e do mundo inteiro.
1: Pela sua dolorosa paixão.
0: Tende misericórdia de nós e do mundo inteiro.
1: Pela sua dolorosa paixão.
0: Tende misericórdia de nós e do mundo inteiro.
1: Pela sua dolorosa paixão.
0: Tende misericórdia de nós e do mundo inteiro.
1: Pela sua dolorosa paixão.
0: Tende misericórdia de nós e do mundo inteiro.
1: Pela sua dolorosa paixão.
0: Tende misericórdia de nós e do mundo inteiro.
1: Pela sua dolorosa paixão.
0: Tende misericórdia de nós e do mundo inteiro.
1: Pela sua dolorosa paixão.
0: Tende misericórdia de nós e do mundo inteiro.
1: Pela sua dolorosa paixão.
0: Tende misericórdia de nós e do mundo inteiro.
1: Pela sua dolorosa paixão.
0: Tende misericórdia de nós e do mundo inteiro. Nesta quinta dezena, nós apresentamos a Jesus tudo aquilo que para nós não tem solução aos olhos humanos. Nesta dezena nós rezamos por aquilo que é impossível aos nossos olhos, mas não é para Jesus. Pedimos a Jesus pelas curas físicas, por todas aquelas enfermidades que diante da medicina não há cura, por todos os desenganados, por todos aqueles que passam nesse exato momento por muitas aflições e provações na própria carne. Nós pedimos, Jesus, cura, libertação, restauração, pelo poder da tua infinita misericórdia. Jesus, tu és a nossa solução. Nós pedimos por todas as causas impossíveis, pedimos a tua presença, pedimos a tua fortaleza e nós convidamos nesse instante você que reza conosco, que de maneira especial recorra à intercessão de Santa Faustina, aquela que foi e é a secretária da Divina Misericórdia. Jesus disse a Santa Faustina: peçam muito, muito mesmo, porque o meu desejo é dar muito. Faça seu pedido e reze com um coração feliz e repleto de confiança. Eterno Pai,
4: eu vos ofereço o corpo e o sangue, a alma e a divindade de vosso diletíssimo Filho, nosso Senhor Jesus Cristo, em expiação dos nossos pecados e os do mundo inteiro.
0: Pela sua dolorosa paixão,
1: tende misericórdia de nós e do mundo inteiro.
0: Pela sua dolorosa paixão,
1: tende misericórdia de nós e do mundo inteiro.
0: Pela sua dolorosa paixão,
1: tende misericórdia de nós e do mundo inteiro.
0: Pela sua dolorosa paixão,
1: tende misericórdia de nós e do mundo inteiro.
0: Pela sua dolorosa paixão,
1: tende misericórdia de nós e do mundo inteiro.
0: Pela sua dolorosa paixão,
1: tende misericórdia de nós e do mundo inteiro.
0: Pela sua dolorosa paixão,
1: tende misericórdia de nós e do mundo inteiro.
0: Pela sua dolorosa paixão,
1: tende misericórdia de nós e do mundo inteiro.
0: Pela sua dolorosa paixão,
1: tende misericórdia de nós e do mundo inteiro.
0: Pela sua dolorosa paixão,
1: tende misericórdia de nós e do mundo inteiro.
4: Deus Santo, Deus Forte, Deus Imortal, tende piedade de nós e do mundo inteiro. Deus Santo, Deus Forte, Deus Imortal, tende piedade de nós e do mundo inteiro. Deus Santo, Deus Forte, Deus Imortal, tende piedade de nós e do mundo inteiro.
1: Em nome do Pai, do Filho e do Espírito Santo.
0: Amém.
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noite, Criador e Provedor, imutável, justo amigo e Pai clemente, Deus da luz e Deus do amor. Não conheço nem vislumbro a dimensão

0: 6:30.
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0: 34 e 33.
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2: Bom dia, Deus. Se eu estiver feliz comigo mesmo e despreocupado com o problema dos outros, então não estou em paz. A paz que eu procuro, o mundo não me pode dar. Quando os homens falam de paz, quase sempre entendem a ausência de conflito e de guerra. Mas muito poucos, na verdade, entendem a paz como presença de amor, de ternura, de real e verdadeira preocupação pelos outros, de certeza de que tu estás conosco, Shalom. E eu também sou assim, Pai. Falo de paz, mas nem sempre a tenho. Eu também a confundo com ausência de conflito, ausência de tensões e de crises, sossego, conforto pessoal. Mas, se a paz que eu pretendo viver no dia de hoje for real e verdadeira, então não vou descansar. Porque, tendo encontrado a minha resposta, sentirei o desejo de que outros também estejam em paz. É por me sentir feliz e bem que eu não tenho parado. Tenho buscado tua paz e a dos outros com sinceridade. Mas tenho errado muito e muitas vezes, quando não compreendi que a paz que dou nem sempre é a paz que os outros procuram. Que o meu jeito de falar ou deixar as pessoas em paz nem sempre é um jeito divino.

Ensina-me por isso, Pai, a ser antes de tudo honesto comigo mesmo. Honesto com quem procura paz. Honesto nas atitudes e palavras, porque a paz nunca é feita de mentira. Dá-me, pois, a paz que o mundo não sabe dar. Dirige meu olhar na direção dos pobres e sofredores. Dá-me um amor imenso por eles. E a vontade de lutar por eles. Sem ódio algum no coração contra ninguém, nem mesmo contra os seus opressores. Esta manhã, tira-me, Senhor, o meu sossego. Enche-me de justiça. E dá-me a paz de Jesus Cristo. A paz inquieta de quem busca para os outros a alegria e a serenidade que diz ter encontrado. Que eu não descanse, nem sossegue.

Meus irmãos, minhas irmãs, Deus seja louvado. Amanhece mais um dia. Saúdo a você que me escuta, onde quer que você esteja, desejando-lhe a graça e a paz de Deus nosso Pai, por Jesus Cristo, nosso Senhor.

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igreja terrena se dirige à igreja celestial. Um momento muito feliz na liturgia da Igreja Católica, quando nós pedimos a intercessão de nossos irmãos e irmãs do céu, os santos e santas de Deus. Queremos convidá-los e convidá-las a elevarem a Deus as suas preces, pedindo que os santos e as santas intercedam agora por você e por sua família. Rezemos juntos.

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Filho. Deus vos salve, Virgem e Esposa do Espírito Santo. Deus vos salve, Virgem, Templo e Sacrário da Santíssima Trindade.

Santa Maria, Rainha dos Céus, Mãe de Nosso Senhor Jesus Cristo, Senhora do Mundo, que a nenhum pecador desamparais nem desprezais, ponde, Senhora, em mim os olhos de vossa piedade e alcançai-me de vosso amado Filho o perdão de todos os meus pecados, para que eu, que agora venero com devoção vossa Santa e Imaculada Conceição, mereça na outra vida alcançar o prêmio da bem-aventurança por merecimento do vosso benditíssimo Filho Jesus Cristo, nosso Senhor, que com o Pai e o Espírito Santo vive e reina para sempre. Amém.

Mãe de nosso Senhor Jesus Cristo, Senhora do mundo, que a nenhum pecador desamparais nem desprezais, ponde, Senhora, em mim os olhos de vossa piedade e alcançai-me de vosso amado Filho o perdão de todos os meus pecados, para que eu, que agora venero com devoção vossa santa e imaculada Conceição, mereça na outra vida alcançar o prêmio da bem-aventurança por merecimento do vosso benditíssimo Filho, Jesus Cristo, nosso Senhor, que com o Pai e o Espírito

Santa Maria, Rainha dos Céus, Mãe de Nosso Senhor Jesus Cristo, Senhora do Mundo, que a nenhum pecador desamparais nem desprezais, ponde, Senhora, em mim os olhos de vossa piedade e alcançai-me de vosso amado Filho o perdão de todos os meus pecados, para que eu, que agora venero com devoção vossa Santa e Imaculada Conceição, mereça na outra vida alcançar o prêmio da bem-aventurança por merecimento do vosso benditíssimo Filho, Jesus Cristo, nosso Senhor, que com o Pai e o Espírito Santo vive e reina para sempre. Amém.

Santa Maria, Rainha dos Céus, Mãe de Nosso Senhor Jesus Cristo, Senhora do Mundo, que a nenhum pecador desamparais nem desprezais, ponde, Senhora, em mim os olhos de vossa piedade e alcançai-me de vosso amado Filho o perdão de todos os meus pecados, para que eu, que agora venero com devoção vossa Santa e Imaculada Conceição, mereça na outra vida alcançar o prêmio da bem-aventurança por merecimento do vosso benditíssimo Filho, Jesus Cristo, nosso Senhor, que com o Pai e o Espírito

Rainha dos Céus, Mãe de Nosso Senhor Jesus Cristo, Senhora do Mundo, que a nenhum pecador desamparais nem desprezais, ponde, Senhora, em mim os olhos de vossa piedade e alcançai-me de vosso amado Filho o perdão de todos os meus pecados, para que eu, que agora venero com devoção vossa santa e imaculada Conceição, mereça na outra vida alcançar o prêmio da bem-aventurança por merecimento do vosso benditíssimo Filho, Jesus Cristo, nosso Senhor, que com o Pai e o Espírito Santo vive e reina para sempre. Amém.

Santa Maria, Rainha dos Céus, Mãe de Nosso Senhor Jesus Cristo, Senhora do Mundo, que a nenhum pecador desamparais nem desprezais. Ponde, Senhora, em mim os olhos de vossa piedade e alcançai-me de vosso amado Filho o perdão de todos os meus pecados, para que eu, que agora venero com devoção vossa santa e imaculada Conceição, mereça na outra vida alcançar o prêmio da bem-aventurança por merecimento do vosso benditíssimo Filho Jesus Cristo, nosso Senhor, que com o Pai e o Espírito Santo vive e reina para sempre. Amém.

Santa Maria, Rainha dos Céus, Mãe de Nosso Senhor Jesus Cristo, Senhora do Mundo, que a nenhum pecador desamparais nem desprezais, ponde, Senhora, em mim os olhos de vossa piedade e alcançai-me de vosso amado Filho o perdão de todos os meus pecados, para que eu, que agora venero com devoção vossa Santa e Imaculada Conceição, mereça na outra vida alcançar o prêmio da bem-aventurança por merecimento do vosso benditíssimo Filho, Jesus Cristo, nosso Senhor, que com o Pai e o Espírito

0: Oremos. Suplicantes vos rogamos, Senhor Deus, que concedais a vossos servos lograr perpétua saúde do corpo e da alma, e que pela intercessão gloriosa da bem-aventurada sempre Virgem Maria, sejamos livres da presente tristeza e gozemos da eterna alegria por Cristo nosso Senhor.
1: Amém. Comungando com o Senhor, sentimos seu amor dentro de nós. 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
2: 5:41.
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0: Senhor nos deu a comer o pão do céu. Fazei isto em memória de mim. 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
1: Queridos irmãos e irmãs, comecemos esse dia na presença do Senhor, sob o olhar de Nossa Senhora, nossa amada mãe e mestra. A oração do Ângelus nos leva aos braços de Maria. Reze conosco, amemos a Nossa Senhora, que ela nos apresente a Jesus. Em nome do Pai, do Filho e do Espírito Santo.
2: Amém.
1: O anjo anunciou a Maria,
2: e ela concebeu do Espírito Santo.
1: Ave Maria, cheia de graça, o Senhor é convosco. Bendita sois vós entre as mulheres, bendito é o fruto do vosso ventre, Jesus.
2: Santa Maria, Mãe de Deus, rogai por nós, pecadores, agora e na hora de nossa morte. Amém.
1: Eis aqui a escrava do Senhor.
2: Faça-se em mim segundo a vossa palavra.
1: Ave Maria, cheia de graça, o Senhor é convosco. Bendita sois vós entre as mulheres. Bendito é o fruto do vosso ventre, Jesus.
2: Santa Maria, Mãe de Deus, rogai por nós, pecadores, agora e na hora de nossa morte. Amém.
1: E o Verbo se fez carne
2: e habitou entre nós.
1: Ave Maria, cheia de graça, o Senhor é convosco. Bendita sois vós entre as mulheres. Bendito é o fruto do vosso ventre, Jesus.
2: Santa Maria, Mãe de Deus, rogai por nós, pecadores, agora e na hora de nossa morte. Amém.
1: Glória ao Pai, ao Filho e ao Espírito Santo.
2: Como era no princípio, agora e sempre. Amém.
1: Oremos. Ó Deus, derramai a vossa graça em nossos corações, para que, conhecendo pela mensagem do anjo a encarnação do vosso Filho, cheguemos por sua paixão e cruz à glória de sua ressurreição. Por nosso Senhor Jesus Cristo vos pedimos, Pai, na unidade do Espírito Santo.
2: Amém.
1: Tenham todos um abençoado dia na presença de Jesus nosso Senhor.
2: O Santíssimo Sacramento é fogo que nos inflama, de modo que, retirando-nos do altar, espalhamos tais chamas de amor que nos tornam terríveis ao inferno. São Gregório Nazianzeno.

0: Senhor, Tu és o bom pastor, eu sou a Tua ovelha. Em alguns dias estou sujo, em outros estou doente. Em alguns dias me escondo, em outros me revelo. Sou uma ovelha ora mansa, ora agitada. Sou uma ovelha ora perdida, ora reconhecida. Eu sou Tua ovelha, Senhor. Eu conheço a Tua voz. É que às vezes a surdez toma conta de mim. Eu sou Tua ovelha, Senhor. Não permita que eu me perca, que eu me desvie do Teu rebanho. Mas se eu me perder, eu Te peço, Senhor, vem me encontrar. Amém.
1: O Senhor nos deu a comer o pão do céu. Fazei isto em memória de mim. 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

0: 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Eu sou o pão vivo, descido do céu.
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0: da carta de São Pedro. Caríssimos, não foi seguindo fábulas habilmente inventadas que vos demos a conhecer o poder e a vinda de nosso Senhor Jesus Cristo, mas sim por termos sido testemunhas oculares da sua majestade. Efetivamente, ele recebeu honra e glória da parte de Deus Pai, quando do seio da esplendida glória se fez ouvir aquela voz que dizia: este é o meu Filho bem-amado, no qual ponho o meu bem-querer. Pela voz, nós a ouvimos vindo do céu, quando estávamos com ele no Monte Santo, e assim que se tornou ainda mais firme a palavra da profecia, que fazeis bem em ter diante dos olhos, como lâmpada que brilha em lugar escuro, até clarear o dia e levantar-se a estrela da manhã em vossos corações. Palavra do Senhor.
1: Graças a Deus.

0: O Senhor esteja convosco.
1: Ele está no meio de nós.
0: Evangelho de Nosso Senhor Jesus Cristo, segundo Marcos.
1: Glória a vós, Senhor.
0: Capítulo 9, versículos 2 a 10. Naquele tempo, Jesus tomou consigo Pedro, Tiago e João e os levou sozinhos a um lugar à parte, sobre uma alta montanha. Ali, transfigurou-se diante deles. Suas roupas ficaram brilhantes e tão brancas que nenhuma lavadeira sobre a terra poderia alvejar. Apareceram-lhes, então, Elias e Moisés. Estavam conversando com Jesus. Então Pedro tomou a palavra e disse a Jesus: Mestre, é bom ficarmos aqui. Vamos fazer 3 tendas, uma para ti, outra para Moisés, outra para Elias. Pedro não sabia o que dizer, pois estavam todos com muito medo. Então desceu uma nuvem e os cobriu com sua sombra. Da nuvem saiu uma voz que dizia: Este é o meu filho amado, escutai-o. De repente, olhando em volta, não viram mais ninguém, a não ser somente Jesus com eles, e desceram da montanha. Jesus ordenou que não contassem a ninguém o que tinham visto até que o Filho do Homem tivesse ressuscitado dos mortos. Eles observaram esta ordem, mas não comentavam, mas comentavam entre si o que queria dizer ressuscitado dos mortos. Palavra da salvação.
1: Glória a vós, Senhor.
0: Queridos irmãos, queridas irmãs, ouvintes da Rádio Agnus Dei. Todas as quintas-feiras, nesse horário, aqui nesse santuário, nós iniciamos um dia de adoração, porque precisamos aproximar-nos de Deus. Porque se não o fazemos, acredite, nos tornamos vulneráveis à ação do inimigo. É a oração que nos blinda contra as insídias de Satanás. Adorar ao Senhor no Santíssimo Sacramento significa associar-nos aos arcanjos, querubins, serafins, aos santos e santas. É trazer o céu para a terra. Todas as vezes que adoramos o Senhor, todas as vezes que o colocamos, permitimos que ele fique diante de nós no Santíssimo Sacramento exposto, os anjos o rodeiam, saibam todos. As almas dos justos o contemplam, nossos irmãos e irmãs que já estão no céu. É algo tão belo que, se as pessoas soubessem o que é a Eucaristia, correriam, mas correriam por necessidade para participar dela, porque não sabem. E todas as quintas-feiras, diante dele, nós costumamos, por dever cristão, rezar, clamar pela saúde dos doentes, a missa pelos enfermos, pelos que nem podem vir à igreja, mas nos escutam pela rádio, nos escutarão depois pela televisão, no nosso canal do YouTube, porque nós vamos providenciar as coisas que ele nos manda fazer. Ou são assistidos, a partir de nossas preces, pelos seus anjos, pois pedimos, clamamos que ele ordene aos seus anjos para irem até os lugares mais remotos, ir até os hospitais, as casas onde estão nossos irmãos, agonizantes, enfermos, que ele venha assistir a partir do nosso clamor aos nossos irmãos e irmãs que fazem tratamentos tão difíceis de quimioterapia, radioterapia, hemodiálise. Uma experiência que já vai alcançando alguns anos e que faz parte do itinerário deste santuário. Celebrar a misericórdia de Deus significa compadecer-se dos doentes, orar por eles, visitá-los. Anteontem à noite, quando terminamos a missa na capelinha de São João Paulo II, no nosso estúdio na cidade, veio uma irmã, coordenadora da intercessão na diocese. Uma irmã, coordenadora da intercessão

Tantas pessoas das marcas, das enfermarias. Me lembro que na entrada um irmão, segurando o terço, olhou para mim, tão debilitado, e disse: Padre Adils, me abençoe. É a missão de todo padre. É a missão de quem se ordenou para representar Jesus. Indignamente, mas legitimamente constituído pela ordem, sacramento indelével do seu amor, para exercer o ministério dele. O ministério é dele, não é nosso. A ação é dele. O trabalho pode ser nosso, mas o autor da obra será sempre ele. Eu fico muito feliz vendo esse santuário cumprir um pouco do carisma que Deus nos concedeu: viver a misericórdia. Viver a misericórdia é compadecer-se dos outros, especialmente dos pobres e dos doentes. Compadecer-se de quem sofre. Hoje, mais uma vez à tarde, nesse dia, nós vamos distribuir 6 toneladas de alimentos com as pessoas credenciadas. Passaram a noite os voluntários trabalhando, organizando as feiras. Obrigação, dever, nenhum mérito. A Eucaristia, saibam, não se reduz jamais à celebração litúrgica. Lembre-se que o Senhor, ao instituir esse sacramento, depois de ter dado o seu corpo, o seu sangue para a salvação do mundo, ele disse, e faz parte da missa, da Eucaristia: Vós me chamais de mestre e eu sou. Se eu sou o vosso mestre, aprendei de mim. Tirou o manto, cingiu-se com a toalha e pôs-se a lavar os pés dos discípulos para dizer que não pode existir Eucaristia sem serviço aos irmãos, sem servir aos outros. Compreenda isso. E como a gente não tem compreendido? Quanta gente na igreja não compreendeu ainda esse singular significado da Eucaristia? E depois de ter lavado os pés, disse: o que eu fiz, fazei-o também vós. O que eu fiz, fazei-o também vós. E ele o fez na Eucaristia, na instituição da Eucaristia. E completa dizendo e dando-nos o seu mandamento: amai-vos uns aos outros como eu vos amei. Queridos irmãos e irmãs, estamos celebrando a festa da Transfiguração de Jesus. Quero comentar, ajudar vocês a refletir o texto que ouvimos. Jesus tomou consigo Pedro, Tiago e João. Os mais próximos, interessante. Do grupo dos 12, Jesus tinha também os mais próximos. Não é pecado ter amigos mais próximos. É só preciso ter certeza de que aqueles mais próximos são verdadeiramente amigos. Porque às vezes as pessoas podem estar próximas, mas estarem distantes de nós. Eram os mais próximos. Podemos até chamar os confidentes. Aqueles com quem Jesus fazia perguntas. Conversava mais do que o grupo, porque ele pregava para as multidões. Por que ele os levou para o monte? Por que levou Pedro, Tiago e João? Porque ele quis, subindo o monte Tabor, e como o monte Tabor é lindo, gente,

não chega ônibus até em cima. É muito alto. Se vai de van e se espera horas, horas, porque são muitas vans levando milhares de turistas que chegam ali. E ela fica fazendo o círculo, rodando até chegar ao topo da montanha. Lá tem a Basílica da Transfiguração. Pode-se ver todo Israel, a Cisjordânia, a faixa de Gaza, a planície do Jordão. Jesus gostava de subir aquele lugar para rezar. Não é por acaso que ele mandou que a gente construísse esse santuário aqui, nesse topo da montanha, nesse lugar tão lindo. Porque a montanha tem dois sentidos: o aspecto geográfico, sim, topográfico, mas o aspecto místico de que a gente, o ser humano, é convidado a subir, a elevar-se, a buscar o eterno, a buscar o céu. E então, ali diante deles, enquanto rezava, eu gosto de repetir isso, afastou-se um pouco deles e põe-se em oração. Enquanto orava, transfigurou-se diante deles. O que é a transfiguração? Transfiguração. A figura se transubstancia. Ela se transforma. O corpo humano, tão conhecido dos apóstolos, se revela na sua essência, a sua divindade, a sua glória, seu poder. Imagine o que foi a transfiguração. E eles o viram. O seu rosto brilhava mais que o sol, está escrito no outro texto de Mateus, porque nós lemos o texto de Marcos. Suas vestes tornaram-se tão brancas como a neve. Ei-lo, Deus de Deus, luz da luz, Deus verdadeiro de Deus verdadeiro, humano, plenamente divino. E os discípulos prostraram-se por terra, caíram por terra, claro, diante do que estavam vendo, para adorar, contemplar a glória de Deus. A nossa fé se fundamenta exatamente em Jesus Cristo, homem-Deus. E ouviu-se uma voz, o Pai eterno, que é espírito incriado, mas o Filho é consubstancial ao Pai, gerado, mas não criado, humano como nós. O Pai revela quem é aquele homem. Este é o meu filho muito amado, no qual eu pus todo o meu bem-querer. Escutai-o. Pense nessa palavra do Pai eterno. Este é o meu filho muito amado, no qual eu coloquei todo o meu bem-querer, todo o meu infinito amor, todo o meu poder, toda a minha glória estão presentes nele. Por isso, adorai-o, escutai-o. Como seria bom que você passasse sempre numa igreja, entrasse e fizesse alguns momentos de adoração ao Santíssimo Sacramento, porque é o mesmo Deus que se transfigurou no Tabor, ali presente no mistério do silêncio, invisível aos nossos olhos, mas verdadeiramente Deus presente em meio a nós, Deus de Deus. Ontem à noite, quando eu cheguei aqui, o Duda me acompanhou e estava tudo escuro. Eu disse: eu vou à capela do Santíssimo, que eu precisava ficar a sós com ele.
precisava dizer as coisas que eu sinto no coração, que ele já as conhece. Precisava dizer: ajuda-me porque eu sou fraco, mas eu sou teu sacerdote. Fazer essas experiências de intimidade com Deus, de estar na presença dele, vai lhe tornar verdadeiramente uma pessoa apaixonada por ele. Um discípulo ativo, um missionário ardoroso. Sem mim, nada podeis fazer. Procurai o Senhor, enquanto ele se deixa achar. A transfiguração nos apresenta aspectos muito importantes para a nossa espiritualidade. O homem Deus se revela na magnitude do seu poder, da sua majestade, mas é ao mesmo tempo o servo, aquele que veio para servir e não para ser servido. Sim, ele se transfigurou para revelar àqueles três amigos mais próximos o que iria acontecer logo depois, para que não perdesse a fé, não se escandalizasse. O que iria acontecer logo depois? A cruz, a morte, o escândalo. Porque os crucificados eram os malfeitores, os deserdados, os amaldiçoados. Pesava sobre nós uma maldição do pecado. E ele a destruiu pelo poder de sua cruz. Tudo isso nós celebramos em cada Eucaristia. Revelou-se na sua essência, para que eles pudessem conhecê-lo, amá-lo, servi-lo. Inclusive, não se escandalizassem dele diante da cruz. Depois, um aspecto muito importante a ser dito é que ele se transfigura enquanto estava orando. A oração verdadeira leva a pessoa a essa transfiguração. Quantas vezes eu já ouvi pessoas dizerem: eu estava atravessando um momento muito difícil, eu rezei, eu clamei, e tudo se clareou, tudo foi iluminado. É verdade. Quando a gente reza, a gente pode se transfigurar. Tristezas desaparecem, transfiguração. Há uma força que nos sustenta na dor, transfiguração. Há uma paz que invade nosso coração quando tudo parece tumultuado, transfiguração. Transfigurar-se significa querer ser como Jesus. Mas eu não posso, porque eu sou pecador. Eu vim para os pecadores. Deixe ele agir em você e a transfiguração acontecerá. Lembro, porém, que nós encontramos na igreja tantas pessoas transfiguradas. É fácil ver isto. Eu conheço tantas pessoas aqui no santuário transfiguradas. Pessoas que vêm voluntariamente aqui varrer as calçadas, trabalhar, e quando eu as cumprimento, eu vejo no rosto delas tanta luz, tanta beleza espiritual que elas nem veem. Estão transfiguradas, porque estão servindo ao Senhor. No mundo a gente encontra pessoas transfiguradas e pessoas desfiguradas. Uma pessoa desfigurada, como é? Uma pessoa cheia de ódio, uma pessoa que vive cheia de intrigados, é uma pessoa desfigurada. Uma pessoa odiosa, ela não tem a presença de Deus. É, escolhas são coisas nossas. Nessa festa da transfiguração, peçamos: Senhor, transfigura-nos. Vós sabeis o quanto somos limitados. Tornai-nos sinais da vossa presença. Capacitai-nos para perdoar.
Capacitai-nos para amar, porque o Pai diz: escutai o meu filho muito amado. Que saibamos escutá-lo em todos os momentos de nossa vida. Assim seja. Amém. Vamos orar? Vamos pedir que o Senhor envie do céu o seu Espírito sobre nós, sobre você que está em casa, no trabalho, você que está na estrada, e que o Espírito de Deus transfigure-nos para sermos imagem e semelhança do nosso Pai e Criador, Deus, único e eterno.

permanecei conosco. Transfigurai-nos e não permitais que fiquemos raivosos, intrigados ou cheios de ódio. Transfigurai-nos para sermos verdadeiramente sinais da vossa presença em casa, no trabalho, onde quer que estejamos.

permanecei no coração dos nossos irmãos e irmãs que atravessam grandes dificuldades. Dá-lhes o dom da fortaleza para que possam suportar e vencer esses momentos tão difíceis.

Nós vos pedimos, Senhor, mandai um raio de vossa luz sobre nossos irmãos e irmãs enfermos. Curai-os de suas enfermidades, do corpo, da alma, da mente. Libertai-os de toda opressão, de todo medo.

nós. Aqui no santuário, para você que está em casa, estava uma neblina quando a gente chegou. Agora vejam, começa, olha aqui. Se a câmera estivesse aqui, estaria mostrando. Os raios do sol brilham sobre os jardins, sobre o altar. A beleza de Deus na natureza, em todas as coisas. Enquanto a gente não quer ver,

Iluminai nossos caminhos, Senhor. Não nos deixeis envolto nas trevas de nossas inseguranças, de nossos traumas, de nossos limites humanos. Iluminai nossos caminhos.

Vinde nosso auxílio, Senhor. Tocai-nos com o vosso poder. Enxugai as lágrimas dos que choram. Vejo mães que choram pelos seus filhos, perdidos em tantas coisas desagradáveis. Consolai, consolai essas mães. Olhai e tocai as pessoas depressivas que sofrem tanto. Reanimai-as, fazei redescobrir dentro delas essa força impulsiva do vosso espírito, que tudo supera, tudo transforma. Não as deixeis entregues à tristeza. Peço-vos pelas pessoas ansiosas. Ansiedade é uma doença que tem cura, como todas as doenças, quando cremos em Deus e deixamos que Ele haja em nós. Quando nos ajudamos a nós mesmos. Quando não nos entregamos às nossas fraquezas. Por isso Paulo, o apóstolo, dizia: eu tenho dentro de mim uma força maior do que o mundo. Toca, Senhor, a cada pessoa que agora nos escuta, conforme as necessidades de cada uma.

Tira toda a tristeza, toda a mágoa, todo o ressentimento que faz esse irmão sofrer. Toca, Senhor. Ilumina nossa alma. Tira de nós tudo quanto não te agrada. Renova nossas vidas. Transfigura-nos pelo teu poder.

0: Glória ao Pai, ao Filho e ao Espírito Santo.
1: Agora no princípio, agora e sempre. Amém.
0: Tudo isso vos pedimos, Pai, por vosso Filho muito amado, Jesus Cristo, que é Deus e que convosco vive e reina na unidade do Espírito Santo por todos os séculos dos séculos.
1: Amém.
0: Vamos para o ofertório. E você em casa, coloque-se nas mãos de Deus. Eleve-se. Transfigure-se.

0: Preparemos, irmãos e irmãs, para que o nosso sacrifício seja aceito por Deus Pai Todo-Poderoso.
1: Receba, Senhor, por tuas mãos esse sacrifício, para a glória do seu nome, para nosso bem de toda a sua santa igreja.
0: Oremos. Senhor, santificai os dons que apresentamos na gloriosa transfiguração de vosso Filho unigênito. Purificai-nos das manchas do pecado com o esplendor da sua luz. Ó Deus, por cuja vontade transcorrem os momentos de nossa vida, acolhei as preces e oferendas com as quais imploramos a vossa misericórdia em favor de nossos irmãos e irmãs doentes, para que nos alegremos com a sua recuperação. Por nosso Senhor Jesus Cristo, vosso Filho, na unidade do Espírito Santo.
1: Amém.
0: O Senhor esteja convosco.
1: Ele está no meio de nós.
0: Corações ao alto.
1: Nosso coração está em Deus.
0: Demos graças ao Senhor nosso Deus.
1: É nosso dever e nossa salvação.
0: Na verdade, é digno e justo, é nosso dever e salvação dar-vos graças sempre, em todo lugar. Senhor, Pai Santo, Deus Eterno e Todo-Poderoso, por Cristo nosso Senhor. Perante testemunhas escolhidas, Ele manifestou a sua glória, fez resplandecer no mais claro brilho seu corpo igual ao nosso, para tirar do coração dos discípulos o escândalo da cruz. Desse modo brilhou, primeiro na cabeça da igreja, o esplendor que iria refulgir em todos os membros de seu corpo. Por isso, com as forças celestiais, vos celebramos sempre aqui na terra e proclamamos sem cessar a vossa grandeza, dizendo a uma só voz:
1: Santo, Santo, Santo, Santo, Senhor Deus do Universo, o céu e a terra proclamam a vossa glória.
0: Hosana nas alturas, bendito que vem em nome do Senhor. Hosana nas alturas. Na verdade, vós sois santo, ó Deus do Universo, e tudo o que criastes proclama o vosso louvor, porque por Jesus Cristo, vosso Filho e nosso Senhor, e pela força do Espírito Santo, dais vida e santidade a todas as coisas, e não cessais de reunir para vós um povo que vos ofereça em toda parte, do nascer ao pôr do sol, um sacrifício perfeito. Por isso, ó Pai, nós vos suplicamos, santificai pelo Espírito Santo as oferendas que vos apresentamos para serem consagradas, a fim de que se tornem o corpo e o sangue do vosso Filho, nosso Senhor Jesus Cristo, que nos mandou celebrar estes mistérios.
1: Enviai o vosso Espírito Santo.
0: Na noite em que ia ser entregue, Jesus tomou o pão, pronunciou a bênção de ação de graças, partiu e o deu a seus discípulos, dizendo: Tomai todos, comei, isto é o meu corpo, que será entregue por vós.

Do mesmo modo, no fim da ceia, ele tomou o cálice em suas mãos, pronunciou a bênção de ação de graças e o deu a seus discípulos, dizendo: tomai todos e bebei. Este é o cálice do meu sangue, o sangue da nova e eterna aliança, que será derramado por vós e por todos para a remissão dos pecados. Fazei isto em memória de mim.

0: mistério da fé e do amor.
1: Todas as vezes que comemos desse pão e bebemos desse cálice, anunciamos, Senhor, a vossa morte, enquanto esperamos a vossa vinda.
0: Celebrando agora, ó Pai, o memorial da paixão redentora do vosso Filho, da sua gloriosa ressurreição e ascensão ao céu. Enquanto esperamos a sua nova vinda, nós vos oferecemos em ação de graças este sacrifício vivo e santo.
2: Aceitai, ó Senhor, a nossa oferta.
0: Olhai com bondade a oblação da vossa igreja. Reconhecei nela o sacrifício que nos reconciliou convosco. Concedei que, alimentando-nos com o corpo e o sangue do vosso Filho, repletos do Espírito Santo, nos tornemos em Cristo um só corpo, um só Espírito.
2: O Espírito nos una no só corpo.
0: Que o mesmo Espírito faça de nós uma eterna oferenda, para alcançarmos a herança com os vossos eleitos. A Santíssima Virgem Maria, Mãe de Deus, São José, seu Esposo, os vossos santos apóstolos e gloriosos mártires, e todos os santos que não cessam de interceder por nós na vossa presença.
2: Fazei de nós uma perfeita oferenda.
0: Nós vos suplicamos, Senhor, que este sacrifício da nossa reconciliação estenda a paz e a salvação ao mundo inteiro. Confirmai na fé e na caridade a vossa igreja que caminha neste mundo. O vosso servo, o Papa Leão, nosso bispo José Luiz, os bispos do mundo inteiro, os presbíteros, os diáconos, os outros ministros e o povo, por vós redimido. Atendei propício às preces desta família que reunistes em vossa presença. Reconduzi a vós, Pai de misericórdia, todos os vossos filhos e filhas, dispersos pelo mundo inteiro.
2: Lembrai-vos, ó Pai, da vossa igreja.
0: Acolhei com bondade no vosso reino os nossos irmãos e irmãs que partiram desta vida, e de todos os que morreram na vossa amizade.

0: Unidos a eles, esperamos também nós saciar-nos eternamente da vossa glória, quando enxugardes toda lágrima de nossos olhos. Então, contemplando-vos como sois, seremos para sempre semelhantes a vós e cantaremos sem cessar os vossos louvores por Cristo, Senhor nosso. Por ele dás ao mundo todo bem, toda graça. Por Cristo, com Cristo e em Cristo, a vós, Deus Pai Todo-Poderoso, na unidade do Espírito Santo, toda honra e toda glória, por todos os séculos dos séculos.
1: Amém.
0: Guiados pelo Espírito de Jesus, iluminados pela sabedoria do Evangelho, ousamos dizer: Pai nosso que estás nos céus, santificado seja o vosso nome. Venha a nós o vosso reino, seja feita a vossa vontade, assim na terra como nos céus. O pão nosso de cada dia nos dai hoje, perdoai as nossas ofensas, assim como nós perdoamos a quem nos tem ofendido. Não nos deixeis cair em tentação, mas livrai-nos do mal. Livrai-nos de todos os males, ó Pai. Dai-nos hoje a vossa paz. Ajudados por vossa misericórdia, sejamos sempre livres do pecado, protegidos de todos os perigos, enquanto aguardamos a feliz esperança e a vinda do nosso Senhor, do nosso Salvador, Jesus Cristo.
1: Vosso é o reino, o poder e a glória para sempre.
0: Senhor Jesus Cristo, dissestes aos vossos apóstolos: eu vos deixo a paz, eu vos dou a minha paz. Não olheis os nossos pecados, mas a fé que anima a vossa igreja. Dai-lhe segundo o vosso desejo a paz e a unidade. Vós que sois Deus com o Pai e o Espírito Santo.
1: Amém.
0: A paz do Senhor esteja sempre convosco.
1: O amor de Cristo nos uniu.
0: Cordeiro de Deus,
1: que tirais o pecado do mundo, tende piedade de nós. Cordeiro de Deus, que tirais o pecado do mundo, tende piedade de nós. Cordeiro de Deus, que tirais o pecado do mundo, dai-nos a paz.
0: Quem come a minha carne e bebe meu sangue, permanece em mim e eu nele. Eis o Cordeiro de Deus, aquele que tira o pecado do mundo.
1: Senhor, eu não sou digno que entreis em minha morada, mas dizer uma só palavra e serei salvo.
0: Que o corpo de Cristo e o seu precioso sangue que vamos receber nos guarde para a vida eterna.
1: Amém.

0: alma de Cristo.
1: Santificai-me.
0: Corpo de Cristo.
1: Salvai-me.
0: Sangue de Cristo.
1: Inebriai-me.
0: Água do lado de Cristo.
1: Purificai-me.
0: Paixão de Cristo.
1: Confortai-me.
0: Paixão de Cristo.
1: Confortai-me.
0: Ó bom Jesus.
1: Ouvi-me.
0: Dentro de vossas chagas.
1: Escondei-me.
0: Dentro de vossas chagas.
1: Escondei-me.
0: Não permitais
1: que eu me separe de vós.
0: Do espírito maligno.
1: Defendei-me.
0: Na hora de minha morte,
1: chamai-me,
0: mandai-me para vós, para que com os vossos anjos e santos vos louve por todos os séculos dos séculos. Amém. Oremos.

0: Senhor, nós vos pedimos. O alimento celeste que recebemos nos transforme na imagem de Cristo, cujo esplendor quisestes revelar na sua gloriosa transfiguração. Ó Deus, único refúgio na enfermidade humana, mostrai a força do vosso auxílio para com vossos filhos e filhas doentes, a fim de que, ajudados por vossa misericórdia, mereçam frequentar de novo, são e salvos, a vossa santa igreja. Por nosso Senhor Jesus Cristo, vos pedimos, na unidade do Espírito Santo.
1: Amém.
0: A você que está em casa, obrigado por ter participado da missa. A vocês que estão aqui, escolheram a melhor parte, começar o dia na presença de Deus. Buscá-lo como refúgio e nossa única proteção. Domingo, faremos aqui no santuário a caminhada pela vida, um ato público de fé, para o qual eu convido você, sua família. Vamos juntos celebrar nossa fé católica. Vamos dizer sim à vida, não ao aborto. Sim à fraternidade, não à violência. Vamos rezar pela paz do mundo. Vamos pedir que a vida seja respeitada desde a sua concepção até o seu término natural. Um grande movimento. Espero muita gente aqui. E então, pela televisão, pela rádio, estaremos dizendo ao mundo a razão de nossa fé. Estaremos dizendo porque cremos no Evangelho. E estaremos nos opondo de forma corajosa, sincera, contra as ideologias do nada, contra os que pregam a favor do aborto, contra os que legalizam o aborto em tantos países do mundo. Se Deus é por nós, quem será contra nós? Quem como Deus?
1: Ninguém como Deus.
0: Vamos iniciar agora a adoração ao Santíssimo Sacramento. Até às 16h estaremos aqui. Venha adorá-lo. Os funcionários que estão aqui, aproveite um momento e venham aqui ficar a sós com ele. Vocês só terão a ganhar muito, muito, muitíssimo. Vocês aqui vizinhos, venham participar desse momento de adoração. O Senhor esteja convosco.
1: Ele está no meio de nós.
0: Abençoe-vos o Deus Todo-Poderoso, Pai, Filho e Espírito Santo.
1: Amém.
0: Amém.

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0: Bom dia, meu irmão, bom dia, minha irmã. Depois da Santa Missa, que bom que você participou, das 6 horas até agora, e o Santíssimo Sacramento está exposto aqui no santuário. Eu gosto muito de ver os sinais, porque acredito que Deus nos revela muitas coisas, e a sua vontade por sinais. Quando eu fui para celebrar, o santuário estava envolto em neblina. Depois que a gente celebrou a missa e expôs o Santíssimo, o sol começou a brilhar instantaneamente. Está brilhando aí na sua casa, mas aqui brilhou tão intensamente sobre o santuário. E eu me lembrei da palavra dele: eu sou a luz do mundo. Quem me segue não andará nas trevas, mas terá sempre a luz da vida. A você que me escuta, que está na estrada, Deus lhe conceda a graça de chegar em segurança ao seu destino. A vocês que estão em casa tomando café para um dia de trabalho, Deus os abençoe e os proteja sempre, por todo sempre. Aos queridíssimos irmãos e irmãs da zona rural, trabalhadores e trabalhadoras do campo, meu abraço, minha bênção. Queridos irmãos e irmãs, iniciamos esse momento, esse programa Eucaristia Esplendor da Igreja, em nome do Pai, do Filho e do Espírito Santo. Amém. E a gente começa com uma música do Padre Zezinho sobre a Eucaristia. Aliás, queria pedir ao João que colocasse Mística Sublime, porque essa música do Ministério Colo de Deus, para mim, é a mais perfeita, fora outras tantas lindas e perfeitas que nos falam na Eucaristia. É uma expressão teológica do mistério da fé, da nossa fé, da presença real de Jesus em meio a nós. Jesus para nós, Jesus em nós mesmos, no pão do céu. Escute e medite comigo.
1: Mística
0: comigo.

Como seria bom que em cada missa você olhasse para o altar e em silêncio você pudesse dizer: agora nós dois somos um. Tu, meu Deus, em mim. Eu, na minha pobreza, em ti, pela sagrada comunhão. Guarde isso no seu coração. Sim, é um mistério de fé que só Deus pode realizar, e Ele quer realizá-lo desde que você permita, desde que você o procure, desde que você faça da Santa Missa o centro de sua vida. Todos os domingos, esse santuário se enche de romeiros peregrinos de todas as partes do Nordeste e de outras regiões do Brasil. Quem os atrai? Nós não temos propagandas em televisão e nem em jornais. Quem os traz aqui? O Espírito de Deus. Os santos anjos os conduzem para que aqui chegando adorem a Jesus. Aqui é um território eucarístico, uma terra abençoada que Ele quis escolher para abraçar seu povo, consolar os aflitos, enxugar tantas lágrimas aqui derramadas. Disto eu sou testemunha. Por isso só temos a dizer: muito obrigado, Senhor. Somos servos inúteis, estamos aqui a trabalhar todo dia, toda hora, para que o teu nome, tua pessoa, seja glorificada. Tu, somente tu tens palavras de vida eterna. Tu nos dás a tua vida divina para que nossa vida mortal se transfigure, se torne também em ti,

eterna, divina. É grande demais para a gente desprezar. É grande demais esse mistério para a gente não participar. E quanta gente não participa da missa porque não sabe, porque não conhece. Daí a necessidade urgente de uma catequese mistagógica sobre o mistério da Eucaristia. Uma catequese eucaristizante que leva as pessoas para compreenderem pelos sinais, pela liturgia, pelos ritos, a presença de alguém que nos ama infinitamente, que quer permanecer conosco. Lembre-se, em cada tabernáculo, em cada sacrário, numa capelinha simples, humilde de um sítio, ou numa suntuosa catedral, é o mesmo pão, o mesmo Deus, a mesma presença. Não faz diferença o templo, o sacrário, se é de ouro ou se é uma cabaça humilde numa capela rural. O que faz realmente a diferença é sabermos que ali está Deus à espera de seus servos e servas, para tocá-los, abençoá-los e enviá-los em missão. A missão se sustenta e produz frutos à medida que fazemos da Eucaristia o centro de nossas atividades. Não sou eu quem estou dizendo, foi o Concílio Ecumênico Vaticano II na Constituição Dogmática Gaudium et Spes. Sem a Eucaristia, nossos trabalhos podem até serem ativos, bonitos, mas não darão frutos. Eu, nesses 50 anos de padre, posso lhes dizer, se eu não tivesse feito da Eucaristia o centro de minha vida sacerdotal, eu não teria resistido. Digo com toda sinceridade, quantas dificuldades, quantas tribulações, quantas lágrimas derramadas, quanta solidão, mas quantas coisas bonitas, lindas realizamos. Que o diga o povo de Arco Verde, que o diga o povo de Arco Verde, as procissões que restauramos, as adorações na Igreja Matriz, os congressos eucarísticos que revolucionaram uma geração e deram tantos frutos para a Igreja, vocações sacerdotais. 3 bispos saíram daqueles congressos, milhares de fiéis, sim, leigos e leigas que hoje são militantes, participantes da Igreja. Tudo foi feito porque eu, Padre Adilson, antes de ser padre, já como seminarista, nos tempos tumultuosos das crises do seminário, eu fiz da Eucaristia o centro de minha vida. Quando eu vinha para o ITER, o Instituto de Teologia do Recife, ali na Avenida Boa Vista, antes eu passava na Igreja do Santíssimo Sacramento, na Boa Vista, onde havia adoração perpétua. Eu ficava lá 30 minutos, todo dia. Às vezes até chegava atrasado às aulas. Foi a Eucaristia, Jesus do Pão do Céu, que me sustentou. E depois de padre, ele tem me sustentado, passados tantos anos. Com alegria que eu convido você a me ajudar a agradecer tão imensurável graça. Ser padre. Eu nasci para isso. Sou feliz. Obrigado por sua oração. Aprendi com o povo, com a Igreja, com vocês, com as comunidades. Dei a minha vida a todos, preferencialmente para os jovens e para os pobres. Nunca deixei de ter essa preocupação prioritária, sem desprezar nenhum segmento. Por isso, vamos realizar esse ano a grande jornada eucarística aqui, nesse santuário, no ano de jubilar, 50 anos de sacerdócio, 16, 17 e 18 de outubro. Juventude, aqui, nesse lugar, uma marca indelével do poder de Deus. Muitos corações serão tocados. Ajude-nos com suas orações. Ajude-nos, porque haverá um acampamento, já consegui as barracas do exército. Haverá um acampamento para os jovens que queiram ficar aqui. Nós precisaremos apenas de alimentos, sim, para dar alimento a esses jovens durante 3 dias.
mas o povo é generoso. Assim como hoje estamos distribuindo mais alimentos, 3 toneladas de alimentos hoje são distribuídas todo mês aqui. É obrigação, porque o que a gente faz no altar, a gente deve fazer lá fora, com os pobres, porque é mandamento do Senhor: eu tive fome, tu me deste de comer. Quem vai para a missa e não se compadece do pobre, não entendeu ainda o que é a Eucaristia. Todo mês fazemos isso. Agradecemos muito a Conab pela ajuda, ao Banco de Alimentos do Sesc, que nos dá um apoio logístico, e aos voluntários dessa obra. Eucaristia é repartir o pão. O pão que se dá no altar, o corpo dele por nós oferecido, é o pão que a gente reparte com os pobres. É o pão da solidariedade, é o pão da verdade, é o pão da justiça. Por isso, domingo aqui, nós realizaremos esse grande encontro. A caminhada pela vida. Vamos nos concentrar às 10 horas aqui nos Arcos de Belém. Você sabe, né? Na trilha tem aquele espaço grande, que é o espaço das apresentações artísticas. E dali sairemos em procissão para o cenáculo, com cânticos, com alegria, com faixas dizendo sim à vida, não ao aborto. Fraternidade sim, violência não. Gritando para que cessem os assassinatos, os homicídios. Que a vida seja respeitada desde a sua concepção até seu término natural. Um grito em favor dos que não têm o pão à mesa, dos que não têm teto para morar, os que não têm terra para trabalhar. Convoco todos vocês que me escutam e multiplique esse convite, passe esse convite para outras pessoas. Vamos então celebrar juntos a nossa fé. 8 horas começaremos com o texto de Nossa Senhora. Depois, uma pregação, catequese, todo domingo eu faço. Depois, vamos visitar os lugares do santuário e 10 horas a concentração nos Arcos de Belém com a procissão, a caminhada pela vida. Depois, a missa às 11 horas. Após a comunhão haverá o abraço da paz. É dia dos pais. Os filhos abraçarão os pais. Esposos e esposas, filhos, netos, todos juntos, e nós cantaremos essa música.

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Queridos irmãos e irmãs, no dia 27 de setembro, o grande encontro interestadual dos homens do terço. 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Os filhos e filhas de Belém de São Francisco, Paulo César, todos os coordenadores dessa obra de Deus que tem abalado o inferno e tem elevado e transformado vida. Homens do Terço, venham todos, pois nós os receberemos com muita alegria e cantaremos assim.

0: As inscrições você já pode confirmar, são grátis. 87 991 33 17 39. Vamos repetir?
1: Sim, 87 991 33 17 39.
0: Ou também pode telefonar para o João, o Duda, cujo telefone nós demos agora. Ele e João e os outros coordenadores dos Homens do Texto aqui do Santuário são os coordenadores responsáveis. Você pode vir para aqui e telefonar também para o João. Estou procurando aqui o telefone do João, mas daqui a pouco a gente dá. Você tem aí?
1: Tenho não, padre, tenho não.
0: Pronto, eu tenho aqui, vou dizer agora. 87 999 5 9178. Vou repetir. 87 999 5 9178. Dia 27 de setembro. 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
0: Muito obrigado, eu lhe agradeço muitíssimo. E pedimos porque precisamos manter a rádio. As pessoas que dizem que o padre Adilson Simões pede muito, eu lhes perdoo. Sim, eu peço, nunca deixei de pedir. Antes de ser padre, há mais de 50 anos, sempre pedi para os pobres e para evangelizar. Antes de ser padre, eu fiz 30 casas ali atrás do Matadouro, em Pesqueira, e deu origem àquele belo bairro de Santo Antônio. Ainda tem pessoas que moram lá, que eram pequenos, eram garotos, e que saudade de muitos irmãos que, em mutirão, construíram as primeiras casas daquele bairro. Sempre pedi e nunca deixarei de pedir. Assim foram feitas a creche Nossa Senhora do Livramento, o abrigo dos velhos São Vicente, ali atrás do Colégio Cardeal, 51 casas ali atrás do Colégio Cardeal, 30 casas no São Geraldo, ali no bairro chamado São José, 30 casas em Pedra Vermelha, ali na Fazenda do Estado. e muito mais. As feiras da fraternidade, vocês se lembram? As cestas básicas que continuam distribuindo, é nossa obrigação. Peço porque Jesus me mandou pedir para dar aos pobres. Você que fala, eu apenas lhe perdoo e peço a Deus que lhe converta e você faça uma boa confissão, porque você está pecando. Eu não tenho nada, viu? Você que diz que eu sou rico, você está em pecado. Eu digo, e olha, não se deve tomar o nome de Deus em vão. Ele sabe tudo. Eu não possuo nada, porque assim optei. Toda essa obra grande que você, que lhe assusta, chega aqui, você, meu Deus, tudo foi feito pela providência dele, é dele, é propriedade dele, para o povo dele. E tudo que eu recebo, até o carro que eu uso, é desta obra. Agradeço muito a doação de comodato. O carro continua sendo da Câmara Municipal de Vereadores de Arco Verde, mas a sua presidência, através do vereador Luciano Pacheco, concedeu que esse carro ficasse à disposição para os projetos sociais e os serviços do SEDEC, do Centro de Educação e Desenvolvimento Comunitário. Quer ver hoje? Venha. Talvez você não vá receber, mas venha ver hoje à tarde quantas centenas de pessoas estarão recebendo a sua grande cesta básica. O carro é para isso. Ele está a uso. O outro carro, escuta, está tudo em nome da obra. Só temos um carro. Em nome do Padre Adilson, nada. Nem quero. Nunca tive, nem quero ter. É uma explicação, assim, bem mansa, mas bem sincera, bem verdadeira. Mas, se falaram mal de Jesus, quem sou eu para fugir das críticas, das difamações, né? Das falsas informações, das calúnias? Quem sou eu? O que é que disseram do meu amado Deus, do nosso amado Deus? Chamaram-o de Beuzebu, príncipe dos demônios? Quem somos nós? Precisa aprender a sofrer com ele e com ele vencer todas as dificuldades, perdoando, porque não sabe o que fazem. Queridos irmãos e irmãs, e então, vamos ouvir mais uma música nesse programa Eucaristia, Esplendor da Igreja. O Padre Zezinho tem uma música muito bonita, Padre Edson Rodrigues, eu fico aí nas mãos do João, com sua capacidade de escolher músicas que tocam o coração, músicas que elevam a alma, músicas que nos ajudam a viver a nossa missão.

0: 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Esse folder com o texto de adoração ao Santíssimo Sacramento. Uma experiência que nasceu do meu coração na madrugada de 21 de julho de 2019, às 2h15 da manhã. Você pode rezar esse texto diante do Santíssimo Sacramento, no sacrário de sua capela, de sua igreja matriz. Quando o Santíssimo Sacramento estiver exposto, como está agora o dia todo aqui no santuário, ou em casa, diante da Sagrada Face. Jesus disse a Santa Gertrudes: minha filha, quem contemplar a minha Sagrada Face, eu infundirei nessa alma a minha divindade. 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Olha quantos testemunhos tenho ouvido de pessoas que levaram abençoada, colocaram debaixo do travesseiro ou na fronha de pessoas doentes e elas foram curadas. 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Quem cura é Jesus? Eu infundirei nessa alma minha divindade. É mais do que uma devoção, é uma espiritualidade. 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Muito bem, queridos irmãos e irmãs, vamos nos aproximando do final deste programa. Agradecendo a você que nos acompanhou, a você que está conosco, a você que diz sim ao projeto de Deus. Torne-se hóstia viva para os outros. Seja a presença de Jesus Eucarístico na sua casa, no seu trabalho, na sua vida. E não deixe, pelo menos, indispensavelmente, no domingo, de participar da Santa Missa. Pois quem participa da Eucaristia traz para si e para os seus o céu, as dádivas do céu. Fazei isto em minha memória. Todas as vezes que o fizerdes, eu estarei convosco. Ó mistério tão grande, insondável, tão profundo que toca o céu e a terra. Como você tem participado da missa? Qual a atenção que você dá aos ritos, aos sinais, à liturgia, à escuta da palavra? Quando você estiver participando da Santa Missa, não olhe para trás, para frente, não veja quem chegou, nem olhe para saber quem é o padre ou é o bispo que celebra. Isso é ingenuidade. O celebrante é o próprio Jesus. Nós, ministros ordenados, lhe oferecemos, lhe emprestamos, porque assim ele pediu, quando nos ordenou, o nosso corpo, a nossa palavra, nossos gestos, nossas mãos, para que ele continue de forma visível, celebrando o seu sacrifício, renovando o seu sacrifício. Não se repete, se renova. Participe da missa, porque não participar da missa, escute, é perder-se, correr o risco de perder-se. Quem não comer do pão que eu der, quem comer do pão que eu der, viverá eternamente. Guarde essa palavra. Muito obrigado. Fique conosco, vem com a nossa queridíssima missionária Cândida, direto de Petrolina, já completando 2 anos de programa. Obrigado, Cândida, obrigado aos filhos e filhas da misericórdia de Petrolina. O Senhor esteja convosco.
1: Ele está no meio de nós.
0: Desça sobre vós a bênção de Deus Todo-Poderoso, Pai, Filho e Espírito Santo. Amém.
1: Amém.
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4: 7h54.

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Bom dia, minha gente. É o programa Tempo da Misericórdia no ar, aqui na sua, na minha, na nossa rádio, Agnus Dei FM 106.7. Estamos na quinta-feira eucarística, dia em que o Santíssimo Sacramento está exposto no altar de cada igreja. E o programa Tempo da Misericórdia chega com esse propósito de falar do maior atributo de Deus, a sua misericórdia. Na comunicação do programa, Cândida Guimarães. E a gente começa o programa sempre fazendo reflexões, perguntinhas. E eu já pergunto a você: quantos deuses encontramos nesse mundo por aí? E quantas pessoas estão se deixando seduzir por eles? Por que o ser humano tem essa tendência à idolatria? São perguntas que fazemos no hoje. Nesse mundo de hoje, um mundo tão frenético, um mundo em que as pessoas andam tão perdidas, as pessoas se apegam a qualquer coisa, as pessoas tiram Deus e o substituem por deuses e deuses falsos. Nós podemos citar aqui tantos desses deuses: o dinheiro, o poder, a fama. Tem gente que endeusa até gente. Tem gente que endeusa até ser humano. Está aí a internet, com suas redes sociais, que não vai me deixar mentir. Porque tem muito influencer sendo colocado como um deus por seus seguidores. Vivemos nessa era difícil, nessa era dos ídolos fáceis. Sim, ídolos fáceis. As pessoas estão tão perdidas que buscam em outros seres humanos os seus deuses. Buscam no dinheiro a sua meta. Buscam no poder o seu entretenimento. Buscam ser famosos para atrair para si seguidores, se fazendo também se passar por deuses. Minha gente, isso é muito sério. A gente acha que não tem nada demais, que é só acompanhar alguém na internet, seguir, gostar do conteúdo daquela pessoa. Mas não. Isso traz uma dependência emocional. Pessoas que a primeira coisa que fazem ao acordar é entrar no perfil daquele influencer para saber o que é que está acontecendo com ele, com a vida dele, o que é que ele postou. Minha gente, um vício, uma dependência. Fazer de uma pessoa um Deus. É a idolatria desse mundo, a idolatria que é tirar Deus, o Deus verdadeiro, do lugar dele e substituir por qualquer coisa, por qualquer pessoa. É muito triste ver tamanha barbaridade. Se o homem não tivesse se afastado tanto do único Deus, nós não estaríamos vivendo e vendo tudo isso. Adoram e idolatram tantos deuses falsos e continuam no vazio existencial. Engraçado, né? São tantos os deuses e nenhum consegue trazer respostas àquela pergunta angustiante: quem eu sou? Quem eu sou? A nossa identidade está carimbada pelo Deus verdadeiro. Por isso que a idolatria é um pecado.
A idolatria nos faz mal. A idolatria, ela nos afasta de Deus. E cada vez mais a gente vê pessoas decepcionadas, desmotivadas, carentes, sem rumo, levando uma vida sem sentido. O nosso catecismo, o catecismo da Igreja Católica, no número 2112, número 2112, vai dizer assim: o primeiro mandamento condena o politeísmo. Exige que o homem não acredite em outros deuses afora Deus, que não venere outras divindades afora a única. A Escritura lembra constantemente esta rejeição de ídolos de ouro e prata, obras das mãos dos homens, os quais têm boca e não falam, têm olhos e não veem. Esses ídolos vãos tornam as pessoas vãs. Você ouviu? Eu vou repetir. Esses ídolos vãos tornam as pessoas vãs. Deus, pelo contrário, é o Deus vivo que dá a vida e intervém na história. É o que nos ensina o catecismo da nossa igreja, a Igreja Católica. O primeiro mandamento da lei de Deus é amar a Deus sobre todas as coisas, ou seja, adorar somente a Ele, com todo o coração e com toda a alma. Minha gente, politeísmo, politeísmo de que fala aqui o catecismo da Igreja Católica, é um sistema religioso baseado na crença e na adoração de múltiplos deuses. Nós estamos vivendo isso. Nós estamos na era dos ídolos. Nós estamos vivendo um sistema religioso de múltiplos deuses, o politeísmo. Não, o nosso Deus é o único Deus, é o único que dá a vida e intervém na história, como diz o catecismo. Minha gente, nós católicos, nós que temos oportunidade de evangelizar, nós não podemos nos calar, nós não podemos nos omitir, nós precisamos falar, doa a quem doer. A idolatria é um pecado, a idolatria não agrada a Deus. Nós não podemos substituir um Deus que é misericórdia por dinheiro, por fama, por poder, por qualquer pessoa, por qualquer ser humano, por qualquer influencer. Nós não podemos fazer isso. Nós cremos e confiamos no Deus único. Nós olhamos somente para Deus. O nosso olhar deve estar sempre fixo em Jesus. Vamos de música e música boa.

Embalados nessa canção belíssima, nós vamos então nos revestir do poder da Santíssima Trindade. Sim, porque o nosso Deus, ele é uno e trino. Nós cremos no Deus que é Pai, no Deus que é Filho e no Deus que é Espírito Santo. Então diga comigo, diga com fé, em nome do Pai e do Filho e do Espírito Santo. Amém. E agora reze comigo a oração Alma de Cristo, essa oração de Santo Inácio de Loyola, uma oração que nós adotamos como a oração do programa Tempo da Misericórdia. Alma de Cristo, santificai-me. Corpo de Cristo, salvai-me. Sangue de Cristo, inebriai-me. Água do lado de Cristo, lavai-me. Paixão de Cristo, confortai-me. Ó bom Jesus, ouvi-me. Dentro das vossas chagas, escondei-me. Não permitais que eu me separe de vós. Do espírito maligno, defendei-me. Na hora da minha morte, chamai-me e mandai-me ir para vós, para que com os vossos santos vos louve por todos os séculos dos séculos. Amém. É a oração Alma de Cristo, uma oração eucarística. Os santos viviam no eterno louvor. A irmã Faustina, no seu diário, ela vai deixar para a gente hoje uma mensagem tão simples, mas tão profunda. Para você que tem o diário, está no número 1591. A irmã, ela escrevia em cadernos. E aqui é o início do sexto caderno dela, onde ela sempre colocava no início da página uma cruz e escrevia as letras JMJ, que significa Jesus, Maria e José. Era ali o ano de 1938 e ela disse assim: o meu coração quer ir aonde o meu Deus está escondido, onde permanece conosco dia e noite, envolto numa hóstia branca, dirige o mundo todo, convive com as almas. O meu coração quer ir aonde meu Senhor se esconde, onde seu amor é imolado, mas o meu coração sente que aí está a água viva. É o meu Deus vivo, embora o esconda um véu. A irmã Faustina, minha gente, essa santinha dos nossos dias, falando aqui da Eucaristia, falando desse Deus oculto na hóstia, uma belíssima mensagem na hóstia branca, onde ele permanece conosco dia e noite. É o nosso Deus, o único Deus vivo e verdadeiro. O Deus a quem devemos adorar. O Deus que nós jamais deixaremos de confiar. É o meu Deus vivo, embora o esconda um véu. Vamos de música, minha gente. Vamos de música que vai falar sobre esse Deus que se encontra tão perto de você, tão perto de mim, que quase a gente pode tocar.

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É o que diz essa música. Bem perto de ti, em teu coração, podes adorar o teu Senhor. Vamos chamar agora um brevíssimo intervalo, mas eu peço a você que não desligue, porque a Rádio Agnus Dei FM, até nos intervalos, ela evangeliza.

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1: 8:21.
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Na comunicação, Cândida Guimarães, fazendo o programa Tempo da Misericórdia acontecer. Esse programa que fala do maior atributo de Deus, que é a sua misericórdia. A misericórdia, minha gente, é o nome dado ao amor, quando o amor se rebaixa até a nossa miséria. Nós já tivemos o primeiro bloco, onde a gente pôde se revestir do poder da Santíssima Trindade, sim, do nosso Deus uno e trino, Deus que é Pai, Deus que é Filho e Deus que é Espírito Santo, o Deus vivo e verdadeiro. Joguemos fora qualquer tipo de idolatria. Nós não podemos colocar nada nem ninguém no lugar do nosso Deus. Era sobre isso que a gente estava refletindo no primeiro bloco. Rezamos também a oração Alma de Cristo e também tivemos o momento da comunhão dos santos, onde eu partilhei um trechinho do diário de Santa Faustina. E agora, nesse segundo momento, nós fazemos o nosso estudo bíblico. Sim, o estudo da palavra. Esse estudo que é feito através de um método muito simples, criado pelo Monsenhor Jonas Habib. E o nome do método é A Bíblia no Meu Dia a Dia. E a primeira ação para usar esse método, o Monsenhor Jonas Habib nos explica, é chamar o Espírito Santo de Deus, convidá-lo para que ele possa vir em nosso auxílio. E nós o fazemos através de música.

na certeza de que o Espírito Santo de Deus está presente aqui, nós vamos iniciar esse momento do estudo da palavra, pedindo que Ele nos dê o discernimento para que a gente possa ser tocado no nosso coração e que as palavras que a gente vai ouvir possam fazer morada no nosso coração e possam frutificar. O nosso estudo hoje está no Evangelho de Jesus Cristo segundo Lucas, no capítulo 8, do versículo 1 até o versículo 25. Do 1 ao 25. Ouça com atenção. Depois disso, Jesus percorria cidades e povoados, proclamando e anunciando o Evangelho do Reino de Deus. Estavam com ele os 12 e também algumas mulheres que tinham sido curadas de maus espíritos e de doenças. Maria, chamada Madalena, de quem haviam saído 7 demônios, Joana, mulher de Cusa, alto funcionário de Herodes, Susana e muitas outras mulheres que os ajudavam com seus bens. Ajuntou-se uma grande multidão e de todas as cidades iam até Jesus. Então ele contou-lhes uma parábola. O semeador saiu a semear sua semente e ao semear, parte caiu à beira do caminho e foi pisada, e os pássaros do céu a comeram. Outra parte caiu sobre a rocha, brotou, mas secou por falta de umidade. Outra parte caiu entre os espinhos, e os espinhos cresceram junto com ela e a sufocaram. Ainda outra parte caiu na terra boa, e brotou e deu fruto até 100 por 1. Dito isso, ele exclamou: quem tem ouvidos para ouvir, ouça. Seus discípulos faziam perguntas sobre o sentido da parábola. Jesus então disse-lhes: a vós foi dado conhecer os mistérios do reino de Deus. Aos outros, porém, só por meio de parábolas, para que vendo não vejam e ouvindo não entendam. Eis o que significa a parábola. A semente é a palavra de Deus. Os que caíram à beira do caminho são os que ouvem, mas logo vem o diabo e arranca a palavra do seu coração, para que não creiam e não se salvem. Os que caíram sobre a rocha são os que ouvem e acolhem a palavra com alegria, mas não têm raiz. Por um momento, creem, mas quando chega a tentação, desistem. O que caiu entre os espinhos são os que escutam, mas vivendo em meio às inquietações, riquezas e prazeres da vida, são sufocados e não chegam a dar fruto. O que caiu na terra boa são os que, com um coração bom e generoso, ouvem e retêm a palavra e dão fruto pela perseverança. Ninguém acende uma lâmpada para escondê-la debaixo de uma vasilha ou colocá-la debaixo da cama. Ela é posta no candeeiro para que os que entram vejam a luz. Ora, nada há de escondido que não venha a ser manifesto. Nada há de secreto que não venha a ser conhecido e se tornar público. Considerai bem, portanto, a maneira como ouvis, pois a quem tem será dado, e a quem não tem,
lhe será tirado até aquilo que julga ter. Chegaram junto a ele sua mãe e seus irmãos, mas não podiam aproximar-se por causa da multidão. Alguém lhe comunicou: tua mãe e teus irmãos estão lá fora e querem te ver. Ele respondeu: minha mãe e meus irmãos são estes, os que ouvem a palavra de Deus e a põem em prática. Certo dia, Jesus entrou num barco com seus discípulos e disse-lhes: passemos à outra margem do lago. E partiram. Enquanto navegavam, Jesus dormiu. Precipitou-se então uma ventania sobre o lago. O barco encheu-se de água e eles se achavam em perigo. Dirigiram-se a Jesus e o despertaram, dizendo: mestre, mestre, estamos perecendo. Ele se levantou e repreendeu o vento e a fúria da água, e pararam, e veio a calmaria. Então disse aos discípulos: onde está a vossa fé? Cheios de temor e de admiração, diziam uns com os outros: quem é este que até aos ventos e à água dá ordens e lhe obedecem? Minha gente, essa é uma palavra que nos salva e nós devemos proclamar: glória a vós, Senhor. O texto foi lido, nós vamos agora retirar os três itens. Primeiro, promessas, depois ordens e depois princípios eternos. Promessa está no versículo 18, quando Jesus diz: considerai bem, portanto, a maneira como ouvis, pois a quem tem será dado, e a quem não tem lhe será tirado até aquilo que julga ter. Apesar de forte, essa promessa é muito linda. É uma promessa de justiça, porque Jesus está aqui dizendo: quem crê será dado, quem não crê, até o que acha que tem, vai ser tirado. Minha gente, a promessa é: quem crê será salvo, quem crê terá a vida eterna. Segundo item, ordens, está no versículo 8, quando Jesus exclamou: quem tem ouvidos para ouvir, ouça. É uma ordem. Muitos têm ouvidos funcionando normalmente, o aparelho auditivo funcionando bem, mas são incapazes de ouvir com o coração. É sobre isso que Jesus está falando. É esse coração manso e humilde, coração que é capaz de ouvir, ouvir e acatar, ouvir com um coração bom e generoso, ouvir e reter a palavra para dar fruto pela perseverança. Terceiro item, princípio eterno. Está no último versículo que a gente leu, versículo 25, onde Jesus faz uma pergunta desconcertante para aqueles discípulos que estavam com medo ali no barco. Eles estavam com medo de morrer afogados, tendo Jesus ali com eles. E Jesus faz a pergunta: onde está a vossa fé? Interessante, né? Hoje Jesus também está perguntando a você, a mim: onde está a vossa fé? Naquela época, os discípulos perguntaram:
Quem é este que até aos ventos e à água dá ordens e lhe obedecem? E nós hoje, tantas vezes, questionamos: quem é este Jesus? Mesmo sabendo que ele é o Filho de Deus, o Salvador, aquele que veio, se encarnou, aquele que morreu numa cruz no nosso lugar, aquele que ressuscitou, aquele que se faz presente em cada missa, em cada Eucaristia. E esse é o princípio eterno. Quem é este? Quem é este que até aos ventos e à água dá ordem e lhes obedecem? Vamos, minha gente, vamos de música, porque depois de uma palavra dessa, nós precisamos acalmar o nosso coração com música boa.

E assim, depois dessa música tão linda, nós vamos terminar o programa Tempo da Misericórdia de hoje, sabendo que foi um programa especial, onde Deus falou conosco. Deus praticamente disse: tu és meu, tu deves me adorar, eu sou o único Deus, o Deus vivo e verdadeiro. É esse Deus, o Deus de promessa, o Deus de milagre, o Deus de prodígios. Então, você vai dizer assim comigo: não há poder maior do que o poder da Santíssima Trindade. E é com esse poder que nós nos revestimos em nome do Pai, e do Filho, e do Espírito Santo.

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1: 8h45.
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1: 9h42.
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3: A Eucaristia é o pão de cada dia que se toma como remédio para a nossa fraqueza de cada dia. Santo Afonso de Ligório.
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1: 10:04.
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1: 10h25.
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6: Nosso corpo unido ao corpo de Cristo adquire um princípio de imortalidade, porque se une ao imortal. Santa Teresinha de Lisieux.

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6: Muito bom dia a todos. Agora na Rádio Agnus Dei FM, são 11 horas e 1 minuto. A partir de agora, vamos juntos acompanhar a adoração ao Santíssimo Sacramento diretamente do Santuário da Divina Misericórdia.

enviai, Senhor, o vosso Espírito Santo sobre nós que estamos aqui na vossa presença, neste santuário que vos pertence. Enviai, Senhor, o vosso Espírito Santo sobre todos quantos nos acompanham pela rádio, pela televisão. Dai a saúde aos enfermos, peço-vos, suplicante. Abençoai e protegei os que nos escutam, que estão nas estradas, que cheguem aos seus destinos em segurança, protegei-os. Consolai, consolai os aflitos, enxugai as lágrimas dos que choram. Peço-vos, Espírito Santo, por tantas mães, eu sou testemunha, que choram lágrimas sentidas pelos seus filhos que se lançaram em experiências desastrosas. Consolai estas mães. Dá-lhes o que mais desejo, que seus filhos voltem a procurar-vos. Abandone as drogas, os vícios, a prostituição. Consolai, consolai o vosso povo e dai-nos uma fé íntegra e inabalável em tempos tão difíceis. Dai-nos uma esperança firme, Senhor, quando tantos perderam-na, quantas pessoas já não têm mais esperança. Devolvei-lhes essa esperança que nasce da confiança em vossa palavra, em vossa presença amorosa, misericordiosa. Peço-vos, Senhor, clamo, santificai o clero. Dai a nós, sacerdotes, um desejo de santidade profundo. Livrai-nos das ambições desordenadas, as coisas materiais. Livrai-nos do autoritarismo em nossas comunidades. Tornai-nos servos, servos por amor. Ó Espírito Santo, humildemente nós vos pedimos, em nome de Jesus, a quem adoramos agora, iluminai nossos caminhos, libertai-nos das tristezas, das mágoas, ressentimentos. Ordenai aos vossos anjos que tragam as pessoas depressivas de um raio da vossa luz, para que possam se reanimar, se libertarem dessa depressão, dessas ansiedades que fazem tanto mal às pessoas. Receba essa graça agora, se ajude, se levante, saia dessa tristeza, faça alguma coisa, reve. Tome um bom banho, faça uma caminhada, reze o terço. Você será curado da depressão, se assim o fizer. Santo Espírito de Deus, vós que tudo podeis, fazei-nos conhecer tudo quanto o Pai Celestial deseja de cada um de nós. Revelai-nos as coisas ocultas, aquelas que a nossa razão, nossa inteligência não nos permitem conhecer. Revelai-nos os mistérios mais profundos da nossa fé. Tornai-nos pessoas inconformadas com esse mundo materialista, ateu, que debocha de vossa palavra, que debocha da vossa palavra,
como fizeram os ministros do Supremo Tribunal de Justiça do Brasil recentemente, está o vídeo aí, debochando da vossa palavra. Não todos. Houve quem questionasse e com propriedade explicasse a Escritura. Vós agis assim para confundir os poderosos. Dai-nos a fé dos vossos apóstolos, a bravura de vossos mártires de ontem e de hoje. Dai-nos a firmeza de propósitos. Onde você estiver, receba a graça que você agora deseja e pede com confiança. Peça.

Se você está diante do Senhor, é Ele próprio. Ele envia o Espírito Santo para você e dá a você toda a graça para que você pudesse ligar esse

esteja conosco aqui diante do altar, onde está exposto Jesus sacramentado. Vá colocando as suas coisas, as dificuldades, suas esperanças, sua família. Senhor, nós pedimos e colocamos todas as famílias diante do teu altar. Suplicante, vos apresentamos todos os nossos jovens. Diante do teu altar. Trago para apresentar-vos com emoção, com carinho, todas as crianças, colocando-as diante do teu altar. Entrego em vossas mãos este santuário, todos os que aqui trabalham, os voluntários, esta emissora que vos pertence, tudo que somos e que temos nessa terra da vossa misericórdia, nós colocamos diante do teu altar. Peço-vos e apresento-vos todos os doentes em casa, nos hospitais, eu os apresento e os coloco diante do teu altar. Trago a vossa presença, Senhor, os que não creem, os que blasfemam contra o vosso nome, os que se levantam contra vós pregando doutrinas absolutamente contrárias à vossa palavra. Eu os trago e os coloco diante do teu altar. Coloco-me e trago comigo todos os meus irmãos sacerdotes do mundo inteiro e os coloco diante do vosso coração amabilíssimo. Eu os trago diante do e apresento-vos as almas de nossos irmãos e irmãs que já partiram para a eternidade. Eu, como sacerdote, eu as coloco diante do teu altar. O que você quer colocar diante do altar, aqui nesse santuário, onde está exposto o Santíssimo Sacramento? Suas necessidades, suas dificuldades, uma doença, os seus negócios, para que sejam abençoados, seus filhos, tudo que agora silenciosamente milhares de pessoas colocam na vossa presença, nós também os colocamos.

telefone para alguém que está precisando. Não importa se essa pessoa é católica ou não. Telefone para alguém para sintonizar esta emissora agora, por acompanhar-nos no nosso canal no YouTube, Padre Adilson Simões, porque o Senhor tem uma graça para dar a essa pessoa. Haverá conversões se você ligar, se você chamar outras pessoas para estarem conosco agora. E nós continuamos clamando a misericórdia de Deus em favor dessas pessoas e de todos quantos nos acompanham.

tocai essas pessoas, Senhor. Iluminai suas mentes, fazei-as voltar à vossa presença tão amável. Dá-lhes um raio de vossa luz para que compreendam que só vós sois o tudo de nossa nada, para que se abandone nas vossas mãos, para que vos procurem mais do que todas as coisas que passam. Nós clamamos por todos quantos agora estão tendo essa experiência de ouvir a vossa palavra, de aproximar-te espiritualmente de vós, Deus de Deus, Deo de Oro, Senhor dos Senhores. Vós sois nosso refúgio, nossa força, alegria de nossa alma, vida de nossas vidas. A ti seja dada, Senhor, agora, por tantas pessoas que estão se convertendo, graças sobre graças, louvores sejam dados a vós, Jesus Eucarístico.

0: glória de Deus acontecer na sua vida. Que você seja feliz. Obrigada, Jesus.
1: Obrigado, Senhor, por esse momento, por vossa amável presença entre nós. Obrigado porque estás tocando a tantos corações. Estás consolando tantas pessoas aflitas. Estás dizendo, como dissestes aos discípulos quando estavam com medo, atravessando o mar da Galileia: não tenham medo, eu estou com vocês. Essa palavra dele acalma, liberta. Tome posse dessa palavra. Não temas, eu estou contigo. A Santa Faustina, no número 646, ele diz: não me agrada a alma que não se aproxima de mim, que tem medo e não reconhece a minha insondável misericórdia. Realize em nós a tua obra, Senhor. Enche-nos agora das graças que só tu podes nos dar. Dá-nos um coração generoso, incapaz de esquecer o pobre. Abençoa o gesto concreto que todos os meses estamos a fazer aqui nesse santuário. E hoje o fazemos distribuindo 9,5 toneladas de alimentos com os mais pobres, graças ao nosso convênio com a Conab. Abençoa, Senhor, os que proporcionam esse bem necessário e indispensável a quem tem necessidade. Abençoa o SEDEC, é o braço da ação social e de promoção humana deste santuário. Fica conosco, confirma-nos no exercício da caridade, sem demagogia, sem hipocrisia, na verdade. Na verdade. Caritas et veritas. Bendito seja, Senhor, por todos os voluntários que trabalharam a noite inteira e ainda estão trabalhando sem dormir, preparando os kits para serem entregues às 2 horas da tarde. Aos inscritos, aos que estão na nossa lista dos que mais precisam. Abençoa-nos, Senhor Jesus. Convido você agora, querido irmão, querida irmã, para rezar o texto de adoração ao Santíssimo Sacramento. Esse texto que nos foi inspirado no dia 21 de julho do ano 2019, às 2h15 da madrugada, quando eu senti uma forte emoção interior para escrever um texto oracional dedicado a Jesus Eucarístico, esplendor de nossa santa amada igreja. Eu escrevi em pedaços de papel. Hoje é rezado em tantas partes do mundo. Quando você vem aqui ao santuário, passe na nossa livraria, pegue o folder de graça e aprenda a rezar esse texto, que lhe trará bênçãos e graças, tesouros inefáveis. Se quer receber em sua casa, telefone para nós, 87-3822-7150. Eu disse
2: 87-3822-7150.
1: Podemos mandar para você pelo correio. Você vai só pagar a taxa do correio e nada mais. Em nome do Pai, do Filho e do Espírito Santo.
2: Amém.
1: Pai nosso que estás no céu, santificado seja o vosso nome. Venha a nós o vosso reino, seja feita a vossa vontade, assim na terra como nos céus.
2: O pão nosso de cada dia nos dai hoje, perdoai as nossas ofensas, assim como nós perdoamos aqueles que têm ofendido, e não os deixeis cair em tentação, mas livrai-nos do mal. Amém.
1: Ave Maria, cheia de graça, o Senhor é convosco, bendita sois vós entre as mulheres, bendito é o fruto do vosso ventre, Jesus.
2: Santa Maria, Mãe de Deus, rogai por nós, pecadores, agora e na hora de nossa morte. Amém.
1: Creio. creio em um só Deus, Pai Todo-Poderoso, Criador do céu e da terra, de todas as coisas visíveis e invisíveis. Creio em um só Senhor, Jesus Cristo, Filho unigênito de Deus, nascido do Pai antes de todos os séculos. Deus de Deus, luz da luz, Deus verdadeiro de Deus verdadeiro, gerado, não criado, consubstancial ao Pai. Por Ele todas as coisas foram feitas, e por nós homens e para nossa salvação, desceu dos céus e se encarnou pelo Espírito Santo no seio da Virgem Maria e se fez homem. Também por nós foi crucificado sob Pôncio Pilatos, padeceu e foi sepultado, ressuscitou ao terceiro dia, conforme as Escrituras, e subiu aos céus, onde está sentado à direita do Pai, e de novo há de vir em sua glória para julgar os vivos e os mortos, e o seu reino não terá fim. Creio no Espírito Santo, Senhor que dá a vida e procede do Pai e do Filho, e com o Pai e o Filho é adorado e glorificado, Ele que falou pelos profetas. Creio na Igreja Una, Santa, Católica e Apostólica. Professo um só batismo para a remissão dos pecados. Espero a ressurreição dos mortos e a vida do mundo que há de vir. Amém. Glória ao Pai, ao Filho e ao Espírito Santo.
2: Como era no princípio, agora e sempre. Amém.
1: Ó mistério insondável de amor, penetrai-me tão profundamente que eu desapareça. Mergulhado nesse oceano de infinito amor, o vosso preciosíssimo corpo, sangue, alma e divindade, presentes neste admirável sacramento. Lavai-me e santificai-me, o amor de todo amor. Faz-se um momento de silêncio para adorar a Deus em espírito e em verdade.

0: Ó pão do céu, descido à terra para a salvação do gênero humano, adoro-vos e amo-vos de todo o meu coração.
1: Jesus Eucarístico,
0: vós sois o meu paraíso.
1: Jesus Eucarístico,
0: vós sois o meu paraíso.
1: Jesus Eucarístico,
0: vós sois o meu

0: paraíso.
1: Jesus Eucarístico.
0: Vós sois o meu paraíso.
1: Jesus Eucarístico.
0: Vós sois o meu paraíso.
1: Jesus Eucarístico.
0: Vós sois o meu paraíso.
1: Jesus Eucarístico.
0: Vós sois o meu paraíso. Ó pão do céu, descido à terra para a salvação do gênero humano, adoro-vos e amo-vos de todo o meu coração.
1: Jesus Eucarístico,
0: vós sois o meu paraíso.
1: Jesus Eucarístico,
0: vós sois o meu paraíso.
1: Jesus Eucarístico,
0: vós sois o meu paraíso.
1: Jesus Eucarístico,
0: vós sois o meu paraíso.
1: Jesus Eucarístico,
0: vós sois o meu paraíso.
1: Jesus Eucarístico,
0: vós sois o meu paraíso.
1: Jesus Eucarístico,
0: vós sois o meu paraíso.
1: Jesus Eucarístico,
0: vós sois o meu paraíso.
1: Jesus Eucarístico,
0: vós sois o meu paraíso.
1: Jesus Eucarístico,
0: vós sois o meu paraíso. Ó sangue e água que jorraste do coração de Jesus como fonte de misericórdia para nós, eu confio em vós. Eterno Pai, eu vos ofereço o corpo, o sangue, a alma e a divindade do vosso diletíssimo Filho, nosso Senhor Jesus Cristo, em expiação de nossos pecados e dos pecados do mundo inteiro.
1: Jesus Eucarístico,
2: vós sois o meu paraíso.
1: Jesus Eucarístico,
0: vós sois o meu paraíso.
1: Jesus Eucarístico,
0: vós sois o meu paraíso. Vós sois o meu paraíso.
1: Jesus Eucarístico.
0: Vós sois o meu paraíso.
1: Jesus Eucarístico.
0: Vós sois o meu

0: Vós sois o meu paraíso. Vós sois o meu paraíso. Ó sangue e água que jorraste do coração de Jesus como fonte de misericórdia para nós.
1: Eu confio em vós.
0: Eterno Pai, eu vos ofereço o corpo, o sangue, a alma e a divindade do vosso diletíssimo Filho, nosso Senhor Jesus Cristo, em expiação de nossos pecados e dos pecados do mundo inteiro.
1: Jesus Eucarístico. Jesus Eucarístico.
0: Vós sois o meu paraíso.
1: Jesus Eucarístico.
0: Vós sois o meu paraíso.
1: Jesus Eucarístico.
0: Vós sois o meu paraíso.
1: Jesus Eucarístico.
0: Vós sois o meu paraíso.
1: Jesus Eucarístico.
0: Vós sois o meu paraíso.
1: Jesus Eucarístico.
0: Vós sois o meu paraíso.
1: Jesus Eucarístico.
0: Vós sois o meu paraíso.
1: Jesus Eucarístico.
0: Vós sois o meu paraíso.
1: Jesus Eucarístico.
0: Vós sois o meu paraíso.
1: Jesus Eucarístico.
0: Vós sois o meu paraíso.
1: Jesus Eucarístico.
0: Vós sois o meu paraíso. Ó Pão do Céu, descido à terra para a salvação do gênero humano, adoro-vos e amo-vos de todo o meu coração. Nessa quinta dezena, onde você estiver, eleve seu pensamento ao céu. Clame a misericórdia de Deus. Adore a Jesus em espírito e em verdade. E nós que estamos aqui nesse santuário, ajoelhemos-nos diante dele. Também você pode fazer, se possível, na sua casa, no seu escritório. Não tenha medo nem vergonha de se ajoelhar diante de Deus, porque ele disse: onde dois ou mais estiverem reunidos em meu nome, eu estarei no meio deles. Ó amável presença, dai-nos as graças que tanto necessitamos. Jesus Eucarístico.
1: Vós sois o meu paraíso.
0: Jesus Eucarístico.
1: Vós sois o meu paraíso.
0: Jesus Eucarístico.
1: Vós sois o meu paraíso.
0: Jesus Eucarístico.
1: Vós sois o meu paraíso.
0: Jesus Eucarístico.
1: Vós sois o meu paraíso.
0: Jesus Eucarístico.
1: Vós sois o meu paraíso.
0: Jesus Eucarístico.
1: Vós sois o meu paraíso.
0: Jesus Eucarístico.
1: Vós sois o meu paraíso.
0: Jesus Eucarístico.
1: Vós sois o meu paraíso.
0: Jesus Eucarístico.
1: Vós sois o meu paraíso.
0: Jesus Eucarístico.
1: Vós sois o meu paraíso.
0: Glória ao Pai, ao Filho e ao Espírito Santo.
2: Como era no princípio, agora e sempre. Amém.
0: Graças e louvores se deem a todo momento
1: ao Santíssimo e Diviníssimo Sacramento.
0: Graças e louvores se deem a todo momento
1: ao Santíssimo e Diviníssimo Sacramento.
0: Graças e louvores se deem a todo momento
1: ao Santíssimo e Diviníssimo Sacramento.
0: A oração de nossa comunidade, faça também a sua oração. Rezemos juntos. Senhor Jesus Cristo, tu és o pão que vivifica. Tu és o pão que nos faz irmãos, tu és o pão que nos dá o Pai, tu és o caminho que nós escolhemos, tu és o caminho que nos conduz através do sofrimento, tu és o caminho que nos conduz à alegria. É digno e justo cantar, bendizer, louvar, dar-te graça de adorar, em toda parte onde se encontra o teu domínio. Amém. Hora santa, uma hora na tua presença. Continuaremos aqui adorando-te, louvando-te, por necessidade. Vocês que estão aqui perto, venham adorar todas as quintas-feiras. Venham fazer alguns momentos, se programe. Você diz o horário que você quer adorar o Senhor. Será uma experiência necessária e sublime para a sua vida.

0: Obrigado, Senhor, por esse momento. Permaneceremos aqui adorando-vos até as 16h. Espero que as pessoas que vêm receber o pão, os alimentos doados, queiram passar aqui um instante, que elas sejam convidadas por nós, pois a catequese é urgente. Precisamos convidar, como vós fazias na Galileia, na Judéia, na Samaria, continuais a fazer. Vem e segue-me. Eloquente chamado, continuais a chamar, que muitos possam responder. Eis-nos aqui. Glória ao Pai, ao Filho e ao Espírito Santo.
1: Como era no princípio, agora e sempre. Amém.
0: Permaneça conosco, reza agora a hora do Ângelus, 3 horas com o Padre Benevaldo, a hora da misericórdia e a bênção do Santíssimo Sacramento aqui neste santuário. 17h, a Santa Missa, na festa da Transfiguração. Convide muitas pessoas para assistirem pela televisão, pelo nosso canal no YouTube, Padre Adilson Simões. Alô, estúdio.

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1: Agnus Dei FM, 12 horas e 1 minuto.
2: Queridos irmãos e irmãs, louvado seja nosso Senhor Jesus Cristo. 12 horas. Na hora média, vamos elevar ao céu nossos corações. Apresentemo-nos a Nossa Senhora, auxílio dos cristãos, medianeira de todas as graças. Ó Virgem Clementíssima, escutai-nos, porque em vós confiamos e em vós esperamos. Reze conosco a belíssima oração do Ângelus.
3: Estamos reunidos e reunidas em nome do Pai, do Filho e do Espírito Santo.
4: Amém.
3: O anjo do Senhor anunciou a Maria.
4: E ela concebeu do Espírito Santo.
3: Ave Maria, cheia de graça, o Senhor é convosco. Bendita sois vós entre as mulheres. Bendito é o fruto do vosso ventre, Jesus.
4: Santa Maria, Mãe de Deus, rogai por nós, pecadores, agora e na hora de nossa morte. Amém.
3: Eis aqui a serva do Senhor.
4: Faça-se em mim segundo a vossa palavra.
3: Ave Maria, cheia de graça, o Senhor é convosco. Bendita sois vós entre as mulheres, bendito é o fruto do vosso ventre, Jesus.
4: Santa Maria, Mãe de Deus, rogai por nós, pecadores, agora e na hora de nossa morte. Amém.
3: E o Verbo se fez carne
4: e habitou entre nós.
3: Ave Maria, cheia de graça, o Senhor é convosco. Bendita sois vós entre as mulheres, bendito é o fruto do vosso ventre, Jesus.
4: Santa Maria, Mãe de Deus, rogai por nós, pecadores, agora e na hora de nossa morte. Amém.
3: Glória ao Pai, ao Filho e ao Espírito Santo.
4: Como era no princípio, agora e sempre. Amém.
3: Rogai por nós, Santa Mãe de Deus,
4: para que sejamos dignos das promessas de Cristo.
3: Oremos. Derramai, ó Deus, a vossa graça em nossos corações, para que, conhecendo pela mensagem do anjo a encarnação do vosso Filho, cheguemos por sua paixão e cruz à glória da ressurreição. Por nosso Senhor Jesus Cristo vos pedimos, na unidade do Espírito Santo.
4: Amém.
3: Tenham todos e todas uma abençoada tarde. Permaneçamos na emissora de Jesus, na Rádio Católica. Agnus Dei.
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4: A Eucaristia é a saúde da alma e do corpo, remédio de toda a enfermidade espiritual, cura os vícios, reprime as paixões, vence ou enfraquece as tentações. São Cirilo de Jerusalém.
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0: Senhor. Sentimos seu amor dentro de nós. 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
1: 12 horas e 21 minutos na Agnus Dei FM.

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7: Sendo Deus onipotente, não pôde dar mais. Sendo sapientíssimo, não soube dar mais. E sendo riquíssimo, não teve mais o que dar. Santo Agostinho.
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0: bom Senhor nos deu a comer o pão do céu. Fazei isto em memória de mim. 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
1: 12 horas e 42 minutos.
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6: A comunhão diária não pode conviver com o desejo de aparecer. Vaidade no vestir, prazeres da gula, comodidades, conversas frívolas e maldosas. Exige oração, mortificação, recolhimento. Santo Afonso de Ligório.
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1: 1 e 2. Confia.

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1: 1:20.
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1: 1h40.
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caminhar como quem tem certeza, partilhar com carinho da mesa, onde Deus vem nos alimentar. Confiar como simples criança, que não sabe talvez a resposta, mas aceita do Pai a proposta. É meu jeito de crer e de amar. 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

seguir confiante, e por mais que pareça distante, perseguir o lugar que é só meu, caminhar como quem não se cansa,

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como está escrito: coisas que os olhos não viram, nem os ouvidos ouviram, nem o coração humano imaginou, tais são os bens que Deus tem preparado para aqueles que o amam. A vida é curta demais para ser pequena. Precisamos viver intensamente, apaixonadamente, cada minuto, cada segundo, mas com a certeza de que isso aqui passa. Mas o céu existe, não é só promessa, é real. Preciso viver tão bem aqui, tão intensamente, que possa demonstrar para as outras pessoas que o céu é uma feliz realidade.

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1: 2:04.
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6: Duas espécies de pessoas devem comungar com frequência: os perfeitos, para se conservarem na perfeição, e os imperfeitos, para chegarem à perfeição. São Francisco de Sales.
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1: 2:20.
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0: Glória ao Pai, ao Filho e ao Espírito Santo.
1: Como era no princípio, agora e sempre. Amém.
0: Glória ao Pai, ao Filho e ao Espírito Santo.
1: Como era no princípio, agora e sempre. Amém.
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0: E você que já nos acompanhando pela nossa rádio aqui nos dei. Senhor Jesus, que possamos aproveitar esse momento que estamos na presença dele, que possamos ir nos preparando para daqui a pouco recebermos a bênção do Santíssimo Sacramento, a maior bênção da nossa Igreja Católica. Não é a do Papa, não é a do Padre, não é de um bispo, é de um próprio Senhor Jesus. Que você possa dizer para ele que você o adora, que você glorifica.

você possa dizer para Ele palavras de glorificação, você possa glorificar Ele. E que nessa quinta-feira de adoração, aonde hoje celebramos a solenidade da transfiguração do Senhor, que possamos pedir ao Senhor Jesus para transformar no seu coração, que possamos pedir ao Senhor para transformar

Nesse momento eu diga pra ele: Senhor, eu me abro ao teu querer, Senhor. Eu me rendo à tua voz, Senhor. Eu hoje aqui estou comprometido, Senhor, com a tua vontade. Diga pra ele o seu nome, Senhor. Eu, Gustavo, estou comprometido, Senhor, com a tua vontade, Senhor, na minha vida.

a destruir, a derrubar tudo aquilo, Senhor, que não vem de Ti. Qualquer pecado nesse momento que você possa renunciar, que você possa dizer para Ele: Senhor, eu renuncio, Senhor, a esse pecado.

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0: Graças e louvores te dei a todo momento,
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0: Queridos irmãos e irmãs que nos escutam pela rádio Agnus Dei, queridos irmãos e irmãs presentes aqui no santuário, o Senhor está no meio de nós. Ei-lo em meio a nós, no Santíssimo e Diviníssimo Sacramento. Mistério de fé. E como diz a carta aos Hebreus, no capítulo 11, versículo 1, a fé é uma certeza sobre o que não se vê. Não te vemos, Senhor, com nossos olhos limitados, mas queremos te ver agora com os olhos da fé. Olha para cada um de nós. Põe teu olhar sobre as pessoas que me escutam em casa. Peço-te que derrames a tua bênção sobre os doentes, em casa, nos hospitais. Cura-os. Suplico-te, Senhor, pelos irmãos e irmãs que estão fazendo pesados tratamentos de quimioterapia, radioterapia, hemodiálise. Conforta-os com tua presença. Não lhes deixes desanimar, Senhor. O amado Jesus, liberta-nos das tristezas, dos malefícios e contaminações que possam existir em nós. Restaura, Senhor, nossas forças. Confirma-nos na fé, na esperança, na caridade. Enxuga agora com tua bênção as lágrimas dos que choram. Tu sabes o motivo desse pranto. Concede-nos o dom da fortaleza para que possamos suportar e vencer as dificuldades de cada dia. Cantemos tão sublime sacramento.

Ore onde você estiver. Apresente a Deus agora as suas preces, as suas necessidades. Ore com toda a confiança.

0: Senhor Jesus, nesse admirável sacramento, nos deixastes o memorial da vossa paixão. Dai-nos adorar-vos tão profundamente na Eucaristia, que possamos colher continuamente os frutos da vossa redenção. Vós que sois Deus com o Pai, na unidade do Espírito Santo.
1: Amém.
0: Prepare-se para receber a bênção do Senhor. Que o Senhor volva para ti, o Senhor olhar misericordioso e te conceda a paz.
1: Amém.
0: Que o Senhor volva para ti, o seu rosto misericordioso, te livre de todos os malefícios e contaminações.
1: Amém.
0: Que o Senhor esteja à tua frente como teu guia.
1: Amém.
0: Esteja ao teu lado como companheiro.
2: Amém.
0: Esteja atrás de ti como escudo e proteção.
2: Amém.
0: Amado Jesus, abençoa-nos. Guarda-nos segundo a tua palavra. Realize em nós a tua obra por esta bênção. Que ela chegue a todos quantos nos acompanham pela rádio. Todos quantos aqui estão. Somos carentes da tua presença, do teu amor. Temos fome de tua paz. Preenche os nossos vazios. Liberta-nos de todas as tristezas. Toca o mais profundo de nosso ser. E livra-nos de todo o mal.
1: Se você pode ficar de joelho para receber essa bênção, fique de joelho nesse momento e receba a maior bênção de todas.

0: Bendito seja Deus.
1: Bendito seja Deus.
0: Bendito seja seu santo nome.
1: Bendito seja seu santo nome.
0: Bendito seja sua universal presença.
1: Bendito seja sua universal presença.
0: Bendito seja Jesus, verdadeiro Deus e verdadeiro homem.
1: Bendito seja Jesus, verdadeiro Deus e verdadeiro homem.
0: Bendito seja o nome de Jesus.
1: Bendito seja o nome de Jesus.
0: Bendito seja seu sacratíssimo coração.
1: Bendito seja seu sacratíssimo coração.
0: Bendito seja seu preciosíssimo sangue.
1: Bendito seja seu preciosíssimo sangue.
0: Bendito seja Jesus no Santíssimo Sacramento do altar.
1: Bendito seja Jesus no Santíssimo Sacramento do altar.
0: Bendito seja Jesus, meu Deus e Salvador.
1: Bendito seja Jesus, meu Deus e Salvador.
0: Bendito seja o Espírito Santo Paráclito.
1: Bendito seja o Espírito Santo Paráclito.
0: Bendito seja o Espírito Santo Consolador.
1: Bendito seja o Espírito Santo Consolador.
0: Bendito seja o Espírito Santo, hóspede de minha alma.
1: Bendito seja o Espírito Santo, hóspede de minha alma.
0: Bendito seja o Espírito Santo, luz e vida da Igreja.
1: Bendito seja o Espírito Santo, luz e vida da Igreja.
0: Bendita seja a grande mãe de Deus, a Virgem Maria.
1: Bendito seja a grande mãe de Deus, a Virgem Maria.
0: Bendita seja a sua Santa Imaculada Conceição.
1: Bendito seja a sua Santa Imaculada Conceição.
0: Bendita seja a sua gloriosa Assunção.
1: Bendito seja a sua gloriosa Assunção.
0: Bendito seja o nome de Maria, Virgem e Mãe.
1: Bendito seja o nome de Maria, Virgem e Mãe.
0: Bendito seja São José, seu castíssimo esposo.
1: Bendito seja São José, seu castíssimo esposo.
0: Bendito seja Deus nos seus anjos e nos seus santos.
1: Bendito seja Deus nos seus anjos e nos seus santos.
0: Deus e Senhor nosso, protegei a vossa Igreja. Dai-lhe santos pastores e dignos ministros. Derramai vossas bênçãos sobre o Santo Padre, o Papa Leão, sobre o nosso Bispo José Luiz, sobre o Colégio Universal dos Bispos, os presbíteros, os religiosos, as religiosas, os diáconos e a multidão dos fiéis. Dai ao povo brasileiro paz constante e prosperidade completa. Tende misericórdia das almas que padecem no purgatório. Dai-lhe, Senhor, descanso, a luz e a paz. Pai nosso que estás nos céus, santificado seja o vosso nome. Venha a nós o vosso reino. Seja feita a vossa vontade, assim na terra como nos céus.
1: O pão nosso de cada dia nos dai hoje. Perdoai as nossas ofensas, assim como nós perdoamos aqueles que nos ofenderam. E não os deixeis cair em tentação, mas livrai-nos do mal. Amém.
0: Ave Maria, cheia de graça, o Senhor é convosco. Bendita sois vós entre as mulheres, bendito é o fruto do vosso ventre, Jesus.
1: Santa Maria, Mãe de Deus,
2: rogai por nós, pecadores, agora e na hora de nossa morte. Amém.
0: Glória ao Pai, ao Filho e ao Espírito Santo.
2: Como era no princípio, agora e sempre. Amém.
0: Jesus misericordioso,
2: eu confio em vós.
0: Jesus misericordioso,
2: eu confio em vós.
0: Jesus misericordioso,
2: eu confio em vós.
0: Jesus eucarístico,
2: tu és o meu paraíso.
0: Jesus eucarístico,
2: tu és o meu paraíso.
0: Jesus eucarístico,
2: tu és o meu paraíso.
0: Obrigado, Senhor. Fica conosco. Não nos deixes caminhar sozinhos. 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

Obrigado, obrigado a você que nos acompanhou pela rádio. Fique conosco, vamos rezar agora com o Padre Benevaldo, o texto da misericórdia, às 3 horas, como de costume. Cantemos. Alô, estúdio.

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3: Quando Jesus está presente corporalmente em nós, ao redor de nós, montam guarda de amor os anjos. São Bernardo de Claraval.
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Todas as vezes que ouvires o bater do relógio, às 3 horas da tarde, deves mergulhar toda na minha misericórdia, adorando-a e glorificando-a. Implora a onipotência dela em favor do mundo inteiro, especialmente dos pobres pecadores, porque nesse momento foi largamente aberta para toda a alma. Nessa hora, conseguirás tudo para ti e para os outros. Nessa hora, realizou-se a graça para todo o mundo. A misericórdia venceu a justiça.

0: Nosso muito boa tarde aos nossos ouvintes da nossa rádio Agnus Dei FM 106,7. Boa tarde, Matheus.
1: Boa tarde, Padre Benevaldo. Boa tarde a todos os nossos queridos ouvintes que estão acompanhando a Hora da Misericórdia.
0: Isso mesmo, nós queremos acolher com grande alegria os nossos ouvintes de Arco Verde, de outras cidades que estão sintonizados na nossa programação A Hora da Misericórdia. E eu quero rezar com você, por você, pela tua intenção. Bendito seja Deus nesta quinta-feira e hoje nós estamos em festa. 90 anos da primeira aparição de Nossa Senhora das Graças na aldeia Guarda, em Vila de Simbres, em Pesqueira, Pernambuco. E também hoje nós celebramos 48 anos do falecimento do padre José Kerli, ele que está sepultado na casa das irmãs beneditinas em Buíque, Pernambuco. Ele que acompanhou de perto a serva de Deus hoje, irmã Adélia, na época das aparições Maria da Luz, e também a sua amiga Maria da Conceição. Quero acolher com grande alegria você de Buíque, Tupanatinga, Pedra, Venturosa, Alagoinha, Sanharó, Belo Jardim, Cruzeiro do Nordeste, Jataúba. E assim nós vamos chegando a vários lugares, o Ser de Sertânia, as nossas rádios irmãs que estão sempre sintonizadas, rezando conosco, transmitindo a misericórdia de nosso Senhor Jesus Cristo. E certamente nós temos muitos ouvintes que estão ligadinhos neste momento, escutando a nossa programação. A você da cidade de Pesqueira, eu quero mandar um abraço muito especial à dona Tuca, que está lá em Vila Anápolis. Sempre que eu chego na casa dela, ela mostra o rádio que sempre sintoniza a programação para escutar e rezar com o padre a Hora da Misericórdia. Eu quero rezar também neste texto pelos nossos enfermos, povo de Deus nos leitos hospitais, aqueles que estão em casa também, doentes. Vamos pedir a Jesus a misericórdia nesta tarde. E você pode rezar comigo através do nosso WhatsApp 87991285594. Você pode já entrar em contato, o Matheus vai dando as orientações aqui. Então vamos rezar com fé, meus irmãos. Pega aí o teu texto, já providencie água, porque no final do nosso texto o padre vai abençoar a água. Em nome do Pai, do Filho e do Espírito Santo.
1: Amém.
0: Pai nosso que estás no céu, santificado seja o vosso nome, venha a nós o vosso reino, seja feita a vossa vontade, assim na terra como no céu.
1: O pão nosso de cada dia nos dai hoje, perdoai as nossas ofensas, assim como nós perdoamos a quem nos tem ofendido, e não nos deixeis cair em tentação, mas livrai-nos do mal. Amém.
0: Ave Maria, cheia de graça, o Senhor é convosco, bendita sois vós entre as mulheres, bendito é o fruto do vosso ventre, Jesus.
1: Santa Maria, Mãe de Deus, rogai por nós, pecadores, agora e na hora de nossa morte. Amém.
0: Creio em Deus Pai, Todo-Poderoso, Criador do céu e da terra, e em Jesus Cristo, seu único Filho, nosso Senhor, que foi concebido pelo poder do Espírito Santo. Nasceu da Virgem Maria, padeceu sob Pôncio Pilatos, foi crucificado, morto e sepultado, desceu à mansão dos mortos, ressuscitou ao terceiro dia, subiu aos céus, está sentado à direita de Deus Pai Todo-Poderoso, donde há de vir a julgar os vivos e os mortos.
1: Creio no Espírito Santo, na Santa Igreja Católica, na comunhão dos santos, na remissão dos pecados, na ressurreição da carne, na vida eterna. Amém.
0: Isso mesmo, nós queremos já colocando aqui neste texto, na Hora da Misericórdia, as nossas intenções. E eu quero rezar neste primeiro mistério por todos os peregrinos que já estão na aldeia Guarda, em Vila de Simbres, outros que estão se programando para vir ao Santuário das Aparições, e eu quero rezar por todos aqueles que tem se confiado as minhas orações. rezar com fé e confiança, conforme a palavra do Senhor sempre nos diz: quem pede sempre recebe, quem procura sempre encontra, e quem bate a porta certa, a porta ela se abre. E eu quero rezar pelos enfermos, de maneira muito particular por aqueles que ontem, no Hospital Regional aqui de Arco Verde, eu tive a oportunidade de ministrar o sacramento da unção dos enfermos. Rezar por eles, pelos seus familiares, pelos profissionais da saúde. A você que reza comigo, que acompanha através do Instagram oficial do Padre, coloque também aqui a sua intenção. Alô, boa tarde. Nós vamos continuando rezando com fé e vamos ver se tem alguém aqui na linha. Alô, boa tarde.
2: Boa tarde.
0: Com quem eu falo?
2: Maria Rodrigues, do sítio Olho d'Água de Venturosa.
0: Maria Rodrigues, do sítio Olho d'Água em Venturosa. Qual é a sua intenção?
2: Hoje eu quero rezar a intenção da alma da minha filha, que está fazendo 3 anos e 4 meses que ela fez a Páscoa, e pela minha saúde, pelas minhas forças, que Deus tem me dado muita, pela saúde de meus filhos, da minha neta, e por todos os doentes.
0: Muito bem, vamos rezar, Maria Rodrigues, por estas intenções apresentadas e também colocar todo o povo de Deus da cidade de Venturosa, que sempre acompanham a Hora da Misericórdia, a programação aqui da Rádio Agnus Dei. Eterno Pai, eu vos ofereço o corpo e o sangue, a alma e a divindade de vosso diletíssimo Filho, nosso Senhor Jesus Cristo, em expiação dos nossos pecados e dos do mundo inteiro. Pela sua dolorosa paixão,
2: tenha misericórdia de nós e do mundo inteiro.
0: Pela sua dolorosa paixão,
2: tenha misericórdia de nós e do mundo inteiro.
0: Pela sua dolorosa paixão,
2: tenha misericórdia de nós e do mundo inteiro.
0: Pela sua dolorosa paixão,
2: tenha misericórdia de nós e do mundo inteiro.
0: Pela sua dolorosa paixão,
2: tenha misericórdia de nós e do mundo inteiro.
0: Pela sua dolorosa paixão,
2: tenha misericórdia de nós e do mundo inteiro.
0: Pela sua dolorosa paixão,
2: tenha misericórdia de nós e do mundo inteiro.
0: Pela sua dolorosa paixão,
2: tenha misericórdia de nós e do mundo inteiro.
0: Pela sua dolorosa paixão,
2: tenha misericórdia de nós e do mundo inteiro.
0: Pela sua dolorosa paixão,
2: tenha misericórdia de nós e do mundo inteiro.
0: Ó sangue e água que jorrastes do coração de Jesus, como fonte de misericórdia para nós, eu confio em vós. Maria Rodrigues, muito obrigado pela sua participação. Fica com Deus e até a próxima oportunidade. É a hora da misericórdia, onde nós vamos evangelizando, levando o amor de Jesus até você. Queremos saudar aos nossos irmãos motoristas que estão nas estradas, aqui na cidade, também dirigindo no seu veículo. Queremos rezar por você. Eu quero também, neste segundo mistério, pedir a Jesus, pela santificação do clero, rezar pelas intenções do Papa Leão, do nosso bispo Dom José Luiz, e também pedir pelas vocações sacerdotais, religiosas, rezar também pelos membros das novas comunidades. E aqui, falando nisso, eu quero rezar em ação de graças neste segundo mistério pelo nosso seminário de cura e libertação que aconteceu nos dias 4 e 5 na reitoria de São Miguel aqui em Arco Verde, promovido pela comunidade católica Christos, onde esteve presente o Hamilton, fundador da comunidade Boa Nova, e também eu fiz a participação fazendo um momento de adoração a Jesus. o que você está passando, enfrentando na tua vida. Vamos rezar e pedir com fé. Quando existe a oração, Deus se faz presente. Quando nós rezamos, milagres acontecem. Então, perseverar e nunca desistir. Alô, boa tarde.
3: Boa tarde, padre.
0: Com quem eu falo?
3: É com a Adriana Garini, custódia.
0: Adriana
3: Garini, custódia.
0: De custódia. Qual é o seu pedido de oração, Adriana?
3: O meu pedido de oração, padre, é pela cura da minha irmã, Andréa. Ela está fazendo tratamento.
0: Certo.
3: Tratamento de radioterapia.
0: Vamos rezar por ela. Pedir a Jesus.
3: E por todos que estão, né? Por todos que estão fazendo tratamento de radioterapia, quimioterapia.
0: Isso mesmo, vamos rezar pedindo a Jesus, conforme disse o arcanjo Gabriel, para Deus nada é impossível. Eu quero aqui acolher também os pedidos de orações que estão chegando através do meu Instagram, do povo de Deus que estão rezando, acompanhando aqui ao vivo, através do arroba Padre Benevaldo Oficial. Colocamos também as nossas intenções neste segundo mistério. Eterno Pai, eu vos ofereço o corpo e o sangue, a alma e a divindade de vosso diletíssimo Filho, nosso Senhor Jesus Cristo, em expiação dos nossos pecados e dos do mundo inteiro. Pela sua dolorosa paixão,
3: tende misericórdia de nós e do mundo inteiro.
0: Pela sua dolorosa paixão,
3: tende misericórdia de nós e do mundo inteiro.
0: Pela sua dolorosa paixão,
3: tende misericórdia de nós e do mundo inteiro.
0: Pela sua dolorosa paixão,
3: tende misericórdia de nós e do mundo inteiro.
0: Pela sua dolorosa paixão,
3: tende misericórdia de nós e do mundo inteiro.
0: Pela sua dolorosa paixão,
3: tende misericórdia de nós e do mundo inteiro.
0: Pela sua dolorosa paixão,
3: tende misericórdia de nós e do mundo inteiro.
0: Pela sua dolorosa paixão,
3: tende misericórdia de nós e do mundo inteiro.
0: Pela sua dolorosa paixão,
3: tende misericórdia de nós e do mundo inteiro.
0: Pela sua dolorosa paixão,
3: tende misericórdia de nós e do mundo inteiro.
0: Ó sangue e água que jorrastes do coração de Jesus como fonte de misericórdia para nós,
3: eu confio e espero em vós.
0: Amém. Adriana Gari, muito amém. Obrigado. Deus continue te abençoando hoje e sempre. Vamos continuar rezando pela tua irmã e por todos aqueles que sempre têm se recomendado às nossas orações. Deus te abençoe.
3: Amém, padre.
0: É a hora da misericórdia e eu quero, antes de rezar com você este terceiro mistério, eu quero lembrar para você que já segue aqui o Instagram oficial do padre. Aqui eu tenho um lindo texto de São Miguel Arcanjo, onde o padre vai sortear no próximo dia 15 de agosto, que é o dia que nós vamos dar início à Quaresma de São Miguel. Dê uma olhadinha no Instagram do padre. Aqui você que está ao vivo acompanhando o meu Instagram, arroba Padre Benevaldo Oficial, já consegue visualizar este lindo texto todo na pedraria. Belíssimo, tá bom? Então tá aqui comigo. Você pode seguir aí as orientações. Segue o Instagram, marca duas pessoas e fica na expectativa. Dia 15, você pode ser o ganhador ou a ganhadora deste texto belíssimo. E hoje eu tenho um brinde, aliás, dois, para sortear. A imagem de São Miguel, que está aqui na minha frente também, em ouro velho, tá aqui, ó. E o livro do padre São Miguel Arcanjo, Quem Como Deus, Ninguém Como Deus. E eu tenho também aqui um outro presente, que é justamente um lindo texto dos 90 anos das aparições de Nossa Senhora das Graças lá na Aldeia Guarda. Olha aqui, gente, você que está aqui ao vivo comigo já pode também contemplar a beleza deste texto. Para você ganhar, você vai aqui participar ao vivo dizendo por que você merece hoje ganhar este terço por ocasião do aniversário das aparições aqui na nossa diocese Aldeia Guarda em Vila de Simples. Quero mandar um abraço aqui para o Teto Fonseca, que está aqui na minha live ao vivo, a Maria de Jesus lá no supermercado São Rafael em Pesqueira, e aqui muitas pessoas chegando de vários lugares. Coloca aqui nos comentários de onde você está acompanhando, rezando comigo a Hora da Misericórdia. Eu convido você a rezar comigo os próximos mistérios através do 87991285594. Segue aí o nosso Instagram para você poder ganhar um destes brindes. E o padre vai escolher quem vai ser o ganhador, a ganhadora. Agora você vai ter que vir buscar, retirar aqui nos estúdios da nossa rádio Agnus Dei em Arco Verde. Vamos rezar agora o terceiro mistério do nosso terço. E aí eu quero saber por quem você deseja rezar este terceiro mistério. Vamos rezar pelas famílias. Rezar pelas famílias, pelos namorados, pelos noivos, aqueles que estão prestes a casarem, né? Eu já atendi muita gente que diz: padre, eu quero casar, vamos marcar a data do meu casamento. E a gente fica feliz, né? A gente reza por você, meu irmão, minha irmã. Vamos rezar com fé e pedir que a misericórdia do Senhor nos alcance, não só hoje, mas sempre em todos os momentos. Como o padre sempre diz, onde existe a oração, Deus se faz presente. Com a oração, a gente espanta tudo que é de maldade que vem nos rodeando. Repreender em nome de nosso Senhor Jesus Cristo. E aqui nós vamos sempre evangelizando. Um abraço para vocês de Calçado, Diocese de Garanhuns, Pernambuco, que está aqui também acompanhando, pessoal lá de Capoeiras, ali na região de Garanhuns. Vamos rezar com muita fé. Já coloca aí nos comentários, tá? Porque você merece ganhar este terço dos 90 anos das aparições de Nossa Senhora das Graças, a imagem de São Miguel que está aqui comigo, e também o livro de autoria do padre Benevaldo para você rezar a quaresma de São Miguel. Eterno Pai, eu vos ofereço o corpo e o sangue, a alma e a divindade de vosso diletíssimo Filho, nosso Senhor Jesus Cristo, em expiação dos nossos pecados e dos do mundo inteiro. Pela sua dolorosa paixão,
1: tende misericórdia de nós e do mundo inteiro.
0: Pela sua dolorosa paixão,
1: tende misericórdia de nós e do mundo inteiro.
0: Pela sua dolorosa paixão,
1: tende misericórdia de nós e do mundo inteiro.
0: Pela sua dolorosa paixão,
1: tende misericórdia de nós e do mundo inteiro.
0: Pela sua dolorosa paixão,
1: tende misericórdia de nós e do mundo inteiro.
0: Pela sua dolorosa paixão,
1: tende misericórdia de nós e do mundo inteiro.
0: Pela sua dolorosa paixão,
1: tende misericórdia de nós e do mundo inteiro.
0: Pela sua dolorosa paixão,
1: tende misericórdia de nós e do mundo inteiro.
0: Pela sua dolorosa paixão,
1: tende misericórdia de nós e do mundo inteiro.
0: Pela sua dolorosa paixão,
1: tende misericórdia de nós e do mundo inteiro.
0: Ó sangue e água que jorrastes do coração de Jesus como fonte de misericórdia para nós,
1: eu confio em vós.
0: Quarto mistério do nosso terço da misericórdia. E aí você que vai rezar comigo agora ao vivo, a primeira pessoa que entra agora comigo para rezar a Hora da Misericórdia através do nosso WhatsApp 87991285594, vai ganhar aqui de presente do padre uma medalha e uma espada com oração de São Miguel. Vou mostrar aqui aos nossos seguidores que estão aqui acompanhando ao vivo. E vai ficar na responsabilidade do Matheus, que está aqui às 3 horas, sempre nos ajudando na transmissão do nosso programa A Hora da Misericórdia. Já temos uma ouvinte aqui. Alô, boa tarde.
4: Alô, boa tarde, padre.
0: Com quem eu falo?
4: com Selma de Pesqueira.
0: Selma de Pesqueira. Você fala de que lugar de Pesqueira, Selma?
4: Do loteamento Portal.
0: Loteamento
4: Portal.
0: Portal. Qual é a sua intenção para este quarto mistério, Selma?
4: Padre, que a cada dia Deus venha me renovar, venha me dar um coração melhor que ontem, melhor que hoje, e que eu possa sempre estar aqui às 3 horas da tarde, todos os dias, me perdoe, Padre.
0: Que coisa boa.
4: De joelhos, pedindo a misericórdia de Deus por tudo, por tudo, por tudo, que há nesse mundo.
0: Que coisa boa. A gente precisa, mesmo diante das dificuldades, Selma, a gente precisa sempre manter os nossos olhos fixos em Jesus. E saber
4: sim, Padre,
0: que
4: é o meu refúgio.
0: Isso.
4: Na alegria, na dor. É o meu refúgio.
0: Perseverar, tá bom? Na oração.
4: Isso.
0: E aí, Selma, eu vou deixar aqui nos estudos da Rádio Agnus Dei, você dá um jeito de ver como pega com o Mateus, esta linda medalha com a espada e uma oração de São Miguel Arcanjo, que você acaba de ganhar, porque está rezando comigo agora este quarto mistério. E aí já aproveita para depois seguir a nossa rede social, @PadreBenevaldo, para também nos ajudar na evangelização. Vamos rezar pelo povo de Deus da nossa querida cidade de Pesqueira. Rezar pelos peregrinos que já estão na cidade, na aldeia Guarda, em Vila de Simbres. Durante este mês, é o mês das aparições, é festa o dia inteiro no santuário. Rezemos com fé e confiança. Eterno Pai, eu vos ofereço o corpo e o sangue, a alma e a divindade de vosso diletíssimo Filho, nosso Senhor Jesus Cristo, em expiação dos nossos pecados e dos do mundo inteiro. Pela sua dolorosa paixão,
4: tende misericórdia de nós e do mundo inteiro.
0: Pela sua dolorosa paixão,
4: tende misericórdia de nós e do mundo inteiro.
0: Pela sua dolorosa paixão,
4: tende misericórdia de nós e do mundo inteiro.
0: Pela sua dolorosa paixão,
4: tende misericórdia de nós e do mundo inteiro.
0: Pela sua dolorosa paixão,
4: tende misericórdia de nós e do mundo inteiro.
0: Pela sua dolorosa paixão,
4: tende misericórdia de nós e do mundo inteiro.
0: Pela sua dolorosa paixão,
4: tende misericórdia de nós e do mundo inteiro.
0: Pela sua dolorosa paixão,
4: tende misericórdia de nós e do mundo inteiro.
0: Pela sua dolorosa paixão,
4: tende misericórdia de nós e do mundo inteiro.
0: Pela sua dolorosa paixão,
4: tende misericórdia de nós e do mundo inteiro.
0: Ó sangue e água que jorrastes o coração de Jesus como fonte de misericórdia para nós,
4: eu confio em vós.
0: Selma, muito obrigado. Deus o abençoe. Continua firme na oração. Caminha sempre com Jesus. E já está aqui nos estudos da nossa rádio este brinde exclusivo que é seu, tá bom? Então procura aqui o Mateus.
4: Amém.
0: Na nossa rádio aqui, ou na recepção, não é isso, Mateus? Na recepção você diz que é a ganhadora e se identifica, Selma, do loteamento Portal, na cidade de Pesqueira. Fica com Deus.
4: Amém, Padre. O Senhor também.
0: Amém. Nós vamos agora rezar o quinto e último mistério do Terço da Misericórdia. E aos nossos internautas, eu quero perguntar aqui para você, de onde você está rezando, acompanhando o nosso Terço, a Hora da Misericórdia? Alessandra está dizendo o seguinte: eu hoje vivo aqui por um milagre de Deus. Amém. Quantas pessoas vivem hoje por um milagre, por uma graça alcançada? Porque quando nós pedimos com fé a Jesus, Ele nos concede tudo aquilo que desejamos receber e sempre alcançar em nossas vidas. Acolher a todos vocês, meus irmãos e irmãs, vamos pedir com fé e muita confiança. Rezar pedindo a Jesus: Senhor, se tu queres, tens o poder de me curar, tens o grande poder de me libertar. E a oração tem este grande poder de nos colocar diante da graça que é Deus, diante da graça que é Jesus misericordioso. E eu quero rezar por você, meu irmão, minha irmã, que talvez hoje esteja dizendo: já basta, não aguento mais, não suporto mais. Escuta, vira a página e começa hoje uma nova história. Porque neste mundo não estamos por um acaso. O Senhor tem um grande propósito para todos nós, tá bom? Então, vamos rezar comigo. E nós temos aqui mais um participante. Alô, boa tarde.
5: Boa tarde.
0: Com quem eu falo?
5: Com a Aparecida.
0: Aparecida, você reza de onde?
5: De Pedra.
0: Pedra, Pernambuco.
5: É.
0: Qual é a sua intenção?
5: A minha intenção, eu coloco meu marido nos pés de Jesus, que vai fazer a cirurgia no Recife, e minhas irmãs, e todos meus irmãos, todas minhas famílias.
0: Certo. Aparecida, deixa eu te pedir só uma coisa. Se você pode baixar um pouquinho o volume do rádio, porque tá dando interferência aqui pra gente nos estúdios, tá bom?
5: Uhum.
0: Muito bem, vamos colocar o seu esposo e todos aí da cidade da Pedra, e vamos rezar pelo padre Pedro também, que está na missão na paróquia da Conceição aí.
5: Rezar. Sim, pelo padre Pedro também.
0: Isso, rezar por ele. Rezar pelo padre. Vamos rezar com fé, Aparecida. Eterno Pai, eu

0: inteiro.
1: Pela sua dolorosa paixão.
0: Tende misericórdia de nós e do mundo inteiro.
1: Pela sua dolorosa paixão.
0: Tende misericórdia de nós e do mundo inteiro.
1: Pela sua dolorosa paixão.
0: Tende misericórdia de nós e do mundo inteiro.
1: Pela sua dolorosa paixão.
0: Tende misericórdia de nós e do mundo inteiro.
1: Pela sua dolorosa paixão.
0: Tende misericórdia de nós e do mundo inteiro.
1: Pela sua dolorosa paixão.
0: Tende misericórdia de nós e do mundo inteiro.
1: Ó sangue e água que jorraste do coração de Jesus,
0: como fonte de misericórdia para nós, eu confio em vós.
1: Aparecida, muito obrigado, Deus abençoe, e se você deseja participar do sorteio, segue aqui o Instagram oficial do padre, @ Padre Benevaldo Oficial, e vamos juntos evangelizar. Um grande abraço, Deus te abençoe e até a próxima oportunidade. Vamos juntos, meus irmãos e irmãs, rezando com muita fé e convicção. Deus Santo,
2: Deus Forte,
1: Deus Imortal,
2: tende piedade de nós e do mundo inteiro.
1: Deus Santo,
2: Deus Forte,
1: Deus Imortal,
2: tende piedade de nós e do mundo inteiro.
1: Deus Santo,
2: Deus Forte,
1: Deus Imortal,
2: tende piedade de nós e do mundo inteiro.

0: o seu coração para escutar o que Jesus disse à sua secretária Santa Faustina.
1: Que se derramou no mar.
2: No diário de Santa Faustina, no número 980, está escrito: hoje vi

o Senhor em grande beleza. Ele me disse: minha hóstia amada, reza pelos sacerdotes, especialmente neste tempo da messe. Em ti te compraz o meu coração e por ti abençoo a terra.

Bonito ver aquilo que Santa Faustina contempla diante dos seus olhos, onde ela diz que contemplou esta beleza do Senhor, e o mesmo olhando para ela diz: minha hoste amada, reza pelos sacerdotes, especialmente neste tempo da messe. Durante o mês de agosto, a igreja nos faz este convite para a gente rezar pelas vocações, onde a cada domingo nós vamos refletindo por uma vocação específica. Domingo passado nós rezamos pela vocação sacerdotal. E aí, você também é convidado, convidada a rezar pelos padres, pela santificação do clero. E você, meu irmão, minha irmã, que tem o padre na sua comunidade, reze por ele. A você que também segue a missão de algum sacerdote que te ajuda a estar mais perto de Deus, reze também por ele. Quanto mais oração, quanto mais você rezar pelos sacerdotes, mas este será abençoado. A palavra de Deus nos diz que a messe é grande e os trabalhadores, os operários são poucos. E assim, nós sacerdotes precisamos continuar a nossa missão por amor ao reino de Deus, por amor a Cristo. Diante da missão, enfrentamos também as dificuldades, mas é isso que disse o próprio Jesus à sua secretária Santa Faustina. Quantas pessoas nós encontramos no caminho que, quando se aproxima do padre, diz: eu rezo pela sua missão, eu rezo pelo Senhor, eu rezo pelo seu ministério. Por isso nós nos mantemos de pé, firmes no propósito, no caminho. E você é convidado a rezar, a interceder pelo padre da sua comunidade. Eu sempre digo que não existe um padre mais importante que o outro. Todos receberam a mesma unção. Porém, cada um tem o seu jeito, a sua maneira de evangelizar. Agradando ou sem agradar, você deve respeitar, você deve rezar pelo padre da sua comunidade. Então vamos pedir a Jesus, nesta quinta-feira eucarística, a graça de que você pare em algum momento hoje e diga assim: quantas vezes, e se pergunte, aliás, quantas vezes eu parei para rezar uma Ave Maria pelo padre da minha comunidade? Ou quantas vezes você chegou próximo ao padre e disse: padre, muito obrigado, porque o Senhor traz Jesus para nós. Então vamos rezar nesta tarde, nesta hora da misericórdia. E eu quero colocar aqui também os sacerdotes que estão doentes, aqueles que estão cansados, aqueles que muitas vezes são perseguidos. E a gente pede que a misericórdia do Senhor alcance o nosso coração, a nossa vida. Reza, reza e faz a tua parte.

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2: O Senhor esteja convosco.
3: Ele está no meio de nós.
2: Proclamação do Evangelho de Jesus Cristo segundo Mateus.
3: Glória a vós, Senhor.
2: Naquele tempo, Jesus tomou consigo Pedro, Tiago e João, seu irmão, e os levou a um lugar à parte, sobre uma alta montanha. E foi transfigurado diante deles. O seu rosto brilhou como o sol, e as suas roupas ficaram brancas como a luz. Nisto apareceram-lhes Moisés e Elias, conversando com Jesus. Então Pedro tomou a palavra e disse: Senhor, é bom ficarmos aqui. Se queres, vou fazer aqui 3 tendas, uma para ti, outra para Moisés e outra para Elias. Pedro ainda estava falando quando uma nuvem luminosa os cobriu com sua sombra, e da nuvem uma voz dizia: Este é o meu filho amado, no qual eu pus todo o meu agrado. Escutai-o. Quando ouviram isto, os discípulos ficaram muito assustados e caíram com o rosto em terra. Jesus se aproximou, tocou neles e disse: Levantai-vos e não tenhais medo. Os discípulos ergueram os olhos e não viram mais ninguém a não ser somente Jesus. Quando desciam da montanha, Jesus ordenou-lhes: Não conteis a ninguém esta visão até que o Filho do Homem tenha ressuscitado dos mortos.

O evangelho de hoje, segundo Mateus, nos faz este convite também para a gente subir a montanha. E todo aquele que sobe um ponto muito alto, quanto mais alto você estiver, mais você contempla uma visão encantadora. E aqui o evangelho de hoje nos fala desta experiência que os discípulos, eles contemplaram com os próprios olhos. Esta cena grandiosa, onde o próprio Senhor foi transfigurado diante dos seus discípulos. E assim hoje o Senhor nos faz este convite para subirmos a montanha. Quem sobe com Jesus contempla o belo. Quem sobe com Jesus e permanece sempre ao lado dele, escuta, contempla as maravilhas que vêm de Deus. Por isso, quando nós estamos na oração, participando da Eucaristia, ou até mesmo de um grupo que a gente se identifica de acordo com a espiritualidade de cada um, você diz: nossa, como foi gratificante, como foi importante este momento. Eu me senti no céu, eu me senti nas nuvens, porque eu senti realmente o agir de Deus, o mover do Senhor agindo na minha vida diante dos meus olhos. Por isso, peçamos a Jesus também esta graça, de que Ele nos convide a subir a montanha com Ele. E termos a coragem, porque o Senhor nos diz, assim como Ele disse, se aproximando dos discípulos: levantai-vos e não tenhais medo. E quando eles abriram os olhos, não viram mais ninguém a não ser somente Jesus. Que bela cena! Contemplar o Divino Mestre diante deste cenário da transfiguração, onde você, quando está envolvido pelo poder da oração, está na graça do Senhor, a gente se sente a pessoa mais feliz da vida. Então convido você que ainda não teve a oportunidade de ir à Santa Missa, vá à celebração. Inclusive hoje, às 19h, estarei celebrando a Eucaristia aqui na nossa reitoria de São Miguel em Arco Verde. E você pode participar comigo da missa e também do nosso momento de adoração ao Santíssimo Sacramento. Vamos subir a montanha, vamos contemplar Jesus, caminho, verdade e vida, e descer para anunciar, proclamar que Jesus vive para sempre. Eu os convido a hoje, às 19h, rezar, participar comigo da Eucaristia. Vamos subir a montanha e contemplar esta transfiguração de Jesus diante dos nossos olhos. Deus te abençoe e fica conosco.

Queremos parabenizar os aniversariantes, os cooperadores Iraci Paulino Feitosa, Maria Suelene Feitosa Gomes, Maria Zélia de Farias, Severino Francisco da Silva. Ação de graças pelo aniversário de Maria Aparecida Mendonça da Silva e também pelo aniversário de Maria das Dores, Aline Galdino de Oliveira, Maria de Lourdes.

Rezemos pelo descanso eterno de Julieta Lopes de Oliveira, Marieta de Oliveira Alves, Dom Henrique Soares, Marlene Mendes de Siqueira, Antônio Vital de Siqueira, José Stendeslau da Silva, Manuel Bezerra.

0: A nossa proteção está no nome do Senhor,
1: que fez o céu e a terra.
0: Dignai-vos, Senhor Deus Todo-Poderoso, fonte e origem de toda a vida. Abençoai esta água que vamos usar, confiantes para implorar o perdão dos nossos pecados e alcançar a proteção da vossa graça contra toda doença e cilada do inimigo. Concedeu

e agradecer as rádios irmãs que conosco estão transmitindo, né, a programação da Hora da Misericórdia, tá bom? Eu fui fazer aqui a escolha para saber quem ia ganhar os brindes, mas tinha finalizado, já tinha dado mais de uma hora que eu estava aqui na live que eu abri antes, né? Então vocês que estão aqui, gente, paciência, envia aí o avião, vou finalizar aqui, mas vou ficar ao vivo com vocês para fazer o sorteio e o Matheus aí ficar responsável de fazer a entrega justamente.

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1: A partir de
2: agora. Olá, meu irmão, minha irmã, muito boa tarde a você que me escuta agora pela Agnus Dei FM na frequência 106.7, pelo nosso aplicativo ou pela nossa página terradamisericórdia.com.br. Estamos começando mais um querigma nesta tarde de quinta-feira eucarística. Hoje é dia 6 de agosto de 2026. Estamos no programa de número 24. Comunicando com você aqui o Padre Edson Rodrigues. Estamos juntos, linha aberta pelo 87991853312 para você participar, mandar sua mensagem, mandar seu recado, sua dúvida católica, enfim. Querigma está no ar, hoje na festa da transfiguração do Senhor, é um dos momentos mais significativos da vida de Jesus. Ele revelou a sua glória divina aos apóstolos.

0: Nós vamos ao intervalo comercial, voltamos daqui a pouco com o sentido de ser católico e crer em tudo que a igreja ensina. Existem santos que não são católicos? A gente volta daqui a pouco e conversa sobre essas e outras coisas no Querigma. Até já.
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0: tá doendo.
1: Estamos de volta com o nosso segundo momento do nosso querigma, o som da canção Está Faltando Uma Luz, do Padre Zezinho. Essa música, ela fala sobre a violência, a questão da violência no país. É uma música de denúncia social, inclusive. Fala muito e termina perguntando: quem é que vai socorrer o meu povo? Está faltando uma luz neste mundo. O Padre Zezinho cantando para nós. Vamos ouvir um pouco.

E com isso, já aproveito para convidar você para o sábado, viu? Sábado nós estaremos juntos, 14h, com o nosso Palavras Que Não Passam. Todo sábado aqui na Agnus Dei FM temos o nosso especial do Padre Zezinho com música, história, catequese. 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É bom, viu? A sua participação também pelo 87991853312, o mesmo zap deste programa aqui que a gente segue com o Querigma agora nessa quinta-feira eucarística. Vamos falar agora de questões sérias que mexem muito com a gente. Existem santos que não são católicos? Boa pergunta. A igreja, ela de fato canoniza apenas os fiéis seus a quem ela conhece. Ela não reconhece oficialmente a santidade de pessoas que pertenceram a outras religiões. Mas isso não significa que somente quem foi canonizado esteja no céu. A canonização não é um requisito para entrar no céu. Muito menos significa que não existam pessoas de outras religiões também no paraíso, uma vez que a salvação é dada para todos os seres humanos, como diz São Paulo na carta a Timóteo, no capítulo 2. Além disso, há uma coisa que precisa ser dita: o céu não é exclusivo dos católicos. Não foi criado somente para quem é católico. O céu é para todo mundo que segue a vontade de Deus, diz Jesus no capítulo 7 de São Mateus. Como Jesus é o único mediador entre Deus e os seres humanos, assim nos diz a palavra em São Paulo, muita gente vai ser salva por Jesus da maneira que Jesus conhece, e vai salvar quem, por causa da justiça, deve se salvar. E aqueles que foram salvos são aqueles que estão no céu. Eles são os santos. No céu existem fiéis de todas as religiões, embora nós não saibamos quantos, nem conheçamos sequer os seus nomes. É que Jesus, ele redimiu a humanidade toda, sem excluir ninguém. É por isso que existem outras formas de salvação para quem não conheceu Jesus ou a sua igreja, embora tenha ouvido falar de Jesus e da igreja ao mesmo tempo. Deus é justo, e por isso nunca vai cometer uma injustiça de condenar alguém automaticamente só porque oficialmente ou nominalmente não é cristão. Não, de forma alguma. O que diz o Concílio Vaticano II para nós? Ele diz: mesmo aqueles que sem culpa ainda não alcançaram um conhecimento expresso de Deus e que se esforçam, não sem a graça divina, para levar uma vida reta, a providência divina também não lhes nega os auxílios necessários para a salvação. Diz o concílio lá na Gaudium et Spes, que é uma das constituições dogmáticas. Então o céu não serve para quem é católico, não, de jeito nenhum. A salvação está oferecida para todo mundo. Há quem aceite e há quem a rejeite. Qualquer outra pessoa pode se salvar, diz a igreja, desde que ela aceite de fato essa salvação dada por Jesus a cada um de nós. E agora vamos para uma questão que mexe com muita gente, que eu não sei nem se vai dar tempo fechar nesse bloco. Se não der, a gente continua no próximo, não é? Essa pergunta vem de Serra Talhada, mas a pessoa pede para não se identificar. Ela perguntou assim: padre, sou católico, frequento a igreja, vou para a missa, mas nem tudo o que a igreja ensina eu concordo. Agora, eu vou falar de modo bem claro sobre isso, né? Às vezes a doutrina católica pode ser motivo de controvérsia. Foi assim desde o começo, isso não é de hoje. Às vezes é difícil compreender o que a igreja quer realmente nos ensinar. Certa vez um bispo da igreja disse que devem haver apenas 100 pessoas nesse país que odeiam a igreja católica por causa do que ela realmente é. Mas devem haver milhões de pessoas que a odeiam de modo errado por acreditar no que ela seja. Forte isso, né? Forte isso. Se você não concorda com algum ensinamento da igreja, é preciso se transformar num detetive e investigar tudo sobre ela antes de taxar a doutrina da igreja como fora de moda ou fora de onda. Alguns passos podem ajudar as pessoas que discordam da igreja em algumas coisas. Vamos entender primeiro que a igreja é mãe, e toda mãe tem uma preocupação com seus filhos e quer vê-los caminhando no caminho correto. Então a primeira coisa para quem discorda da igreja, embora seja católico, é estar certo de que você entende o que a igreja realmente ensina. Por que eu estou dizendo isso? Porque é uma questão onde muitas vezes as coisas são passadas de modo errado.
E nós temos muita facilidade de pegar uma vírgula e transformar numa frase. Muitas

stories da internet, lhe contou. Você conhece a igreja na sua riqueza catequética? Ou ficou ali apegado a uma picuinha de um padre brigando com o outro, de não sei o quê, de que o padre é assim, de que um é de esquerda ou até de direita? Isso aí é bobagem. Isso aí é bobagem. A gente está se perdendo nessas coisas. A igreja é muito mais rica do que vocês imaginam em termos de doutrina e de ensinamento. Aí fica a gente brigando se o padre fulano é de esquerda, se o outro é de direita, se é ungido, se não é ungido, se prega assim, se prega... Pera aí um momento. A gente está se perdendo em picuinhas, bobagens. A igreja é muito mais do que isso. Há uma riqueza catequética, uma riqueza doutrinária imensa, imensa, que a gente precisa explorar ainda. Mas por não conhecer, por desconhecer a situação, a gente prefere ficar brigando na internet, briguinha de igreja, dividindo a igreja, dividindo os padres, classificando os padres. Esse aqui presta, esse aqui não presta, esse aqui é bom, esse aqui não é bom. Ah, é o Frei Gilson, é o padre Júlio Lancelota, é o padre Zezinho, é o padre Fábio, é o padre não sei quem. É. Esses padres midiáticos, que para muita gente a igreja é só isso. Não é só isso, é bom que a gente aprenda isso. Nós somos 22 mil padres neste país. Mas alguém se apega a uma meia dúzia de padres de mídia e acha que a igreja é aquilo ali. Não é só isso, a igreja não é só isso. A igreja tem muito padre santo, muita gente boa, dando a vida pelo reino de Deus em paróquias que você nem conhece, em interiores que você nem conhece, em Amazônias que você nem conhece. Aí você pega um padre de internet, joga outro padre um contra o outro, vai acompanhando a briguinha dos padres e achando que aquilo ali é a igreja. Não. A igreja é muito mais do que isso. Aí eu não concordo com isso. Bom, mas você pode até não concordar. Agora, reduzir a igreja a uma briguinha de padres, jogando um padre contra o outro. Eu gosto mais desse padre do que do outro. Esse aqui é melhor, esse aqui faz isso, esse faz aquilo. Gente, não é por aí não. Não é por aí não. A prática católica está estranha. Está estranha. Há pessoas que não pisam na igreja. Não pisam na igreja, mas são as primeiras a abrir a boca na internet para criticar e descer a lenha. Desconhece o trabalho de uma igreja inteira. A igreja tem obras no mundo e nesse Brasil que são impressionantes, não só do ponto de vista catequético e doutrinário, também social. Também social, principalmente. São obras belas de orfanatos, de hospitais, de creches. Tanta coisa bonita acontecendo. A Pastoral da Criança, por exemplo, né? Que coisa linda. Todos os anos salvando milhares de vidas de crianças e gestantes. E a gente fica aqui olhando para a internet e brigando com besteira de padre que disse uma coisa, que disse outra, que disse outra, que disse aquilo outro. Mas você entende que a gente está se perdendo por bobagem? Entende que a gente está dando muito espaço à internet e pouco espaço ao evangelho? A gente está dando muito espaço às leis, isso é farisaísmo. Jesus chamou de fariseu, Jesus chamou de hipócrita. Esse pessoal que está apegado à lei de igreja apenas. Então eu queria só dar um toque nesse sentido, porque eu disse, a gente vai começar a conversar nesse bloco, mas pode ser que precise do outro, porque é um assunto muito sério. Eu lhes falei sobre a primeira situação, que é estar certo de que você entende o que a igreja realmente ensina. Você entende o que a igreja ensina? Ou você fica ligado a esses comentáriozinhos de internet de gente que não tem pé nem cabeça, que quer ver a igreja mais dividida do que unida? É preciso ter cuidado, viu? Quem é que você segue na internet? Quem é que você tem assistido na internet sobre igreja? É de fato alguém que colabora, que soma? Ou é alguém que vem só dividir? Porque hoje nós estamos nessa situação graças a muitos católicos que dão crédito a esse tipo de vídeo, esse tipo de conteúdo. Tá aí um bocado de gente classificando: o padre fulano é isso, o padre ciclano é aquilo, esse padre presta, isso aqui não presta, isso aqui é bom, isso não é. A igreja é muito mais do que um padre. A igreja é muito mais do que dois ou três padres. A igreja é muito mais do que isso. Não faz muito tempo que muitos católicos queriam comparar o Papa Francisco com o Papa Leão. Que o Papa Leão é assim, porque o Papa Francisco era assim, porque o Papa Leão... E a gente tem que saber que o Papa Leão é sucessor de São Pedro, não de Francisco. Isso eu já disse em outros programas aqui, eu preciso só alertar vocês de novo. O Papa Leão não é sucessor do Papa Francisco, o Papa Leão é sucessor de Pedro. De Pedro, e ele tem o direito de ser como ele é, da forma que ele é. Não tem que ser igual a Francisco. E nenhum é melhor que o outro, porque um fazia assim, outro fazia assado. Percebe que a internet fica jogando a gente para a gente se perder nessas controvérsias? A igreja é muito mais do que isso. Eu vou voltar no próximo bloco a conversar sobre isso, porque tem outros aspectos que eu preciso levantar. Se você por acaso é católico, mas não concorda com

0: que a igreja ensina, a primeira coisa que você deve fazer é se certificar de que você entende sobre o que a igreja ensina e não o que estão lhe dizendo na internet. Mas como é que eu sei? Tá bom, então estamos aqui, nós estamos aqui como uma das possibilidades nesse programa de tornar claro o que a igreja ensina. Mas a gente não pode tirar a noção de uma igreja simplesmente por uma tela de internet que eu vi. Algum doido ou uma doida que falou por aí. Eu tenho visto coisas na internet que até Deus duvida em relação à igreja. E são católicos que são ditos católicos tradicionais, que seguem, que querem uma igreja. Bom, vamos entender. E aí categorizar padre, rotular padre, isso aqui presta, isso aqui não presta, isso é bom, isso não é bom, isso aqui é progressista, isso aqui é conservador, isso aqui vai muito além. Bom, é isso a igreja para você? Se for, de fato, fica difícil entender o que a igreja ensina. Mas a primeira coisa é, esteja certo do que você entende, o que realmente a igreja ensina. Daqui a pouco eu volto ao terceiro bloco, eu quero continuar esse assunto com você, porque tem outros conselhos, outras observações que eu preciso fazer a respeito disso. Nós precisamos estar mais unidos. E a gente está aqui vendo coisas que mais dividem do que unem. Eu volto daqui a pouco para conversar com você sobre essa questão, com outras observações ainda sobre esse assunto muito delicado. Muito delicado. O nosso assunto aqui agora é por que existem católicos que não concordam com o que a igreja ensina. Se você é um deles, a nossa conversa continua logo depois do intervalo. Até já.
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12: Nota de falecimento e convite para o sepultamento. Esposa, Francisca. Filhos, Arlan e Ayana. Netos, Thales, Miguel, Antônio e demais familiares e amigos cumprem o doloroso dever de comunicar o falecimento de Cícero Honorato da Silva, Cícero Juruna, e comunicam ainda que o corpo está sendo velado na sua residência, no sítio Campinhos 3, em Buíque, e o sepultamento será nesta sexta-feira, às 9 horas da manhã, no cemitério do Carneiro. Desde já, a família enlutada agradece a todos que comparecerem a este ato de solidariedade e fé cristã. Noticiamos o falecimento e convite para o sepultamento do senhor Cícero Honorato da Silva, Cícero Juruna.
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Estamos de volta ao som de Não Troco a Minha Fé por Outra Fé. Padre Zezinho cantando para nós essa canção. Sou santo e pecador e minha igreja também é, porém não troco a minha fé por outra fé. Essa canção vem a propósito porque estamos discutindo, conversando sobre a questão de ser católico e não concordar com as coisas da igreja. A gente estava falando sobre isso no bloco passado, né? E a primeira providência que eu disse é que você estivesse certo de que você entende que a igreja realmente ensina, se de fato é aquilo que você de fato entende. Se de fato é aquilo que a igreja realmente ensina, né? Você pode estar equivocado com informações da internet que às vezes não correspondem. A segunda coisa que eu vou falar sobre isso, para as pessoas que são católicas e não concordam com o que a igreja ensina, é entender qual é o motivo pelo qual você não concorda com a igreja. Sim, porque a igreja é mãe, eu disse do bloco passado. Nós somos seus filhos. A igreja está cheia de filho desobediente. E como tem filho desobediente? O ideal é que cada filho obedeça a sua mãe. Mas em termos de igreja, nós temos muitos filhos desobedientes. Muitos filhos. E aí não sei como é que funciona essa questão da desobediência. Porque ter uma mãe e não obedecê-la não parece muito coerente, né? E há muita gente que quer ser católico até demais, mas é desobediente à igreja. Inclusive dentro da liturgia. Dentro da Santa Missa, por exemplo, tem gente que vai à missa e faz sua própria missa. Não obedece às normas litúrgicas. Não obedece à liturgia. Eu já falei sobre isso aqui no programa em outras situações. Mas veja, você já parou para pensar qual o motivo que você não concorda com a igreja? É importante você refletir sobre isso e procurar resposta para isso aqui. Será que houve algum acontecimento importante na sua vida que influenciou a maneira como você pensa sobre aquele assunto, sobre aquele ensinamento da igreja? A doutrina da igreja para você é um convite a uma mudança de vida. Ou será que quando você vai ver a doutrina da igreja é um desafio? O que você sente quando sabe que existem argumentos teológicos que sustentam aquele assunto do qual você não concorda? Quem foi a primeira pessoa que lhe ensinou aquela doutrina da igreja? Tudo isso é importante saber. Eu disse no bloco passado, será que você não está sendo um católico levado por mídias sociais? Que está mais para dividir do que para unir a igreja? Não se enganem, internet não está para unir a igreja. É briga de religião. E você vai nessa, vamos nessa, todo mundo vai nessa. Não, a igreja está muito além disso. Internet não está aí para unir igreja, internet está aí para dividir igreja, porque é isso que dá audiência, é isso que dá curtidas, é isso que dá compartilhamento, é isso que dá likes, é isso que dá isso e aquilo. Por isso que é importante seguir os canais oficiais da igreja. Há católicos que, por exemplo, seguem canais de vários padres famosos midiáticos, mas não segue a CNBB, por exemplo, que é o organismo que reúne todos os nossos pastores. E a palavra oficial da igreja está ali. Em termos de Brasil, o que a igreja pensa, o que a igreja fala, está ali. São os nossos bispos, os nossos pastores. Ora, eu não seguir a CNBB, eu não acompanhar o que acontece na CNBB, eu estou sendo contra o meu bispo. Você percebe que é uma questão de que a internet não veio para unir ninguém? Se eu não sigo, por exemplo, a página oficial da minha igreja no Brasil, que é a CNBB, eu estou indo contra o meu bispo que está lá. Meu bispo faz parte da CNBB. Aliás, ele é bispo porque está exatamente lá dentro. Então, é uma questão muito lógica, muito lógica. Mas eu prefiro seguir lá um padre Paulo Ricardo, ou sei lá quem, um padre Fábio, um padre... Bom, tem vários famosos aí na internet, vários. Mas eu não sigo meu bispo, eu não sigo a CNBB. Eu não acompanho o que está acontecendo na minha igreja. Isso é um católico, como dizia o povo antigamente, um católico de meia tigela. Ou seja, alguém que foi batizado, está na igreja, mas não sabe por que está. Aliás, eu falei sobre isso em programas passados, a diferença entre ser igreja e estar na igreja. Está lá dentro, vai para a missa, participa, está ali, vai na procissão, vai na festa do padroeiro, vai aqui, vai ali. Está na igreja, mas não é igreja. Porque se fosse igreja, não jogaria uns contra os outros. E a gente está cheio de católico que está doido para ver essas brigas. Já me perguntaram, por exemplo, sobre a polêmica do Frei Gilson e do Padre Zezinho sobre essa questão. E eu perguntei, por que você quer levar isso adiante?
porque está na moda, todo mundo dá sua opinião. Por que você quer a minha opinião? Para dizer que o Padre Edson disse isso ou pensou aquilo? O que que você extrai de positivo dessa situação? Até onde você acha que isso constrói a igreja? Entende? Então, precisa ter cuidado, porque a internet é bicho danado. Ela joga a gente um contra o outro. Não se engane, a internet não é coisa que vem unir a igreja, não. Repito, não veio para unir a igreja, a internet veio para dividir. E a gente está com um bocado de católico perdido nessa história que não sabe o que fazer. Bom, então o segundo conselho que eu dei, o primeiro foi você estar certo do que a igreja ensina. O segundo é saber por qual motivo você não concorda com a igreja naquele ponto da sua doutrina, do catecismo. Depois, é importante, antes de sair por aí falando mal de igreja, procurar um padre, procurar um diretor espiritual. Porque quando você tem problema de saúde, você não procura um médico? Se o carro que quebra, você não leva para o mecânico? Então, na vida espiritual, a mesma coisa. Quando existem dúvidas ou preocupações que nos tiram a paz, a gente deve falar com um especialista no assunto, assim como faria com qualquer outra dificuldade. Então, procure um padre. Não necessariamente precisa ser o seu pároco, não. Um padre que possa sentar, falar com você sobre as dúvidas que você tem. E se você não consegue encontrar um padre, busque as fontes seguras da internet, por exemplo, sites seguros, católicos, seguros, não site que vive aí para destruir nada, não. Vá buscar na igreja, nos sites, nas páginas seguras da igreja, a informação clara. Tem página do Vaticano, tem a página da CNBB, tem páginas sérias na internet que você precisa visitar, em vez de ficar distribuindo por aí picuinha. Então, é importante isso, né? Um outro momento seria sempre visitar Jesus no Santíssimo Sacramento. Você pode levar uma lista de perguntas, um livro, uma Bíblia, se quiser, mas pode se sentar e ficar em silêncio. Estar diante de Jesus é um bom lugar para dizer: Senhor, eu creio, mas fortalece a minha fé. Em vez de estar compartilhando situações bobas, diante de Jesus. Depois, é preciso ter paciência com a igreja e com você mesmo. Você pode levar anos para entender uma postura da igreja em relação a algumas coisas. Talvez você nunca entenda certos ensinamentos ou recomendações, é provável. Então é preciso ser paciente consigo mesmo e com a igreja. Não desanime, não. Conheça a sua fé, tente entendê-la, porque o Senhor disse em São Mateus, lá no capítulo 7, Jesus falou: peçam e será dado a vocês, busquem e vocês vão achar, batam e a porta será aberta. Então, ter paciência com você e com a igreja. Isso vai ajudando a gente a ir moldando a nossa realidade e nosso ser igreja. Se possível, faça parte de um grupo da igreja. Grupos dentro da igreja que vão trazer benefícios. Você pode certamente encontrar pessoas que tiveram as mesmas dúvidas e frustrações que você tem. Escute, aprenda com os outros. Pode ser uma grande ajuda isso, caso você queira realmente encontrar as respostas às suas perguntas. Então aqui estão alguns conselhos que eu lhe dou em relação a isso, né? Somos igreja. Amamos a igreja? Amamos a igreja. A igreja tem seu ensinamento, ela é minha mãe. É minha mãe e eu devo aprender com ela e ser obediente a ela. Não sair por aí falando mal de sua mãe. Quem é que fala mal da mãe por aí? Você já viu alguém na internet falar mal de sua mãe, colocar uma postagem falando mal de sua mãe? Por pior que ela seja. Aí vou eu, que sou católico, que tenho a minha mãe na fé, que é a igreja, fala mal da minha mãe por aí. Isso não é postura de católico, isso é gente mal intencionada, infiltrada dentro da igreja católica. Não faz sentido nenhum. Aí vem o outro e diz: eu prefiro então ser católico apenas na internet, fica mais fácil. Ah, bom, aí você já distorceu tudo. Existem pessoas que preferem ser católicos virtuais. Parecem não saber que as comunidades virtuais não são comunidades reais. Elas podem ser apenas distrações, ou pior ainda, substitutos da vida real de comunidade. As comunidades virtuais podem ser ligadas ou desligadas à vontade. Elas não exigem a nossa presença pessoal, não implicam uma exigência moral do nosso tempo, da nossa atenção. Mas as pessoas reais e as comunidades reais exigem. As pessoas reais em casa, na paróquia, no trabalho, elas estão bem ali na nossa frente. E tem o, vamos dizer, o, entre aspas, mau hábito de conhecer os nossos defeitos e as nossas promessas não cumpridas. Então é preciso pensar bem. Ser católico num sofá, ser católico
numa tela de internet somente, diante de um computador ou de um celular, sem contato com a comunidade, sem ir à igreja, sem participar das coisas da igreja, sem comungar, inclusive, porque o celular, uma hóstia não passa pelo celular por uma televisão. As mídias sociais existem, os canais católicos existem para favorecer a vida daqueles que não podem ir à igreja. Não faz nenhum sentido uma pessoa poder frequentar a igreja fisicamente e optar para ser um católico de mídia. Aí eu gosto muito da missa do Padre Marcelo. Sim, bonita, pode até ser, mas isso não faz nenhum sentido para você que pode ir à igreja da sua paróquia. O seu padre pode nem ser igual ao Padre Marcelo, mas é a missa. É a missa que você tem na sua comunidade. E se você é católico de verdade, jamais vai trocar a presença na sua igreja por uma missa de televisão, por mais bonita que ela seja. Jamais vai trocar a comunhão eucarística, podendo receber Jesus na hóstia consagrada, por uma comunhão espiritual simplesmente em casa, sentado no sofá. Então veja, é sério isso, né? É sério. E a gente precisa se educar, viver a fé na igreja, aprendendo com ela os seus ensinamentos e buscando a obediência. A obediência é o ponto-chave de tudo na igreja. Mas não uma obediência cega simplesmente, mas uma obediência compreendendo aquilo que de fato você sabe o que está fazendo. Sejamos igreja obediente e ao mesmo tempo participativa na vida da comunidade.

O nosso querigma de hoje fica por aqui. Você vai ficar agora com a Santa Missa, hoje na festa da Transfiguração do Senhor. Festa especial hoje, não é? Agora, logo depois do nosso programa, vem a Santa Missa e depois o Terço Mariano e a programação noturna da nossa rádio. Muito obrigado a você, estaremos de volta amanhã, às 16h, fechando a semana do querigma. Eu estarei com você aqui na Agnus Dei FM. Um grande abraço, Deus te abençoe, até amanhã.

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0: caminhar como quem tem certeza, partilhar com o carinho da mesa, onde Deus vem nos alimentar. Confiar como simples criança, que não sabe talvez a resposta, mas aceita do Pai a proposta. É meu jeito de crer e de amar.
1: Boa tarde, queridos irmãos, boa tarde, queridas irmãs. Passando aqui para informar você que nos acompanha através de toda a nossa programação. A nossa missa hoje vai ser às 17h30 e não às 17 horas. Então, fiquem atentos, a missa vai acontecer às 17h30. Até o terço mariano com a graça de Deus. Boa tarde. Boa tarde.

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5: Nota de falecimento e convite para o sepultamento. Esposa, Francisca. Filhos, Arlan e Ayana. Netos, Thales, Miguel, Antônio e demais familiares e amigos cumprem o doloroso dever de comunicar o falecimento de Cícero Honorato da Silva, Cícero Juruna, e comunicam ainda que o corpo está sendo velado na sua residência, no sítio Campinhos 3, em Buíque, e o sepultamento será nesta sexta-feira, às 9 horas da manhã, no cemitério do Carneiro. Desde já, a família enlutada agradece a todos que comparecerem a este ato de solidariedade e fé cristã. Noticiamos o falecimento e convite para o sepultamento do senhor Cícero Honorato da Silva, Cícero Juruna.
6: O Santíssimo Sacramento é fogo que nos inflama, de modo que, retirando-nos do altar, espalhamos tais chamas de amor que nos tornam terríveis ao inferno. São Gregório Nazianzeno.

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1: Zélia Farias, Severino Francisco da Silva, em ação de graças pelo aniversário de Maria Aparecida Mendonça da Silva, em ação de graças pelo aniversário de Maria das Dores, de Aline Galdino de Oliveira, de Maria de Lourdes, também pelo aniversário de Jaqueline Cristina Lira Dantas, e rezemos também pelo aniversário matrimonial de Jaqueline Cristina e Gervásio Souto. Rezemos também pelos falecidos Julieta Lopes de Oliveira, Marieta de Oliveira Alves, Dom Henrique Soares, Marlene Mendes de Siqueira, Antônio Vital de Siqueira, José Estanislau da Silva, Manuel Bezerra dos Santos. Orações por Nice das Torres e toda a sua família. Orações por Maurício no Sítio Pintada e toda a sua família. Orações por José Adriano, pela saúde de Jadson, Davi e de toda a sua família. Orações por Maria Rafaela e família. Orações por Cailã Daniel e Juliana Catiele, por Noemi Maria dos Santos, por Maria Amélia, por Eva e sua mãe, súplica por Ana Severo e súplica pelas almas aflitas. Meus irmãos e minhas irmãs, hoje, dia 6, quinta-feira, da Transfiguração do Senhor. Desde o século V no Oriente e desde o século X em Roma, celebra-se a festa da Transfiguração do Senhor. Diante dos apóstolos Pedro, Tiago e João, Jesus fez resplandecer sua glória futura e a nossa glória de filhos adotivos. Celebremos dispostos a obedecer à voz do Pai e seguir seu Filho amado em tudo o que vivermos. Saudamos com muita alegria os irmãos e irmãs que nos acompanham pela rádio Agnus Dei na frequência 106,7. A você, meu irmão, minha irmã, que nos acompanha pelas mídias sociais deste santuário e do Padre Adilson Simões. De pé.

0: Louvado seja nosso Senhor Jesus Cristo.
1: Para sempre seja louvado.
0: Pedimos desculpas a vocês que nos assistam em casa, pela televisão, pela rádio, a vocês que estão aqui. Mas Deus é tão bom que o atraso foi recompensado pela presença amável de irmãos no sacerdócio. Inclusive o superior geral de uma congregação que veio trabalhar aqui em nossa diocese. Quero que eles se apresentem. Deus é bom o tempo todo. O tempo todo Deus é bom.
2: Boa noite, paz e bem a todos. Me chamo Padre Tiago, sou religioso filho de Santana e atualmente estou na missão na área missionária Santa Teresinha, em Mutuca, Pesqueira.
3: Boa noite, me chamo Padre Thalisson, sou natural de Fortaleza, irmão de sangue do Padre Tiago, resido também em Fortaleza, na missão da formação, como formador.
4: Eu sou o Padre Fábio Costa, religioso filho de Santana, e atualmente também estou na missão da área pastoral de Santa Teresinha em Mutuca, Pesqueira.
5: Então, boa noite a todos. Sou o Padre Leandro Cunha. Sou atualmente o superior geral do Instituto dos Filhos de Santana. E moro em Roma. Vim aqui esses dias para visitar os irmãos aqui nessa nova missão. E é uma alegria. Muito obrigado, Padre, pela oportunidade de celebrar aqui junto a cada um de vocês. E junto com vocês provar cada vez mais da grande misericórdia do Pai por nós. Em nome do Pai, do Filho e do Espírito Santo.
6: Amém.
5: O Deus da esperança, que nos cumula de toda alegria e paz em nossa fé, pela ação do Espírito Santo esteja convosco.
7: Bendito seja Deus que nos reuniu no amor de Cristo.
5: Hoje o Senhor nos convida a subir ao monte para ali contemplar a sua glória e assim termos a coragem e a graça de continuarmos o nosso caminho. Somente quem sobe o monte a cada dia para contemplar o Senhor é capaz de continuar a caminhar com Ele e nele. E sabemos o quanto precisamos da sua misericórdia para que o nosso caminho seja um caminho de graça. Então, ao início dessa nossa Eucaristia, reconheçamos ser pecadores, podemos dizer miseráveis, necessitados da misericórdia constantemente.

0: Deus Todo-Poderoso, tenha compaixão de nós, perdoe os nossos pecados e nos conduza à vida eterna.
1: Amém.
0: Cantemos com alegria o nosso Glória.

0: oremos. Ó Deus, na gloriosa transfiguração de vosso Filho unigênito, confirmastes os mistérios da fé, pelo testemunho de Moisés e Elias, e mostrastes de modo admirável a plenitude da nossa adoção de filhos. Concedei a nós, vossos servos e servas, que, ouvindo a voz do vosso próprio Filho amado, mereçamos ter parte em sua herança. Ele que é Deus e convosco vive e reina na unidade do Espírito Santo, por todos os séculos dos séculos.
1: Amém.

0: ancião de muitos dias, aí tomou lugar. Sua veste era branca como neve, e os cabelos da cabeça como lã pura. Seu trono eram chamas de fogo, e as rodas do trono como fogo em brasa. Derramava-se aí um rio de fogo, que nascia diante dele. Serviam-no milhares de milhares e milhões de milhões. Assistiam-no ao trono. Foi instalado o tribunal e os livros foram abertos. Continuei insistindo na visão noturna, e eis que, entre as nuvens do céu, vinham como filho de homem, aproximando-se do ancião de muitos dias. E foi conduzido à presença dele. Foram-lhe dados poder, glória e realeza. E todos os povos, nações e línguas o serviam. Seu poder é um poder eterno, que não lhe será tirado. E seu reino, um reino que não dissolverá. Palavra do Senhor.
1: Graças a Deus.

0: Leitura da segunda carta de São Pedro. Caríssimos, não foi segundo fábulas habilmente inventadas que vós demos a conhecer o poder e a vinda de nosso Senhor Jesus Cristo, mas sim por termos sido testemunhas oculares da sua majestade. Efetivamente, ele recebeu honra e glória da parte de Deus Pai, quando do seio da esplêndida glória se fez ouvir aquela voz que dizia: este é o meu filho amado, bem amado, no qual põe o meu bem querer. Esta voz nós a ouvimos vinda do céu quando estávamos com ele no Monte Santo, e assim se nos tornou ainda mais firme a palavra da profecia: que fazeis bens em ter diante dos olhos, como lâmpada que brilha em lugar escuro, até clarear o dia, e levanta-se a estrela da manhã em vossos corações. Palavra do Senhor.
1: Graças a Deus.

0: O Senhor esteja convosco.
1: Ele está no meio de nós.
0: Proclamação do Evangelho de Jesus Cristo segundo Mateus.
1: Glória a vós, Senhor.
0: Naquele tempo, Jesus tomou consigo Pedro, Tiago e João, seu irmão, e os levou a um lugar à parte, sobre uma alta montanha. E foi transfigurado diante deles. O seu rosto brilhou como o sol, e as suas roupas ficaram brancas como a luz. Nisto, apareceram-lhes Moisés e Elias, conversando com Jesus. Então Pedro tomou a palavra e disse: Senhor, é bom ficarmos aqui. Se queres, vou fazer aqui três tendas: uma para ti, outra para Moisés e outra para Elias. Pedro ainda estava falando, quando uma nuvem luminosa os cobriu com sua sombra. E da nuvem uma voz dizia: Este é o meu filho amado, no qual eu pus todo o meu agrado. Escutai-o. Quando ouviram isto, os discípulos ficaram muito assustados e caíram com o rosto em terra. Jesus se aproximou, tocou neles e disse: Levantai-vos e não tenhais medo. Os discípulos ergueram os olhos e não viram mais ninguém, a não ser somente Jesus. Quando desciam da montanha, Jesus ordenou-lhes: Não conteis a ninguém esta visão, até que o Filho do Homem tenha ressuscitado dos mortos. Palavra da salvação.
1: Glória a vós, Senhor.

0: caríssimo Padre Adilson, caríssimos irmãos no sacerdócio e na consagração, caríssimos todos, é uma alegria poder estar aqui neste lugar tão santo, neste local onde podemos provar e respirar da misericórdia de Deus para cada um de nós. Provavelmente vocês não conhecem o nosso instituto, somos um jovem instituto, temos pouco mais de 30 anos de fundação e nascemos da inspiração de uma grande mulher chamada Beata Rosa Gattorno. E uma das realidades que esta Beata italiana mais cultivava no seu coração era o desejo de provar constantemente dessa misericórdia do Pai. Tanto que nos nossos documentos nós somos chamados como principal missão manifestar o rosto misericordioso do Pai a toda a humanidade. E hoje, próprio nesta festa, nós contemplamos aquilo que devemos viver e provar a cada dia se queremos viver essa missão. Porque poder manifestar a misericórdia de Deus não é algo que depende daquilo que fazemos, ou daquilo que somos, ou da capacidade que temos, mas totalmente da abertura à misericórdia. Provar da misericórdia, viver a misericórdia, deve transformar cada um de nós em mensageiros da misericórdia. Se não provamos esse desejo, é quase como se a realidade da misericórdia de Deus que somos chamados a viver ficasse um pouquinho pela metade. Porque Deus, ele se oferece como esse Pai misericordioso para que possamos também nós nos tornar misericórdia na vida dos outros. E aí a liturgia nos dá alguns passos, podemos dizer, para que isso aconteça. O primeiro passo é porque Jesus é como se pegasse pela mão esses três apóstolos, esses três discípulos, porque aqui ainda são discípulos, e dissesse assim: vamos subir o monte. Então, o primeiro movimento que o Senhor nos convida a viver a cada dia da nossa vida é o desejo de subir o monte. Nós, para estarmos aqui, nós tivemos que subir o monte. O monte, na realidade bíblica, é o local do encontro, é o local onde Deus decide de se revelar. Por quê? É aquela ideia: quanto mais alto eu estiver, mais perto do céu eu vou estar. Aí eu gosto sempre de brincar, eu fui algumas vezes na Bolívia, né, na cidade de La Paz, que está a quase 4 mil metros de altura, né? Aí eu digo: ali eu vou estar bem pertinho de Deus, biblicamente falando, porque eu já estou a 4 mil, e um dia com os irmãos fomos a 5 mil metros. E aquela altura a gente quase não caminha, porque falta o ar. E subir na montanha para encontrar Deus significa um pouquinho assim: deixar que o ar comece a terminar, para que aquilo que nos faz respirar seja somente a presença de Deus. E por isso, os discípulos têm a necessidade de subir o monte, local do encontro com Deus, local da revelação de Deus. Biblicamente, Deus sempre se revela sobre o monte, mas é o local que nós percebemos que ali nos vai faltar o ar. É quase quando a gente se emociona, cozi tanto, que diz assim: ah, ai, a tua chegada, tu chegou aqui que me faltou até o ar. É essa realidade que a intimidade com Deus deve provocar na nossa vida. O subir o monte. E aí a primeira pergunta que temos que fazer ao nosso coração: temos o desejo de subir o monte sempre? Temos a coragem de subir o monte sempre? Ou nos deixamos um pouco envolver por aquilo que é por aquilo que é muito humano e deixamos de viver no divino? A Beata Rosa Gattorno, um dia escrevendo, ela dizia uma coisa que nos ajuda a entender isso. Chamando a atenção das irmãs, ela diz assim: me preocupo muito porque vocês vivem muito no humano e abandonam o divino. Não que eu não tenha que ser mais humano, mas eu não posso viver só no humano se eu quero viver em Deus. Devo continuar humano, mas desejando o divino, ou seja, subindo o monte, guiado por Jesus. Porque é Ele que vai pegar na minha mão para que eu suba. É Ele que me vai fazer viver aquele encontro. É Ele que me vai fazer contemplar a sua glória. É Ele que vai manifestar através dos profetas, através dos nossos padres, a sua vontade. Por isso está ali Jesus com Moisés e Elias. O Antigo Testamento, o grande profeta, e Moisés, aquele que nos conduz a contemplar a vontade de Deus nos mandamentos. É a manifestação do querer de Deus. Dizia Madre Rosa, somente na vontade de Deus encontro o meu paraíso. E é isso que o Senhor quer que nós possamos viver no nosso encontro com Ele. Encontrar a sua vontade, desejar a sua vontade, viver a sua vontade. E qual é a maior vontade de Deus para a nossa vida? Que sejamos misericórdia no mundo. Que possamos transmitir essa misericórdia, mesmo nas nossas misérias. Então, o primeiro passo é subir. O segundo passo para ser misericórdia, no momento em que eles contemplam Jesus, que está ali com os dois grandes, eles fazem o quê? Se prostam. O que significa se prostrar? Se nós fôssemos lá na igreja da Natividade, a porta da igreja ela é bem pequenininha, né? O padre Thales ia para ter dificuldade para entrar, né? E todo mundo que tem que entrar naquela igreja tem que se baixar. É impossível, só se eu for uma criança. Mas todos nós, eu penso, não vi vocês em pé, então, mas eu acho, né? Todo mundo para entrar na igreja tem que se baixar. Ou seja, tem que se prostrar. O prostrar-se significa o reconhecer a grandeza do outro. O reconhecer que eu sou o menor dele, mesmo que eu seja mais alto. Mas eu sou muito menor do que ele que está diante de mim. No nosso caminho espiritual é essencial essa atitude sempre. A atitude de reconhecer que somos pequenos, que somos miseráveis, que somos necessitados. O mundo de hoje tem uma grande tentação de dizer que nós temos que ser grandes, famosos, ter muito, sermos ricos, poderosos, mandar em todo mundo. Jesus diz, se queremos ser misericórdia no mundo, temos que aprender a nos prostrar, a abaixar a nossa cabeça, a ter a coragem de dizer que todo mundo é melhor do que eu. Porque quanto menor eu sou, quanto menor eu reconheço que eu sou, mais eu deixo a misericórdia agir na minha vida. Quanto mais eu me sinto grande, capaz, inteligente, forte, menos eu deixo a misericórdia agir na minha vida. Por isso, irmãos, se queremos ter misericórdia no mundo, temos que aprender a nos prostrar, a reconhecer a grandeza de Deus e sermos felizes, porque somos pequenos, frágeis, necessitados. Todo mundo corre disso, mas se a gente não vive isso, eu não vivo na misericórdia, porque aí eu já vou me sentir cheio de mim mesmo, e um copo cheio não entra mais nada. Última coisa, se vocês não se cansam, se eu sou chamado a subir e a me prostrar, eu sou chamado a ouvir. O Pai que fala, este é o meu filho amado. E aqui a gente se encontra diante de uma realidade muito complicada. Hoje, nos tornamos incapazes de ouvir. E ouvir significa colocar o coração, escutar, colocar o coração na realidade que o outro me fala, colocar a misericórdia naquilo que o outro me está dizendo, às vezes sem dizer nada, com sua tristeza, com o seu sofrimento, com a sua dificuldade. Temos que aprender a ouvir, a escutar a voz de Deus, a escutar aquilo que Deus, Ele nesse momento está querendo dizer para mim. Não era programado estar aqui hoje celebrando, mas Deus pensou desde toda a eternidade nesse momento, em um lugar que eu nem conhecia, e pouco tinha sentido falar, morando tão longe. Mas Deus, Ele já tinha programado esse momento. E temos que entender o que Ele está querendo falar. Como pouco nós paramos para ouvir a Deus. Como pouco paramos para perguntar: Senhor, essa realidade que eu estou vivendo, esse sofrimento que eu estou provando, o que isso me está dizendo? O que isso está ensinando ao meu coração, à minha vida? Quantas vezes nós vivemos só com sentimentos, somente com realidades exteriores? Você fala para mim grosso, eu também falo. Você fala forte, eu grito mais forte. Mas quantas vezes, se soubéssemos ouvir mais, a nossa vida seria diferente. Ouvir o que Deus quer me dizer, ouvir o que o outro me está dizendo, sem nem mesmo abrir a boca. Essas três realidades são essenciais no nosso caminho espiritual para nos tornarmos misericórdia na vida do outro. Subir, prostrar-se, ouvir. Se não estamos dispostos para viver isso, cairemos na tentação de Pedro. Qual é a tentação de Pedro? Senhor, vamos fazer aqui três tendas. Ai, padre, isso não é tentação, não. Seria maravilhoso estar aqui o tempo todo. Mas Deus, Ele nos quer, não sempre aqui. A oração, a intimidade com Deus, o subir, o prostrar-se, o ouvir, devem nos tornar capazes de descer o monte, para lá no, embaixo, ser presença de Deus na vida daqueles que ainda não conhecem a Deus, que ainda não provaram daquilo que nós provamos. E por isso é uma tentação querer fazer três tendas, quase como sermos protegidos, assim não tem perigo que aconteça nada, porque eu vou estar dentro da tenda. O Senhor não nos convida a estar dentro de uma tenda, nos convida talvez simplesmente a subir, a prostrar-se e a ouvir. Para quê? Para que no descer do monte possamos ser presença de Deus no mundo, com a nossa vida, com as nossas palavras, com as nossas atitudes, com as nossas escolhas. Então, caríssimos irmãos, coragem. Que a cada dia possamos fazer o quê? Eu já estava preocupado que ninguém tinha entendido. Não é que eu nem falei italiano, né? Mas não. Temos que ter essa coragem. E Madre Rosa, essa beata que provavelmente vocês escutaram pela primeira vez hoje, ela dizia justamente isso. Sem a intimidade com Deus, ou seja, sem subir, sem prostrar-se, sem ouvir, eu nunca vou poder ser no mundo aquilo que Deus quer. Porque só na vontade de Deus encontro o meu paraíso. Louvado seja nosso Senhor Jesus Cristo.
1: Para sempre seja louvado.
0: Fiquemos de pé e elevemos ao Senhor as nossas preces.
1: Após cada prece, digamos juntos: Filho muito amado do Pai, ouvi-nos.
2: Filho muito amado do Pai, ouvi-nos.
1: Pela Igreja, para que mesmo nas provações encontre em Cristo transfigurado a força para que no plano da salvação de Deus rezemos.
2: Filho muito amado, ouvi-nos.
1: Pelos consagrados, para que façam a experiência diária da contemplação de Cristo e saibam conduzir outras pessoas ao encontro que dá sentido à vida, rezemos.
2: Filho muito amado do Pai, ouvi-nos.
1: Pelos desanimados e desesperados, para que encontrem no rosto luminoso de Cristo força e esperança para seguir adiante, rezemos.
2: Filho muito amado do Pai, ouvi-nos.
0: Tudo isso vos pedimos por Jesus Cristo, vosso Filho, na unidade do Espírito Santo.
1: Amém.

0: Orai, irmãos e irmãs, para que o meu e o vosso sacrifício seja aceito por Deus Pai Todo-Poderoso.
1: Receba, Senhor, por tuas mãos este sacrifício, para a glória do seu nome, para o nosso bem e de toda a sua santa igreja.
0: Senhor, santificai os dons que apresentamos na gloriosa transfiguração do vosso Filho unigênito, e purificai-nos das manchas do pecado, com o esplendor de sua luz, por Cristo nosso Senhor.
1: Amém.
0: O Senhor esteja convosco.
1: Ele está no meio de nós.
0: Corações ao alto.
1: O nosso coração está em Deus.
0: Demos graças ao Senhor nosso Deus.
1: É nosso dever e nossa salvação.
0: Na verdade, é digno e justo, é nosso dever e salvação dar-vos graças sempre e em todo lugar, Senhor Pai Santo, Deus Eterno e Todo-Poderoso, por Cristo Senhor nosso. Perante testemunhas escolhidas, Ele manifestou a sua glória e fez resplandecer no mais claro brilho seu corpo igual ao nosso, para tirar do coração dos discípulos o escândalo da cruz. Desse modo, brilhou primeiro na cabeça da igreja o esplendor que iria refulgir em todos os membros de seu corpo. Por isso, com as forças celestiais, vos celebramos sempre aqui na terra e proclamamos sem cessar a vossa grandeza, cantando a uma só voz.

0: Na verdade, ó Pai, vós sois santo e fonte de toda santidade. Santificai, pois, estes dons, derramando sobre eles o vosso Espírito, a fim de que se tornem para nós o corpo e o sangue de nosso Senhor Jesus Cristo.
1: Enviai o vosso Espírito Santo.
0: Estando para ser entregue e abraçando livremente a paixão, Jesus tomou o pão, pronunciou a bênção de ação de graças, partiu e o deu a seus discípulos, dizendo: Tomai todos e comei, isto é o meu corpo, que será entregue por vós.

Do mesmo modo, no fim da ceia, ele tomou o cálice em suas mãos e, dando graças novamente, o entregou aos seus discípulos, dizendo: Tomai todos e bebei. Este é o cálice do meu sangue, o sangue da nova e eterna aliança, que será derramado por vós e por todos para a remissão dos pecados. Fazei isto em memória de mim.

0: de estar aqui na vossa presença e vos servir.
1: Aceitai, ó Senhor, a nossa oferta.
0: Suplicantes, vos pedimos que, participando do corpo e sangue de Cristo, sejamos reunidos pelo Espírito Santo num só corpo.
1: O Espírito nos una num só corpo.
2: Lembrai-vos, ó Pai, da vossa Igreja, que se faz presente pelo mundo inteiro. Que ela cresça na caridade, em comunhão com o Papa Leão, com o nosso Bispo José Luiz, os bispos do mundo inteiro, os presbíteros, os diáconos e todos os ministros do vosso povo.
1: Lembrai-vos, ó Pai, da vossa Igreja.
3: Lembrai-vos também da vossa misericórdia dos nossos irmãos e irmãs que adormeceram na esperança da ressurreição. Nossos familiares, amigos, benfeitores falecidos, Julieta Lopes de Oliveira, Marieta de Oliveira Alves, Dom Henrique Soares, Marlene Mendes de Siqueira, Antônio Vital de Siqueira, José Estendeslau da Silva, Manuel Bezerra dos Santos. E de todos os que partiram desta vida, acolhei-os junto a vós na luz da vossa face.
1: Concedei-lhes, ó Senhor, a luz eterna.
4: Enfim, nós vos pedimos, tende piedade de todos nós. Dai-nos participar da vida eterna, com a Virgem Maria, Mãe de Deus, São José, seu esposo, os apóstolos, os santos mártires e todos os santos que neste mundo viveram na vossa amizade, a fim de vos louvarmos e glorificarmos por Jesus Cristo, vosso Filho.
0: Por Cristo, com Cristo, em Cristo. A vós, Deus Pai Todo-Poderoso, na unidade do Espírito Santo, toda honra e toda glória, por todos os séculos dos séculos.
1: Amém.
0: Guiados pelo Espírito de Jesus, que nos faz subir o monte para prostarmos e ouvir, e iluminados por esta sabedoria do Evangelho, ousamos dizer: Pai nosso,
1: que estais nos céus, santificado seja o vosso nome, venha a nós o vosso reino, seja feita a vossa vontade, assim na terra como no céu. O pão nosso de cada dia nos dai hoje, perdoai as nossas ofensas, assim como nós perdoamos a quem nos tem ofendido, e não nos deixeis cair em tentação, mas livrai-nos do mal.
0: Livrai-nos de todos os males, ó Pai, e dai-nos hoje a vossa paz. Ajudados pela vossa misericórdia, sejamos sempre livres do pecado e protegidos de todos os perigos, enquanto aguardamos a feliz esperança e a vinda do nosso Salvador Jesus Cristo.
1: Vosso é o reino, o poder e a glória para sempre.
0: Senhor Jesus Cristo, dissestes aos vossos apóstolos: eu vos deixo a paz, eu vos dou a minha paz. Não olhei os nossos pecados, mas a fé que anima a vossa Igreja. Dai-lhe, segundo o vosso desejo, a paz e a unidade. Vós que sois Deus, com o Pai e o Espírito Santo.
1: Amém.
0: A paz do Senhor esteja sempre convosco.
1: O amor de Cristo nos uniu.
0: Como filhos e filhas do Deus da paz, saudai-vos com um gesto de comunhão fraterna.

0: Felizes os convidados para o banquete do Cordeiro. Eis o Cordeiro de Deus, que tira o pecado do mundo.
1: Senhor, eu não sou digna que entreis em minha morada, mas dizei uma palavra e serei salvo.

0: Oremos. Senhor, nós vos pedimos, o alimento celeste que recebemos nos transforme na imagem de Cristo, cujo esplendor quisestes revelar na sua gloriosa transfiguração. Por Cristo nosso Senhor.
1: Amém.
2: Quero sentar um instante. Queridos irmãos e irmãs, vocês que nos acompanham pela rádio, pelos nossos canais no YouTube, a vocês do Rio Grande do Norte, peço-lhes desculpas por não ter dado a assistência que vocês merecem, como gostaria de tê-los acompanhado na trilha. Mas Deus é quem conduz essa obra, como conduz toda a igreja. Bem-vindos, a casa é toda de vocês. A vocês, amados, amadas, que vieram da querida e linda Maceió, obrigado pela paciência, esperando um atendimento. Desde as 6 horas da manhã, acredite, quando celebrei a Santa Missa, que fiz o que eu gosto de fazer, atender as pessoas. Mas, como nós somos limitados, não é? Como precisamos dizer, Senhor, cuida do que a gente não pode fazer. Alegria nessa noite, nessa celebração, na festa da Transfiguração, pela presença desses irmãos muito queridos. Eu quero dizer para vocês que fiquei muito feliz, surpresa agradável de Deus na vida desse sacerdote. E está aqui conosco o Talisson, que apenas há 8 dias foi ordenado padre, é irmão do Tiago. Eu quero beijar tuas mãos como um ancião sacerdote, para sentir o cheiro do amado Jesus que te ungiu. Eu estou completando 50 anos de padre. Não é? É de coração que eu faço isso, reconhecendo a grandeza do chamado.

0: Um abraço de um ancião padre. Estou completando 50 anos de sacerdócio. Meu irmão, que alegria sua presença, representando todo o Instituto. Eu devo muito a vocês, às irmãs, porque quando seminarista, subindo as ladeiras de Olinda, era na casa de vocês que eu, às vezes, com fome, recebia o alimento das irmãs. E lá no Colégio Rosa Gatorno, que funcionou até bem pouco tempo, eu celebrava em Recife. Quero te abraçar em nome da diocese, por ser quase o decano da diocese, agradecendo pela presença de vocês em Mutuca. Mutuca de Santa Terezinha, comunidade linda, está nos ouvindo. Temos uma grande audiência lá. E dizer, Deus lhes pague pela ajuda dada à nossa igreja particular de Pesqueira. Pedi licença ao geral, meu irmão no sacerdócio, para dizer a você que me escuta, domingo, dia 9, está chegando, dia dos pais, aqui nesse santuário, nós vamos fazer a caminhada pela vida, um protesto público de fé. Vamos dizer sim à vida, não ao aborto. Nem quero saber se é proibido dizer, diremos sim à vida, não o aborto, sim a fraternidade, não a violência, pedindo que cessem os assassinatos tão crescentes em nossa região. Sim, a vida, na defesa dos pobres que não têm o pão à mesa, que não têm o teto para morar, que não têm terra para trabalhar. Em nome de Jesus, e longe das ideologias do nada, do materialismo ateu, que graça e perverte toda a sociedade. Quem tem ouvidos para ouvir, espero que tenha entendido. Convido você a formar sua caravana, vir para aqui. Será bonito. 8 horas da manhã, começaremos com o texto de Nossa Senhora, como sempre fazemos todos os domingos, com os romeiros que aqui chegam. Depois faremos a catequese. Eu faço essa catequese. E depois faremos as trilhas, as visitas, esses lugares tão tantos e tão lindos. Depois faremos a nossa concentração, às 10 horas, lá nos arcos de Belém, aqui embaixo. De lá sairemos numa pequena procissão, contornando essa estrada de subida, iremos para o cenáculo, onde celebraremos a Santa Missa. Depois da comunhão haverá o abraço das famílias, porque é o dia dos pais. Vamos dar um presentezinho a cada pai que aqui estiver. Presente de coração para coração. E a família abraçada, pais, netos, filhos, avós, nós cantaremos o hino da família. Depois de 2 horas faremos um grande louvor, rezaremos o texto da misericórdia às 3 horas e terminaremos com a bênção do Santíssimo Sacramento. Você é convidado, não fique em casa. Ficar de braços cruzados, nunca. Compactuar com o mal, jamais. Coragem, confiança. Ele diz, quem perseverar até o fim será salvo. E você vai dizer, baixinho, eu quero perseverar. Eu quero chegar no céu. O céu é o nosso lugar. Amém?
1: Obrigado pela oportunidade de estar aqui com todos vocês. Todos aqueles que nos escutam e participam dessa Eucaristia juntos. E nos lembremos, provada a misericórdia significa também ter a coragem de ser misericórdia. E para ser misericórdia, ou seja, para descer o monte bem, nós temos que subir, prostrar-se e escutar sempre. Que essas 3 palavrinhas possam ser como 3 pedrinhas que colocamos no nosso bolso, e a cada dia nos recordemos de como é importante estar em Deus para doar Deus ao mundo. Rezem por nós, rezem para a missão dos irmãos aqui na diocese, rezem também um pouco pela minha missão lá em Roma, para que Deus possa me dar a graça de fazer sempre a sua vontade. Eu digo sempre aos irmãos que o maior medo que eu tenho é de fazer algo que não seja aquilo que Deus quer. Então, agradeço e peço as orações de vocês para que a vontade de Deus seja realmente aquela realidade que eu busque a cada momento dessa missão que Deus me confiou. Amém?
2: Amém.
1: O Senhor esteja convosco.
2: Ele está no meio de nós.
1: Abençoe-vos Deus Todo-Poderoso, Pai, Filho e Espírito Santo.
2: Amém.
1: A alegria do Senhor seja a vossa força. Ide em paz e que o Senhor vos acompanhe.
2: Graças a Deus.
1: Uma boa noite a todos.

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2: De Nossa Senhora. E hoje também é uma noite muito especial, porque hoje é o sorteio da pedrinha, o fragmento da Gruta de São Miguel, um pedacinho de uma pedra dessa aqui, olha, lá da Gruta de São Miguel. Existe uma promessa, inclusive. São Miguel disse que onde houvesse um fragmento dessa gruta, em algum lugar, esse lugar se torna uma extensão do Monte Gargano. Também a Gruta de São Miguel. Então, você pode ganhar essa pedrinha hoje. Então, fica conosco até o final. Fica com a gente até o final para que você garanta aí a sua chance, né? Garanta a chance de participar do sorteio e acertar mais o que a gente vai fazer aqui. Inclusive, ontem dava uma dica. Chama pessoas da sua família, amigos, todo mundo. Né? Para que na hora aqui que nós formos dar as orientações, dizer a palavra-chave, todo mundo aí dos seus convidados, coloque a palavra-chave e aumente a chance de você ter acesso a esta pedra, né? Então, quem ganhar, divide aí os dias. A pedra vai passando na casa de todo mundo, né? Então, a pedrinha de São Miguel vai ser sorteada hoje. Alegre-se, porque isso é uma grande alegria, mas muito mais o Senhor quer fazer na sua vida. Vamos rezar a Nossa Senhora das Lágrimas, a sua coroa, Virgem Dolorosíssima.

Amém, Jesus. Vamos rezar a coroa das lágrimas. Hoje vamos pedir a mudança do coração, da disposição do coração daquela pessoa por quem você reza. Eu sempre dou o testemunho aqui de quando eu rezei uma vez. Já rezava bastante, nós rezamos aqui no Instituto. Conheci aqui no Instituto e quando rezei por uma causa foi impressionante. Impressionante como realmente as lágrimas de Nossa Senhora mudam a disposição do coração de alguém. Então vamos rezar. Pelo sinal da Santa Cruz, livra-nos Deus nosso Senhor dos nossos inimigos. Em nome do Pai, do Filho e do Espírito Santo. Amém.

0: as lágrimas daquela que, com tanto amor, vos acompanhou no caminho doloroso do Calvário. Fazei, ó bom Mestre, que nós saibamos aproveitar da lição que elas nos dão, para que na terra, realizando a vossa santíssima vontade, possamos um dia no céu vos louvar por toda a eternidade. Amém. Vede, ó Jesus, que são as lágrimas daquela que mais vos amou na terra
1: e que mais vos ama no céu.
0: Meu Jesus, ouvi os nossos rogos
1: pelas lágrimas de vossa Mãe Santíssima.
0: Meu Jesus, ouvi os nossos rogos
1: pelas lágrimas de vossa Mãe Santíssima.
0: Meu Jesus, ouvi os nossos rogos
1: pelas lágrimas de vossa Mãe Santíssima.
0: Meu Jesus, ouvi os nossos rogos
1: pelas lágrimas de vossa Mãe Santíssima.
0: Meu Jesus, ouvi os nossos rogos
1: pelas lágrimas de vossa Mãe Santíssima.
0: Meu Jesus, ouvi os nossos rogos
1: pelas lágrimas de vossa Mãe Santíssima.
0: Meu Jesus, ouvi os nossos rogos
1: pelas lágrimas de vossa Mãe Santíssima.
0: Vede, ó Jesus, que são as lágrimas daquela que mais vos amou na terra
1: e que mais vos ama no céu.
0: Meu Jesus, ouvi os nossos rogos
1: pelas lágrimas de vossa Mãe Santíssima.
0: Meu Jesus, ouvi os nossos rogos
1: pelas lágrimas de vossa Mãe Santíssima.
0: Meu Jesus, ouvi os nossos rogos
1: pelas lágrimas de vossa Mãe Santíssima.
0: Meu Jesus, ouvi os nossos rogos
1: pelas lágrimas de vossa Mãe Santíssima.
0: Meu Jesus, ouvi os nossos rogos
1: pelas lágrimas de vossa Mãe Santíssima.
0: Meu Jesus, ouvi os nossos rogos
1: pelas lágrimas de vossa Mãe Santíssima.
0: Meu Jesus, ouvi os nossos rogos
1: pelas lágrimas de vossa Mãe Santíssima.
0: Vede, ó Jesus, que são as lágrimas daquela que mais vos amou na terra
1: e que mais vos ama no céu.
0: Meu Jesus, ouvi os nossos rogos
1: pelas lágrimas de vossa Mãe Santíssima.
0: Meu Jesus, ouvi os nossos rogos
1: pelas lágrimas de vossa Mãe Santíssima.
0: Meu Jesus, ouvi os nossos rogos
1: pelas lágrimas de vossa Mãe Santíssima.
0: Meu Jesus, ouvi os nossos rogos
1: pelas lágrimas de vossa Mãe Santíssima.
0: Meu Jesus, ouvi os nossos rogos
1: pelas lágrimas de vossa Mãe Santíssima.
0: Meu Jesus, ouvi os nossos rogos
1: pelas lágrimas de vossa Mãe Santíssima.
0: Meu Jesus, ouvi os nossos rogos
1: pelas lágrimas de vossa Mãe Santíssima.
0: Vede, ó Jesus, que são as lágrimas daquela que mais vos amou na terra
1: e que mais vos ama no céu.
0: Meu Jesus, ouvi os nossos rogos
1: pelas lágrimas de vossa Mãe Santíssima.
0: Meu Jesus, ouvi os nossos rogos
1: pelas lágrimas de vossa Mãe Santíssima.
0: Meu Jesus, ouvi os nossos rogos
1: pelas lágrimas de vossa Mãe Santíssima.
0: Meu Jesus, ouvi os nossos rogos
1: pelas lágrimas de vossa Mãe Santíssima.
0: Meu Jesus, ouvi os nossos rogos
1: pelas lágrimas de vossa Mãe Santíssima.
0: Meu Jesus, ouvi os nossos rogos
1: pelas lágrimas de vossa Mãe Santíssima.
0: Meu Jesus, ouvi os nossos rogos
1: pelas lágrimas de vossa Mãe Santíssima.
0: Vede, ó Jesus, que são as lágrimas daquela que mais vos amou na terra
1: e que mais vos ama no céu.
0: Meu Jesus, ouvi os nossos rogos
1: pelas lágrimas de vossa Mãe Santíssima.
0: Meu Jesus, ouvi os nossos rogos
1: pelas lágrimas de vossa Mãe Santíssima.
0: Meu Jesus, ouvi os nossos rogos
1: pelas lágrimas de vossa Mãe Santíssima.
0: Meu Jesus, ouvi os nossos rogos
1: pelas lágrimas de vossa Mãe Santíssima.
0: Meu Jesus, ouvi os nossos rogos
1: pelas lágrimas de vossa Mãe Santíssima.
0: Meu Jesus, ouvi os nossos rogos
1: pelas lágrimas de vossa Mãe Santíssima.
0: Meu Jesus, ouvi os nossos rogos
1: pelas lágrimas de vossa Mãe Santíssima.
0: Vede, ó Jesus, que são as lágrimas daquela que mais vos amou na terra
1: e que mais vos ama no céu.
0: Meu Jesus, ouvi os nossos rogos
1: pelas lágrimas de vossa Mãe Santíssima.
0: Meu Jesus, ouvi os nossos rogos
1: pelas lágrimas de vossa Mãe Santíssima.
0: Meu Jesus, ouvi os nossos rogos
1: pelas lágrimas de vossa Mãe Santíssima.
0: Meu Jesus, ouvi os nossos rogos
1: pelas lágrimas de vossa Mãe Santíssima.
0: Meu Jesus, ouvi os nossos rogos
1: pelas lágrimas de vossa Mãe Santíssima.
0: Meu Jesus, ouvi os nossos rogos
1: pelas lágrimas de vossa Mãe Santíssima.
0: Meu Jesus, ouvi os nossos rogos
1: pelas lágrimas de vossa Mãe Santíssima.
0: Vede, ó Jesus, que são as lágrimas daquela que mais vos amou na terra.
1: E que mais vos ama no céu.

0: meu Jesus, ouvi os nossos rogos.
1: Pelas lágrimas de vossa Mãe Santíssima.
0: Meu Jesus, ouvi os nossos rogos.
1: Pelas lágrimas de vossa Mãe Santíssima.
0: Meu Jesus, ouvi os nossos rogos.
1: Pelas lágrimas de vossa Mãe Santíssima.
0: Meu Jesus, ouvi os nossos rogos.
1: Pelas lágrimas de vossa Mãe Santíssima.
0: Meu Jesus, ouvi os nossos rogos.
1: Pelas lágrimas de vossa Mãe Santíssima.
0: Meu Jesus, ouvi os nossos rogos.
1: Pelas lágrimas de vossa Mãe Santíssima.
0: Meu Jesus, ouvi os nossos rogos.
1: Pelas lágrimas de vossa Mãe Santíssima.
0: Vede, ó Jesus, que são as lágrimas daquela que mais vos amou na terra
1: e que mais vos ama no céu.
0: Vede, ó Jesus, que são as lágrimas daquela que mais vos amou na terra
1: e que mais vos ama no céu.
0: Vede, ó Jesus, que são as lágrimas daquela que mais vos amou na terra
1: e que mais vos ama no céu.
0: Oração final. Virgem Santíssima e Mãe das Dores, nós vos pedimos que junteis os vossos rogos aos nossos, a fim de que Jesus, vosso divino Filho, a quem nos dirigimos em nome das vossas lágrimas de mãe, ouça as nossas preces e nos conceda, com as graças que desejamos, a coroa da vida eterna. Amém. Por vossa mansidão divina, ó Jesus manietado,
1: salvai o mundo do erro que o ameaça.
0: Ó Virgem dolorosíssima,
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0: Canta ela mais uma vez. Ó Senhora poderosa.

Amém, Jesus. Vamos ao testemunho, mas antes tem um compromisso. Qual é? Deixar o like. Deixa o like, gente. Olha, tá bem aqui. Quando você abre, olha, vamos lá. Quando a gente abre o YouTube, você vai ver o texto do combate. Quando você clica, vai aparecer já o chat aqui, ó. Vocês estão falando, tá aparecendo aqui, eu vejo. Eu vejo vocês conversando aqui com a gente. Tem que fechar no X para poder conseguir deixar o like aqui, tá bom? É a mão do legal, a mãozinha do legal, que está bem aqui, tá? E isso ajuda muito na evangelização, para que o YouTube entenda assim, olha, o pessoal está gostando, então tem que levar para outras pessoas também. Parece que esse lugar aqui é bom, parece que essa oração aqui é boa. E eles vão e entregam lá para outras pessoas também. Vocês são demais, já está em 6.500. Muito bem, isso faz com que outros corações experimentem a libertação pela ação dos santos anjos, como você vai ver nesse testemunho impressionante, impressionante. E esses testemunhos e aquilo que estamos experimentando essa semana é só um pouquinho do que nós vamos viver aqui no poderoso texto do combate durante a quaresma de São Miguel, do dia 15 de agosto ao dia 29 de setembro. Inclusive, na descrição do vídeo e no chat fixado está um link do vídeo explicando como você pode fazer a quaresma de São Miguel aqui. São três maneiras. Como são essas três maneiras, irmã de Virgem Maria? Você vai assistir esse vídeo, o vídeo da irmã Maria Raquel. Olha esse vídeo aqui, deixa eu mostrar para vocês. A capa dele é esse aqui, olha. Como viver a quaresma de São Miguel 2026. A Maria Raquel de um lado, o Padre Pio do outro. E aqui ela está explicando as três maneiras de vocês viverem a quaresma de São Miguel. E hoje vai ter sorteio da Pedra de São Miguel. Quem quer ganhar a Pedrinha do Monte Gargano, coloca aí nos comentários o seu nome. Eu quero, irmã. Coloca aí, porque nós vamos sortear daqui a pouco, lá em algum momento da live, tá? Chama aí todo mundo para participar e vamos indo. Olha o testemunho. Este testemunho, ele aconteceu há muitos anos. Testemunho do pequeno Michelangelo. Mas é um testemunho que continua sendo um dos relatos mais impressionantes da intervenção de Deus pela intercessão de São Miguel. Ele aconteceu no dia 18 de novembro de 1976. Nasceu o Michelangelo lá no Hospital São Luís, no bairro de Santo Amaro, em São Paulo. Logo após o nascimento, os médicos diagnosticaram duas graves condições: crânioestenose, com fechamento precoce das suturas do crânio, e um grave sopro no coração. Ambas exigiram cirurgias delicadas. O prognóstico era muito preocupante. Michelangelo precisaria passar por uma cirurgia de coração aberto e por outra cirurgia na cabeça, na qual seria necessário abrir a caixa craniana e substituir parte do osso por uma placa de titânio. Você imagina isso numa criança. Só que mesmo com as intervenções, havia o risco do seu desenvolvimento físico e mental ficar comprometido. Quando Michelangelo completou 8 meses de vida, em julho de 1977, olha, muitos anos, desenvolveu um grave problema broncopulmonar. E o pediatra dele determinou internação imediata. Naquela tarde, a mãe dele dirigia sozinha pelas ruas de São Paulo, em meio a uma forte chuva. E a enxurrada chegava a mover o carro, enquanto ela ia desabafando com Deus, tomada por aquela dor, e dizendo para ele: Senhor, isso é covardia. Eu esperei 3 anos pelo meu primeiro filho. Foi o Senhor quem sonhou nossa família. Foi o Senhor quem me confiou os meus filhos. Se alguém precisa partir, leva-me no lugar dele, troca comigo. Ele é tão pequeno. Mas ao chegar no hospital, ela descobriu que não havia vaga na unidade pediátrica, precisou retornar ao outro hospital. Seu coração de mãe estava mergulhado na dor, na revolta, na impotência. E o Michelangelo foi internado, colocado dentro de uma bolha plástica com oxigênio. Estava cianótico, com os lábios e as unhas azulados. Sem saber o que fazer, ela permaneceu ali, ao lado do filho, apenas esperando. Foi então que um médico entrou no quarto. Era um homem alto, de olhos muito verdes, cabelos levemente loiros e cacheados,
Com voz serena perguntou: "Mãe, o que aconteceu?" Ela não conseguiu responder, apenas começou a chorar. O médico abriu a bolha de oxigênio, tomou o menino nos braços e disse: "Vou levá-lo para fazer alguns exames." A mãe o acompanhou até a porta do elevador. Antes de entrar, ele apenas disse: "Espere aqui, voltarei rapidamente." O elevador se fechou, as horas passaram. Sem conseguir mais esperar, essa mãe decidiu procurar o filho. Caminhou até o elevador, justamente no momento em que as portas se abriram. Ali estava o médico. Nos braços dele, Michelangelo já não parecia o mesmo. Sorria, brincava com o estetoscópio e segurava a orelha do médico. Completamente infeliz. Ao chegar ao quarto, o médico colocou o menino em seu colo e afirmou: "Seu filho não tem mais nada. Vou assinar a alta. Passe na secretaria." Presta atenção, minha gente. Presta atenção nesse testemunho. "Passe na secretaria e providencie a saída dele." Ele foi até o posto de enfermagem, assinou a documentação de alta, voltou sorrindo e disse: "Vá em paz. O seu menino ainda lhe dará muitas alegrias." E saiu caminhando pelo corredor. A mãe, ainda sem compreender o que havia acontecido, levou o filho para casa. E ao saber da alta inesperada, o pediatra ficou indignado. Explicou que nenhum residente poderia dar alta a um paciente sem a autorização do médico responsável. E pediu que a família retornasse imediatamente ao hospital na manhã seguinte. Michelangelo foi novamente examinado. Depois dos exames, os médicos decidiram encaminhá-lo ao Hospital Dante para ser avaliado pelo renomado cardiologista Adib Jatene. Após uma série de novos exames, veio uma notícia que ninguém esperava. Dr. Adib comunicou: "Tenho duas excelentes notícias. A primeira, o sopro no coração havia desaparecido completamente. Não seria mais necessário no Michelangelo, escuta isso, minha gente, não seria mais necessária a cirurgia cardíaca. A segunda notícia era ainda mais surpreendente. O neurologista explicou que as suturas da caixa craniana haviam se aberto exatamente o suficiente para permitir um desenvolvimento normal do cérebro. Se permanecessem daquela forma, também não haveria necessidade da cirurgia na cabeça." O filho mais velho da família, então com 7 anos, perguntou ao médico: "Como isso é possível?" Dr. Adib respondeu: "Existem coisas que a medicina simplesmente não consegue explicar." Dias depois, o pediatra pediu que a mãe voltasse ao hospital para identificar o médico que havia concedido a alta. Levar uma repreensão a esse médico. Era importante saber quem havia assumido aquela responsabilidade. No setor de arquivos, a secretária procurou entre todas as fichas dos médicos. Depois de muito tempo pesquisando, voltou trazendo apenas o prontuário e disse: "Presta atenção, minha gente, eu estou dizendo, olha. Doutor Luiz, deve haver algum engano. Procurei nos arquivos antigos e atuais. Nunca tivemos um médico com esse nome em nosso quadro." Então, todos olharam para a assinatura registrada no documento de alta e estava escrito: "Doutor Miguel Arcanjo." Naquele instante, compreenderam que Deus havia realizado uma obra extraordinária. Michelangelo, que também tem um nome bem sugestivo, né? Cresceu saudável, inteligente, nunca precisou das cirurgias previstas e, ao completar 40 anos, continuava sendo um testemunho vivo da misericórdia de Deus. Há acontecimentos que a medicina não consegue explicar. Quem como Deus? Ninguém. Esse é o doutor Miguel Arcanjo. É este doutor que vai nos acompanhar durante toda a quaresma de São Miguel. Coloca nos comentários aquele doente, aquele enfermo que você está pedindo graça e cura e coloca: "Doutor Miguel Arcanjo, Senhor, você será, São Miguel, o médico dessa pessoa por quem eu rezo." Vamos rezar ao Espírito Santo agora, pedir, suplicar sobre o irmão Luiz Maria que está aqui conosco nesta noite e vai pregar para você. Tem texto do combate, tem sorteio da pedra de São Miguel. Então vamos suplicar que essa noite seja uma noite marcante, inesquecível, de graças e milagres.

Santo. Amém. São Brás, rogai por nós. Nossa Senhora da Garganta, rogai por nós. Gente, que coisa maravilhosa. Santos Anjos da Garganta, rogai por nós. Santa Clara também, ela me ajuda porque ela é patrona dos meios de comunicação. E Santo Antônio também, porque ele ficou com as cordas vocais incorruptas, porque ele só falava aquilo que glorificava a Deus. Amém? Gente, olha que maravilha. Depois de ouvir esse testemunho fantástico do milagre que Deus fez através do arcanjo São Miguel, olha que coisa linda. Hoje nós vamos falar sobre a cura pelo poder dos santos anjos. Então olha que bênção que Deus preparou para você hoje. Ele quer trazer curas para a sua vida através dos santos anjos. Então vamos mergulhar nesse universo maravilhoso, que é o universo celeste, que é o universo angélico, e saber que Deus nos deu os anjos para nos ajudar, para nos curar, para nos libertar. Mas irmão, quem cura e liberta e salva não é só Jesus. Só Jesus cura, liberta e salva. Mas Jesus não quis fazer os seus prodígios sem a participação das suas criaturas amadas. Você lê lá em Mateus 10, em Lucas 9, que Jesus envia os 12 apóstolos para fazer os mesmos milagres que ele fazia. Os 12 apóstolos também expulsavam demônios, os 12 apóstolos também curavam os enfermos, os leprosos, ressuscitavam os mortos. Imagina só, gente, hoje é o dia da transfiguração. E na leitura que a gente ouvia meditando, dizia assim: Pedro, Tiago e João, que viram Jesus transfigurado, que viram Moisés e Elias, o próprio Elias ressuscitou mortos, também eles, os apóstolos, receberam de Jesus o poder para ressuscitar mortos também. Então isso é maravilhoso, saber que Deus usa de instrumentos, como você e eu, para fazer as suas bênçãos nesse mundo. Deus quer fazer de você uma bênção nesse mundo. Deus quer fazer de você uma bênção na sua família, para as pessoas que estão tristes. Mas irmão, só Deus sabe as batalhas que eu estou vivendo. É, mas mesmo nas suas batalhas, você consegue sorrir para alguém que está triste e levar alegria, levar consolo. Deus é quem faz tudo, mas Ele quer fazer através dos seus servos, através dos seus escolhidos. Então os anjos são escolhidos, missionários de Deus, enviados de Deus para realizar os prodígios de Deus. Nós vamos aprender na teologia que só quem pode fazer milagre é Deus. Responde, só quem pode fazer milagre é Deus. Mas Deus faz, opera esses milagres através dos seus instrumentos. Eu quero mostrar para você uma passagem bíblica. É importante dar esse alerta, que no fim dos tempos, a Bíblia diz que virão falsos profetas que farão falsos milagres e vão enganar a muitos. Vamos lá. 2 Tessalonicenses 2, 3. Antes eu queria pedir que você repetisse essa palavra. Só Deus faz milagres, mas curas os homens podem fazer. Repete isso comigo. Só Deus faz milagres, mas curas os homens podem fazer. O que é milagre no sentido estrito, irmão Luiz Maria? Milagre significa algo não somente que a ciência não explica, algo não somente que a medicina não explica, mas milagre no sentido estrito da palavra, para a teologia, significa aquilo que contraria as leis da natureza, contraria as leis da física, da química. É impossível que somente de modo natural aquilo possa acontecer. Por exemplo, cada vez que você vai para a missa, acontece o maior de todos os milagres que Cristo fez. O pão e o vinho se tornam o seu corpo e o seu sangue. Cristo vivo e ressuscitado está ali. Mas o cheiro continua de pão, o gosto de pão, a aparência de pão, mas não existe mais pão. Em alguns lugares, Deus permite que aconteça visivelmente a mudança para aumentar a nossa fé. Mas em toda missa, o mesmo milagre acontece. Se torna o corpo e o sangue do Senhor. Isso não sai das leis naturais. Jesus andar sobre as águas sai das leis naturais. Jesus fazer enxergar
um cego de nascença, que nem tinha o globo ocular, sai das leis naturais. Jesus ressuscitar um morto 4 dias, já começando a apodrecer, sai das leis naturais. Isso se chama milagre. Jesus vencer a morte, receber um corpo glorioso e nunca mais morrer, é milagre, um milagre central do cristianismo. Então, milagre só Deus pode fazer. Agora, cura. Vou dar um exemplo. Uma pessoa está com um tumor. O médico abriu, tirou o tumor e a pessoa ficou curada. Isso um médico pode fazer. Se um médico pode fazer uma cura, um anjo também pode fazer uma cura. Cortar a pessoa e tirar o tumor, um anjo pode fazer. Por que eu estou dizendo isso? Porque os demônios fazem curas, mas depois eles prendem a pessoa no caminho da perdição. São curas demoníacas que depois ele aprisiona a pessoa e deixa a pessoa escrava dele. Então ele pode fazer curas, milagres os demônios não podem fazer. Não podem fazer. Saiba disso. É importante você entender. 2 Tessalonicenses 2:3. Ninguém de modo algum vos engane, porque primeiro deve vir a apostasia e deve manifestar-se o homem da iniquidade, o filho da perdição, o adversário, aquele que se levanta contra tudo que é divino e sagrado, a ponto de tomar o lugar no templo de Deus e apresentar-se como se fosse Deus. Então tal ímpio se manifestará, mas o Senhor Jesus os destruirá com o sopro de sua boca. Para Jesus é só fazer assim, e o aniquilará com o resplendor da sua vinda. A manifestação do ímpio será acompanhada, presta atenção nisso, graças ao poder de Satanás, de toda sorte de portentos, sinais,

corretamente agora, será enganado pelo inimigo. Acreditará, porque o inimigo sabe enganar. Ele sabe fazer falsos prodígios, como se ele fosse o caminho. E ele sabe enganar por seitas, por caminhos errados, tortuosos, aqueles que não buscam de coração a verdade em Deus. Então, os demônios não podem fazer milagres. Milagres só podem acontecer com a intervenção de Deus. Demônios não podem fazer milagres, eles fazem falsos milagres. Mas milagres só podem acontecer com a intervenção de Deus. Então, anjos podem fazer milagres, irmão Luiz Maria. Eu disse que só quem faz milagre é Deus, mas Deus usa das suas criaturas. Existe um coro angélico, em especial, que é o coro responsável pelos milagres. Você sabia disso? É o coro dos anjos chamado taumaturgo. O coro dos anjos é o coro das virtudes, mas recebe esse título de taumaturgo, que é o título que significa que faz milagres. Por exemplo, Santo Antônio é chamado Santo Taumaturgo. Padre Pio é chamado taumaturgo, porque é um santo que faz muitos milagres. As senhoras sabiam, irmãs, que o coro dos anjos que mais faz milagres é o coro das virtudes? Está vendo? Algumas irmãs estão aprendendo agora também junto com você. O coro das virtudes é o coro que Deus designou, entre outras missões, a missão de fazer milagres. Então é importante já agora, Senhor, pela intercessão do coro das virtudes, dai-me uma fé verdadeira, uma fé que move montanhas, uma fé que alcança milagres. Você crê nisso? Pede aqui no chat, Senhor, dai-me essa fé que alcança milagres. E esses milagres, via de regra, Deus faz através dos seus intermediários, que são os anjos do coro das virtudes. Deus pode fazer milagres através de outro anjo. Por exemplo, São Miguel é maior que o coro das virtudes. Você acabou de ouvir um testemunho fantástico, belíssimo, de um milagre que Deus fez através de São Miguel. Deus fez muitos milagres através de Santo Antônio, de Santa Teresinha, e até mesmo os santos do Antigo Testamento. Elias ressuscitou um morto. Eliseu ressuscitou um morto. Quem ressuscitou? Deus, mas através dos seus servos. Por isso Deus se alegra de você pedir a ajuda dos anjos, de você pedir a intercessão dos anjos, porque aí ele pode realizar mais milagres na sua vida, na sua família, no meio das pessoas com quem você vive, na sua casa. Deus quer que a sua casa seja morada de anjos. Deus quer que a sua casa seja um lugar de oração. Mas, irmão, só eu que rezo nessa casa. Então você está sendo a ponta de lança, o início. Mas daqui um pouco, toda a sua casa será entusiasmada, envolvida por essa presença do Espírito Santo, por essa presença de adoradores, por essa presença dos anjos de Deus. Mas você já está começando. Talvez seu esposo, esposa já esteja junto. Daqui a pouco os filhos, primeiro um, depois o outro. É um caminho. Mas é preciso ter essa intimidade maior com os anjos. E Deus não depende dos anjos, do coro das virtudes para fazer os milagres. Ele pode fazer diretamente um milagre, mas é do agrado de Deus elevar as suas criaturas, porque Ele ama. Jesus disse que o Pai vai elevar aqueles que são humildes. Então Deus se alegra de fazer milagres através dos seus servos, dos seus santos. Dos santos e dos anjos. Então, eu quero falar de maneira especial daqueles anjos que na Bíblia realizaram curas. Eu quero ler para você uma passagem da Bíblia. Ouve agora com atenção, porque a palavra de Deus, quando é proclamada, ela tem o poder de nos curar, nos libertar, nos dar esperança, fazer surgir em nós uma fé viva que alcança milagres. Sem fé é impossível alcançar os milagres. Sem fé é impossível agradar a Deus, diz a palavra. Então ouve a palavra agora com atenção, para que você veja como Deus cura através dos anjos. João capítulo 5, versículo 2. Há em Jerusalém, junto à porta das ovelhas, eu tive a graça de conhecer esse lugar, um tanque chamado em hebraico Betesda,
que tem sim

cinco pórticos. Esse lugar chamado Betesda, esse tanque de água, é muito profundo, gente, é grandão mesmo. Lá fica a igreja de Santa Ana. A tradição diz que foi lá que nasceu Santa Ana. E depois teria sido lá, segundo alguns, que nasceu a Virgem Maria. Então lá, do lado dessa piscina, hoje está a igreja de Santa Ana, que é bonito, quando já existe uma tradição, todos que quando chegam lá cantam uma canção dentro da igreja, porque a acústica dela é maravilhosa, não é? Então lá nesse lugar, hoje ainda existe, construíram várias coisas, igrejas, em cima dessa piscina, mas ainda hoje existe aquele buracão da piscina de Betesda, que Betesda significa Bet Hesed, se quer dizer casa da misericórdia. É a junção dessas duas palavras, Betesda, e os cinco pórticos nos lembra da misericórdia de Jesus crucificado, de onde surgiram cinco fontes de cura e salvação, as cinco chagas de Jesus. E então, nessa piscina chamada Betesda, jazia um grande número de enfermos, cegos, coxos, paralíticos, que esperavam o movimento das águas. Por quê? Pois de tempos em tempos, um anjo do Senhor descia ao tanque e a água se punha em movimento. E o primeiro que entrasse no tanque, depois da agitação da água, ficava curado de qualquer doença que tivesse. Se a Bíblia está dizendo que ficava curado de qualquer doença que tivesse, então era um milagre, porque para a ciência existem doenças que não têm cura, é ou não é? Você já ouviu falar de alguma pessoa que foi diagnosticada com uma doença que para a ciência não tem cura? Tenho certeza que você já ouviu, pelo menos a maioria já ouviu. Talvez você conheça alguém perto de você, talvez seja você mesmo que tenha ouvido esse recado, essa notícia do médico, não tem cura, não tem cura. O diácono, que é um médico também, o diácono Oscar, ele acabou de testemunhar anteontem aqui. Ele disse que a sua esposa ouviu do outro médico, o oncologista, que ela tinha 1% de chance de viver, que ela tinha 6 meses de vida. E todos os tumores que ela estava com metástase foram desaparecendo até sumir. Então o nosso Deus realiza o impossível. Aqui está dizendo que todas as doenças eram curadas quando a pessoa mergulhava no agitar das águas, porque um anjo do Senhor era enviado para curar. Quem é que fazia essa cura milagrosa? Deus. Através de quem? Do anjo. Repete comigo: quem faz é Deus, mas através do anjo. E a Bíblia continua: qualquer doença que tivesse, o primeiro que mergulhasse ficava curado. Estava ali um homem enfermo há 38 anos. Jesus, vendo-o deitado e sabendo que já havia muito tempo que estava enfermo, perguntou a ele: queres ficar curado? Gente, todos que Jesus curava, eles que tinham que perguntar para Jesus. Jesus chegava para a pessoa: o que você quer que eu faça? E para esse, a primeira vez que eu vi na Bíblia, Jesus mesmo veio até ele e perguntou se ele quer ficar curado. Não foi ele que foi até Jesus. Ele nem gritou, ele nem chamou Jesus, Jesus que foi até ele. E o homem ainda reclamou. Quando Jesus ofereceu a cura, o homem reclamou: Senhor, não tenho ninguém que me coloque no tanque quando a água é agitada. Quando eu vou, outro já vai antes de mim. Jesus simplesmente ordenou: levanta-te, toma o teu leito e anda. No mesmo instante, aquele homem ficou curado, tomou o seu leito e foi andando. Ora, aquele dia era sábado, e os judeus diziam ao homem curado: é sábado, não te é permitido carregar o seu leito. Respondeu-lhes ele: aquele que me curou que me mandou, toma o seu leito e anda. Perguntaram-lhes ele: quem é esse homem que te disse isso? O que havia sido curado, porém, nem sabia quem era Jesus, porque Jesus tinha ido para a multidão, não estava naquele lugar. Foi para a multidão que estava naquele lugar. Mais tarde, Jesus o achou no templo e disse: você ficou curado.
não peques mais, para não te acontecer algo pior. Gente, o homem curou, foi curado por Jesus, ele nem sabia quem era Jesus. Os fariseus queriam matar o Senhor, e ele ia entregar ao Senhor. Jesus avisou, não peque mais. Pior do que ficar 38 anos paralítico, ele nem agradeceu a Jesus. É você perder a salvação eterna. Só que o homem acabou de sair daquele lugar e foi contar para os judeus quem foi que havia lhe curado. O homem estava com medo de ser castigado e disse, foi ele. Nenhum agradecimento, nenhum reconhecimento. E denunciou Jesus. Tem gente que só quer a cura, mas não quer a vida eterna. Tem gente que só quer a cura, mas não se preocupa com a salvação. Não pensa no céu, não pensa no seu julgamento. Jesus veio para que tenha vida e vida eterna, vida em abundância. Não busque somente a cura de Jesus, busque o Jesus da cura. Aí você tem tudo, aí o seu coração é curado em primeiro lugar. O Senhor vem curar e Ele quer curar você, Ele quer curar a sua família. Ele não quer que você seja escravo da depressão, Ele não quer que você seja aprisionado por esse desânimo. E Ele cura o seu corpo como consequência da cura da sua alma. Deixa Ele curar primeiro o seu interior. E essa palavra vai nos dizer que um anjo era um instrumento de cura. Mas Jesus, que era a própria cura, sem precisar mergulhar ele na piscina, cura aquele homem. Então a Bíblia está mostrando que existem sim anjos da cura. São Rafael Arcanjo, o nome Rafael significa medicina de Deus, cura de Deus. Porque Deus escolheu este anjo para estar à frente dos anjos da cura. A leitura no dia de São Rafael, na liturgia antiga, que era 24 de outubro, era essa leitura aqui do anjo que mexia a água, porque ele é a cura de Deus, medicina de Deus. Rafael curou da depressão Sara, libertou-o do anjo, da maldição que tinha na vida de Sara, dos casamentos dela. Libertou Tobite da depressão, cegueira do velho Tobite, libertou das brigas familiares que estavam acontecendo ali na casa dele. Um anjo, Jesus no Horto das Oliveiras, um anjo curou Elias do desânimo e da depressão que ele estava passando. Um anjo fortaleceu o profeta Daniel, ele já não tinha mais forças. Deus quer enviar um anjo para te ajudar, por isso ele te trouxe aqui. Por isso você precisa evangelizar e trazer outras pessoas para Jesus. Porque Jesus, até ele quis precisar de um anjo para ajudá-lo. Ele está enviando um anjo para curar você e sua família. Creia nisso. Não é brincadeira. Mas é preciso você ter fé nele e invocar os anjos do Senhor. Olha só, eu não sei se dá tempo, mas em duas palavrinhas eu vou contar. O meu pai estava passando mal, foi para o hospital. Um médico, sem juízo, jovenzinho, todo marombado, cheio de tatuagem, colocou o remédio errado. Meu pai estava com a pressão baixa, ele colocou um remédio para baixar a pressão. Meu pai viu que tinha alguma coisa errada, porque ele entende um pouco dessas coisas, e pediu para a enfermeira examinar. Quando ela viu, estava não sei quanto por zero, ele estava para morrer. E ele começou a pedir, Senhor, que a minha esposa, Sueli, esteja aqui, e envia o anjo Rafael para me curar. Porque ele sentiu que ia morrer. A mulher não acreditou na pressão dele, tirou de novo a pressão. E ela ficou desesperada. Até que chegou uma senhora morena, grandona, gordinha. Chegou ali, na hora, mudou o remédio, ajeitou tudo. Por um triz o meu pai não morreu. E ele ficava chamando São Rafael e pedindo a Deus que antes dele morrer ele encontrasse com Sueli, a esposa dele, minha mãe. O que aconteceu? A mulher salvou a vida dele. Quando ele foi agradecer, quando minha mãe chegou logo em seguida, e ele não morreu, graças a Deus, e ele perguntou para agradecer, qual é o seu nome? E a enfermeira disse, Sueli Rafael. O nome dela era Sueli Rafael. Já vi uma pessoa com esse nome? Nunca na minha vida eu vi, pois Deus mostra que Ele envia o seu anjo em nosso socorro. Ele envia o seu anjo para te socorrer. Ele quer te mergulhar não na piscina de Betesda, não lá no Rio Jordão, que
O leproso Naamã mergulhou 7 vezes.

0: mas nos sete mergulhos dos sacramentos da igreja. Ele mesmo é essa piscina da misericórdia. Ele é Betesda, casa da misericórdia, é o coração de Jesus. Pede esse coração de Jesus o teu socorro, mas pede também a ajuda dos anjos, porque Jesus quer que você seja semelhante aos anjos. Está lá em Lucas 22, eles serão semelhantes aos anjos. Como você vai ser semelhante aos anjos? Os moradores do céu vão ser. Jesus disse, se você aqui na terra não tiver proximidade com eles, saiba, filho, filha, Deus te trouxe aqui, nessa noite, porque você vai crescer muito na devoção com os anjos. E através dessa devoção, quanta cura, quanto livramento, quanta graça Deus preparou para você. Você não imagina, mas daqui a pouquinho vamos começar esse momento poderoso do Terço do Combate. Antes, eu convido o nosso irmão Estevão Maria para trazer para você essas notícias que são importantes sabermos, para rezarmos com mais fervor por essas intenções.
1: Amém. Vamos agora para a nossa notícia de hoje. Você pode ver que estamos aí todos revestidos dos santos anjos. A nossa irmã Edviz Maria contou um testemunho fortíssimo do Dr. Miguel Arcanjo. O irmão Luiz Maria agora mencionou esta mulher que salvou a vida do pai do nosso irmão, Sueli Rafael. Assim como os anjos estão nos rodeando, eu tenho certeza que você também já teve alguma experiência forte com o seu anjo da guarda, alguma experiência forte que aconteceu alguma cura, um milagre por intercessão. Claro, Deus agindo por meio desse anjo, por meio de alguma pessoa, isso é a manifestação do amor dele e a manifestação também do anjo da guarda. E, gente, notícia de hoje é um pouco mesclada, porque, assim, infelizmente, nós estamos vivendo um tempo de grande angústia para muitas pessoas no mundo inteiro. Muitas pessoas estão sofrendo, passando por algum grave problema de saúde, e acham que a única solução que tem ali era tirar a sua própria vida. Essa é a única solução para tantas pessoas, e muitos lugares, infelizmente, estão legalizando o uso da eutanásia e obrigando, atenção a esta palavra, obrigando todos os profissionais de saúde a oferecerem como se fosse algo bom, a morte assistida como uma solução dos problemas das pessoas, sejam problemas psicológicos, problemas de saúde física ou alguma coisa assim, e isso é algo diabólico, é um grave atentado contra a dignidade da vida humana. Mas a notícia de hoje traz para nós também um pouco do sinal, claro, um sinal de esperança muito grande. O que aconteceu? Um grupo de freiras lá no estado de Nova York, nos Estados Unidos, obteve uma grande vitória perante o Tribunal Federal. O tribunal, ele concordou, depois de uma causa na justiça ali, concordou em não obrigar esta comunidade religiosa das irmãs a participarem desse regime de morte assistida que tem se implantado no estado de Nova York. Infelizmente, essa lei da morte assistida, entrou em vigor ontem, no dia 5 de agosto, em Nova York, e a grande preocupação destas irmãs era disso interferir na missão desta comunidade religiosa. As irmãs, ela tem essa missão de cuidar dos idosos, de pessoas enfermas. Você pode ver, passou agora na sua tela a imagem das irmãs cuidando de uma senhora idosa, você pode ver na sua tela. E é uma missão muito bonita de dar assistência ali, elas fazem isso com muito amor, com muito carinho, claro, primeiramente por amor a Deus. Então, imagina quão doloroso é para as pessoas em Nova York e também nos locais onde está sendo aprovado esta lei de morte assistida, irem no hospital para tratarem da sua saúde física, da sua saúde mental, estarem se recuperando talvez de algum acidente ou de alguma enfermidade grave, e a pessoa já fica abalada por estar passando por esse momento difícil, um momento delicado na vida de alguém, e vem alguém de autoridade ali, o médico, uma enfermeira, e fala desta possibilidade de morte assistida. Isso é muito triste, é muito triste também nós vemos que tantos lugares isso está se tornando comum, concreto. Há um tempo atrás eu dei a notícia que no Canadá esta realidade ela é muito palpável, muito comum, e para vocês terem uma noção, apenas em um ano, no ano de 2024, no Canadá, mais de 15 mil pessoas optaram por esta morte assistida. Não foram mil, não foram 2 mil pessoas, em cerca de um ano foram 15 mil pessoas que optaram por isso. Então, isso é um alerta para nós rezarmos. E em uma entrevista, a madre desta comunidade, são as irmãs carmelitas que ajudam ali, uma ramificação do Carmelo que ajudam os idosos, a madre chamada Madre Maria Rosa, em um comunicado à imprensa, ela disse desta forma: as famílias nos confiam seus entes queridos E as freiras, as irmãs, são gratas por isso e por poderem ajudar honrando esta confiança e permanecer ao lado de cada pessoa, de cada residente, até o fim de sua vida. A decisão do Estado de não aplicar esta lei contra nós significa que podemos continuar o nosso serviço amoroso aos pobres de Cristo. O bispo também do local, Dom John, ele se pronunciou e deu total apoio à comunidade religiosa. Ele falou desta forma: Nova York não pode obrigar a igreja a responder ao sofrimento com a pessoa tirando a sua própria vida ou a abandonar os doentes e moribundos quando eles precisam de cuidados. Ou seja, o governo não tem esta autoridade. Então, essa notícia fala muito ao nosso coração para nós vermos como o inimigo quer desvalorizar completamente a vida humana. Como Satanás está querendo destruir o amor e ferir a dignidade de cada pessoa humana. Deus, ele nos vem mostrar que a vida, ela tem um sentido, sim, tem um sentido, mesmo no meio da enfermidade, no meio do sofrimento, das lutas que você está enfrentando, das dívidas que às vezes se levantam como uma muralha grandiosa para nós. E tudo isso, esse sentido é passar ao lado do próprio Deus. Deus que está conosco, que permanece ao nosso lado e nos ajuda a lutar, nos ajuda a combater todos os dias. E ele fala também no Evangelho, nessa missão de cuidar dos mais necessitados, dos mais pobres, a quem fizesse, se você faz isso a um dos meus pequeninos, foi a mim que o fizestes. É o próprio Jesus que fala. Então eu sei que nós tocamos muitas realidades aqui nesse momento do texto do combate. Tem pessoas que cuidam dos seus idosos em casa, tem pessoas que trabalham na área da medicina, que são enfermeiros, técnicos de enfermagem, e isso, querendo ou não, às vezes é um peso. Mas olha esta palavra que Jesus te diz hoje, te diz nesse dia: se você faz isso a um desses meus pequeninos, é a mim que eu fizeste, é ao próprio Cristo que você faz. Não é para aquela pessoa. Claro, a pessoa também se beneficia com aquilo, mas é ao próprio Jesus que você faz este ato de caridade. Então, agora vamos rezar o nosso poderoso texto do combate, pedindo e suplicando também por todo o estado de Nova York, para que os santos anjos possam ir nesse momento, enviando todas as graças necessárias para esse estado e afastando todo o mal que possa ter se instalado por conta dessas aprovações que foram feitas, e que Nossa Senhora possa habitar naquele local, ela que é a Augusta Rainha, e afugentar todo o mal, por intercessão também de Nossa Senhora, hoje que pedimos este auxílio desta Virgem Mãe. Ontem celebramos Santa Maria Maior e vamos pedir a intercessão dela para que afugente Satanás e afugente essas potestades, principados, que possam ter se alastrado em Nova York, em todos os Estados Unidos e também no mundo inteiro. Agora com fé recebe Jesus e vamos iniciar o nosso poderoso texto do combate. Graças e louvores se deem a todo momento
2: ao Santíssimo e Diviníssimo Sacramento.

Jesus, derrama o Teu Espírito Santo sobre nós e dai-nos a graça de viver bem esse momento. Dai-nos a graça de receber todas as graças que o Senhor preparou para nós. O Senhor nos ama tanto. O Senhor está aqui entrando na nossa casa, no nosso trabalho, no nosso ambiente, na nossa família. Obrigado, Senhor. Eu peço que o Senhor chegue a tantos corações que estão frios, gelados, tristes, que experimentem também essa presença, que experimentem também a graça de estar contigo, Jesus. Hoje em dia é tão fácil pecar, mas também é tão fácil encontrar Jesus através das redes sociais. Quantas pessoas estão tendo uma experiência com o Senhor, mudando de vida? Por isso estamos numa batalha nas redes sociais. Muitas pessoas só divulgando perda de tempo, frivolidades e até coisas mesmo de pecado e maldade. Mas você está divulgando as coisas do Senhor. Aliás, mais do que isso, o próprio Senhor e a presença dEle. Quando você abençoa o outro, você é mais abençoado ainda. Por isso agora eu peço que você seja esse canal, esse anjo de Deus, instrumento de cura na vida do seu irmão, compartilhando, convidando outras pessoas que precisam dessa experiência com o Senhor para estarem na presença dele também. Aqui embaixo você vai encontrar esse dedinho do joinha, o like. Deixa o like, isso já ajuda a impulsionar a evangelização. E logo em seguida, compartilha com essa pessoa que o Espírito Santo traz na sua memória. Ah, essa pessoa precisa receber agora essa graça. Essa pessoa está numa situação que ela precisa de muita fé, precisa de um encontro com o Senhor, precisa rezar com esses milhares de irmãos na fé. E enquanto nós cantamos o nome mais doce, mais lindo, Jesus, você evangeliza, você compartilha, você convida o seu irmão para estar aqui. Jesus,

0: diante do Senhor. Coloca sua intenção agora, de todo o seu coração. Eu rezo, Jesus, por cada um desses nomes que estão sendo colocados, por cada uma dessas intenções. Todas essas intenções que estão sendo colocadas, Maria de Fátima, a Alice, o Raul, a Tatiana, o Sérgio Gomes de Melo. Peço por intercessão de São Rafael, a Maria José Borges diz, a minha cura da enfermidade física e espiritual. Por cada intenção que você está colocando, nós rezamos agora. Pelo sinal da Santa Cruz, livra-nos Deus nosso Senhor dos nossos inimigos.
1: Em nome do Pai, do Filho e do Espírito Santo.
2: Amém.
1: Pai nosso que estais no céu, santificado seja o vosso nome. Venha a nós o vosso reino, seja feita a vossa vontade, assim na terra como no céu.

0: Amém.
1: Ave Maria, cheia de graça, o Senhor é convosco. Bendita sois vós entre as mulheres. Bendito é o fruto do vosso ventre, Jesus.
2: Santa Maria, Mãe de Deus, rogai por nós, pecadores, agora e na hora de nossa morte. Amém.
1: Creio em Deus Pai Todo-Poderoso,
2: Criador do céu e da terra, e em Jesus Cristo, seu único Filho, nosso Senhor, que

0: nosso, de onde há de vir a julgar os vivos e os mortos. Creio no Espírito Santo, na Santa Igreja Católica, na comunhão dos santos, na remissão dos pecados, na ressurreição da carne, na vida eterna. Amém.
1: Rezemos a Augusta Rainha, pedindo a presença dos santos anjos em nosso socorro, em cada batalha espiritual. Pedimos agora, Senhor, por intercessão de Nossa Senhora, envie os anjos, enche a minha casa com os anjos do Senhor. Afasta todo o mal, vem em nosso socorro através da presença dos santos anjos. Com essa oração que Nossa Senhora ensinou e prometeu enviar o socorro dos anjos.

0: demônios por toda parte, refreando a sua audácia e precipitando-os no abismo.
1: Quem como Deus?
0: Ninguém.
1: Ó bondosa e carinhosa mãe,
0: vós sereis sempre o nosso amor e a nossa esperança. Ó divina mãe, enviai os santos anjos em nossa defesa, afastando para longe de nós o cruel inimigo.
2: Nós queremos começar já pedindo o auxílio do nosso santo anjo da guarda. Faz este ato de fé agora, filho, filha. Coloca aqui no chat, vem anjo da guarda. Vem anjo da guarda, eles estão agora em prontidão, esperando o nosso pedido, esperando as nossas ordens, como nós rezamos agora na Augusta Rainha, de enviar as ordens. Nossa Senhora mesmo envia essas ordens ao anjo da guarda. Nós podemos também pedir, enviar esta ordem ao nosso anjo da guarda para que venha nesse momento em nosso socorro. Vem, meu anjo da guarda, vem ao meu encontro agora e me ajuda nesse momento de oração. Afasta de mim tudo aquilo que vem me afastar de Deus, tudo aquilo que é distração, dispersão, toda a opressão maligna, para que eu não viva bem este momento de oração. Afasta do meu coração, meu anjo da guarda, e me ajuda. Vamos cantar mais uma vez pedindo: esses lábios banhados de ouro, nos ajuda, meu anjo da guarda, a banhar esses meus lábios. Banha os meus lábios com o ouro mais fino. Afasta dos meus lábios toda maldição, toda lama, toda impureza, toda pobreza, miséria. Afasta dos meus lábios, para que os meus lábios sejam menos indignos, e eu possa chamar o nome de Jesus, e eu possa clamar o nome de Jesus nesse momento. Nós pedimos aquele mesmo anjo que com uma tenaz pegou uma brasa no altar e tocou nos lábios do profeta Isaías, que esse mesmo anjo agora possa vir pegar aqui no altar do Senhor esta brasa acesa e toque os nossos lábios. Nós pedimos que os nossos lábios nesse momento fiquem purificados para nós cantarmos o nome de Jesus. Canta do início esta música, queria ter.

que está acima de todo nome. Este nome vem para purificar, vem para salvar. Este nome vem para libertar, vem para curar, o nome de Jesus.

0: Pedimos neste momento que os santos anjos venham levando agora, venham trazendo esta força, este ânimo para cada filho, cada filha que invoca o teu nome nesse momento, Senhor. Que os santos anjos venham nesse momento levantando o ânimo, levantando a força, expulsando para longe, afugentando para longe todo pensamento mal, todo sentimento mal, toda opressão dos teus filhos agora que clamam a ti, que pedem o auxílio dos santos anjos. Por isso, Senhor, pela intercessão da Virgem Maria, rainha dos santos anjos, envia-nos os santos anjos, envia-nos estes guerreiros celestes para afugentar para longe de nós todo mal, toda opressão, toda seta envenenada do mal. Ó santos anjos, vem em auxílio agora do povo de Deus, dos filhos de Deus que clamam a ti. Suplicamos, santos anjos, por estes filhos que dizem para si mesmos: estou cansado, não adianta mais. Muitos se, como que esse desespero interior consigo mesmo e esta insatisfação interior consigo mesmo. Por isso, Senhor, assim como o santo anjo fez com o profeta Elias, levantando o ânimo, dando-lhe alimento, dando-lhe água para beber e erguendo-o para um longo caminho, reergue agora, Senhor, pela ação dos teus santos anjos, os teus filhos que estão abatidos, desanimados, cabisbaixos, entristecidos, angustiados, aflitos. Levantai o ânimo, a força, a fé, a esperança dos teus filhos agora, Senhor, pela intervenção e a ação dos santos anjos. E pelo poder do teu nome nós clamamos, Senhor, e que os santos anjos agora venham mesmo passando nos nossos lábios o sangue preciosíssimo de Jesus, para podermos clamar e cantar o nome poderoso do Senhor. E como lá nos Atos dos Apóstolos diz, ao nome de Jesus, quando era proclamado o nome de Jesus, milagres, portentos, prodígios aconteciam. Lá nos Atos dos Apóstolos está que no nome de Jesus portentos e milagres aconteciam. E neste momento, Senhor, clamando o teu nome, que os prodígios, os milagres, as curas, as bênçãos vá acontecendo na vida, no coração, nas famílias, Senhor, do teu povo agora, nós te pedimos.
1: Quando o irmão João da Cruz proclamava que o profeta Elias foi levantado por um anjo, nessa hora o Senhor me deu a visão clara de um irmão de rua. Você, filho, que está dormindo na rua, foi para você que Deus falou. Assim como o anjo apareceu para o profeta Elias e deu a ele força, deu alimento, deu ânimo, Deus agora está te levantando. E quando o irmão falava do Atos dos Apóstolos, citando o poder do nome de Jesus, na mesma hora me veio a cena de Pedro e João dizendo aquele mendigo que estava à porta do templo chamada Formosa e pedindo dinheiro, e eles disseram: ouro e prata não temos, o que temos te dou, o que eu tenho eu te dou, em nome de Jesus Cristo, como o irmão João da Cruz proclamou, levanta-te e anda. Aquele homem era paralisado por uma doença física. Você, filho, que está nos ouvindo, e a visão que o Senhor me dá é pela rádio, você está ouvindo pela rádio, várias rádios estão transmitindo agora esse momento de oração. Eu quero te dizer em primeiro lugar que você não está vendo, mas Jesus Eucarístico está aqui, exposto diante de nós, está olhando para você. E também quero te dizer outra coisa, são milhares e milhares de pessoas que estão rezando agora junto, rezando por você. Você não será a mesma pessoa depois desse momento de oração. Jesus está te levantando dessa sarjeta. Você vai voltar a ser um homem feliz que você era, mais feliz ainda, porque Deus vai voltar a ser o centro da sua vida. Ele está te levantando dessa prostração, dessa depressão, dessa desistência de tudo e trazendo um sentido para a sua vida: o céu, a vida eterna, buscar Deus, buscar Jesus Cristo. O Senhor vai providenciar um trabalho para você, você vai reerguer a sua vida, reerguer a sua história e vai testemunhar para milhares de pessoas o milagre que agora, nessa noite, nesse momento, o Senhor está fazendo na sua vida através dos santos anjos. Por isso eu te convido agora, ergue tuas mãos para o céu, e todos nós que somos mendigos de Deus, ergue tua mão para o céu e clama, tomando posse desse milagre, dessa vida nova que o Senhor faz na tua vida, chamando o nome poderoso que muda toda a história, que renova todas as coisas, Jesus.

0: lado agora, e ele está afastando para longe de você. Opressões do inimigo que trazem pensamentos ruins, faça o sinal da cruz na sua testa. Opressões do inimigo que trazem sentimentos ruins, faça o sinal da cruz no seu peito. E eu peço ao diácono João Rosa, que está aqui conosco, né, mais uma vez, para honra e glória do Senhor, que possa dar essa bênção agora sobre a sua vida, através do seu santo anjo, a bênção do diácono da igreja. Recebe essa bênção libertadora de todo mau pensamento, mau sentimento, de toda opressão, de toda negatividade, de toda má palavra. Que essa bênção do Senhor agora dissipe todas as trevas para você rezar bem esse texto do combate.
1: Queridos, esse é o momento da graça. Nós estamos diante de Jesus Eucarístico, e você aí também, aonde você estiver, a graça de Deus, a graça do Senhor Eucarístico que está aqui diante de nós, estará aí também junto com você. Aproveita, esse é o tempo oportuno, é o momento adequado para você pedir essa graça. Clama por essa graça que você precisa, por essa graça que a tua família precisa. Esse é o momento, não perca essa oportunidade. Essa graça não pode passar, ela pertence a você. Deus está destinando a você essa graça neste momento. Nós te clamamos, Senhor, que derrame a tua bênção sobre nós e derrame também a sua graça, em nome do Pai, do Filho, do Espírito Santo.

0: está ouvindo o teu clamor, viu? Ele não rejeita essa oração que você faz.
1: Enquanto o diácono ministrava essa bênção, me vinha forte ao coração uma mulher que reza conosco. Você trabalha num escritório de advocacia muito simples e esta semana você estava passando por uma tremenda ansiedade por conta de tanta papelada que você precisa resolver, assinar, resolver com outros advogados, resolver causas na justiça, e os teus pensamentos têm ficado muito nebulosos. Você não tem conseguido decidir, não sabe como resolver esta causa, como lidar com esse processo, que lei usar, o que fazer. E através dessa bênção é como que o anjo da guarda passasse a mão na sua testa, assim, expulsando, tirando da sua mente toda a escuridão que estava impedindo você de resolver estes problemas. Por isso, toma posse e rende louvores a Deus. Isso não acontece só com esta mulher que trabalha neste escritório de advocacia, mas também para muitos homens e mulheres que rezam conosco, que estavam com uma dificuldade de resolver os seus problemas, como resolver para pagar estas contas, o que fazer na sua vida financeira, no seu trabalho, na sua faculdade, nos seus estudos, tantas outras coisas que você precisa resolver, e estava como se tivesse uma nuvem escura envolvendo você e você não conseguia olhar o que vinha mais à frente. O anjo da guarda agora também te abençoou pelas mãos do diácono João. Por isso canta mais uma vez o nome de Jesus e rende louvores a Deus pelas graças que Ele está operando no meio de nós. Jesus proclama.

próxima dezena, filho, vamos pedir agora ao anjo do seu filho, aos anjos dos seus filhos, naturais ou biológicos ou adotivos ou filhos espirituais, eu peço que você já coloque aqueles filhos que você quer rezar ao anjo da guarda deles, para vir trazer o socorro, a cura, a libertação, e vamos clamar na próxima dezena, mas já coloca diante do Senhor o nome desses filhos. E olha só, no final nós vamos sortear a pedra da Gruta de São Miguel. Pode ser que essa pedra seja sua, para você deixar com seu filho, quem sabe? Não sei, mas coloca o nome aqui do seu filho, já nessa esperança, rezando por ele. Vamos rezar São Miguel.

0: E vamos agora nessa dezena clamarmos a ação dos santos anjos da guarda dos nossos filhos. Sim, seus filhos naturais, seus filhos espirituais, você que é mãe, pai, também espiritual, quantos são pais espirituais, não somente biológicos, mas espirituais também? Neste momento clamando a ação dos santos anjos e convido você, se você tem algum filho, filha, alguém que você ama que está longe do Senhor, longe da casa do Senhor, e já me vem muito forte que pais, mães, há tempos não recebem nem mensagens dos seus filhos. Os filhos que estão em outro estado, em outro país até, não manda mensagem para você, não liga, não se importa, não está nem aí para você, como se diz, nenhuma mensagem para você. E neste momento clamando a ação dos santos anjos. Também muitas mães que neste momento já oram pelos seus filhos que estão longe do Senhor, longe da casa do Senhor, numa vida errada, completamente contrária à vontade do Senhor. Esta é a hora de clamarmos a ação do santo anjo da guarda. Então você pai, você mãe, seja biológico, seja espiritual, clamando agora a ação dos santos anjos por esses filhos, para que os santos anjos possam levar até eles a graça da conversão, a graça do livramento, a graça da salvação mesmo. E quantos neste momento são livres, livres mesmo de acidentes, de coisas que poderiam acontecer por causa da sua oração? Porque em resposta à falta de correspondência, ao desamor do seu filho, da sua filha, você agora ora, recomenda ele e ela ao Senhor, pede ao santo anjo da guarda dele e dela para guardá-lo, para protegê-lo, protegê-la, levá-lo a uma vida de conversão, de salvação. Por isso, Senhor Jesus, pela ação dos santos anjos da guarda, acolhe agora todos os clamores, as preces desses pais, dessas mães que oram agora a ti, clamando a ação dos santos anjos da guarda destes filhos, dessas filhas. E muitas mães, a sensação é como se eu ouvisse, dizem para o Senhor: Senhor, eu já não aguento mais nem pedir, nem orar, tamanha é a dureza de coração, tamanha é a insensibilidade mesmo deste coração e deste filho, desta filha que você ora. Mas mãe, mas me vem mais ainda as mães neste momento orando. O Senhor diz: ora com confiança, pedi e recebereis. A graça vai acontecer. Esta dureza será quebrada, será quebrantada pela graça e a ação do Senhor. Por isso, Senhor, clamamos neste momento a ação dos santos anjos da guarda, através da oração de tantos pais e mães que clamam agora pelos seus entes queridos, pelos seus filhos, recomendando-os a ti, entregando-os a ti e pedindo, Senhor, graças de conversão, de libertação, de salvação.
1: O céu está aberto agora. O céu está derramando graças sobre os filhos por quem você intercede. Canta isso.

momento também muitas mães que já ouviram da sua própria família, da sua própria casa: desista, ele não tem mais jeito, ela não tem mais jeito, já está enraizada demais no pecado, na vida dissoluta, na vida errada. E quantas mães, pais também, mas mais ainda as mães, talvez por causa da sensibilidade do coração, da maternidade, e isso dói mais, principalmente de pessoas da sua própria casa, da sua própria família. E neste momento muitas mães apresentavam ao Senhor do seu filho, da sua filha: Senhor, e diziam para o Senhor, e bonito que agradava o coração do Senhor a sua oração. Você defendia o seu filho e a sua filha na presença do Senhor, e isso alegrava e agradava o coração do Senhor. Você dizia: Senhor, não olhe o pecado dele, dela, ele está errado, ele está errada, mas está cego, ele não está vendo. Senhor, concede a graça. E você ia como advogada de defesa mesmo do seu filho, e você dizia na sua oração agora, e você não acolhia nenhuma dessas frases negativas da sua própria família, e o Senhor acolhe a sua oração. E lindas serão as conversões em nome de Jesus, do seu filho, da sua filha, essa filha, esse filho que está realmente no pecado terrível, mortal, viverá com a graça de Deus uma vida de santidade. Este filho, você verá uma vida de santidade. E obrigado, Senhor, e nós cremos. Quantos testemunhos nós profetizamos, nós ouviremos pela tua graça, pela tua bênção. Nós não merecemos nada, Senhor. Tudo é graça, tudo é bênção, tudo é misericórdia tua, pois ele morreu por mim, sofreu por mim e mereceu por mim esta chuva de graça.

0: Eu quero confirmar essa proclamação do nosso irmão João da Cruz. Ele proclamava que muitas mulheres tinham falado palavras, lançado palavras sobre seu filho, dizendo que você não teria mais jeito, dizendo que você é um caso perdido. Minha irmã, meu irmão, você pai, você mãe que proclamou estas palavras para o seu filho, você tem uma autoridade espiritual sobre o seu filho e você tem poder de quebrar estas palavras malditas. Por isso renuncia nesse momento a essas palavras malditas, porque o teu filho tem jeito sim. Não foi você que deu a vida por ele, foi Cristo que está aqui diante de nós, que morreu na cruz. É isso que nós estamos cantando. Ele morreu por mim, ele sofreu por mim, a cura acontece por meio dele. Por isso, dobra os teus joelhos e reza por este filho, porque a salvação está acontecendo nesse momento. A libertação está acontecendo nesse momento. O teu filho que estava na prostituição, nesse momento volta para casa, porque você renuncia a estas palavras, porque você está entregando a Deus e dizendo: o Senhor que me deu e eu estou apenas cuidando dele. É teu, Jesus. O filho é teu, esta filha é teu, também é tua, Senhor. E é Jesus quem cuida, é Jesus quem liberta, é Jesus quem vai curar esse teu filho que está com câncer, esse teu filho que está com um tumor maligno. É o próprio Cristo agora que vai aspergir o sangue dele, por intercessão dos santos anjos, trazendo essa unção de cura. Mas utilize bem da sua autoridade espiritual. Não traga maldição para dentro da sua casa, não traga votos íntimos, palavras malditas. Proclame bênçãos, proclame que a sua casa é uma bênção. Proclama isso aqui no chat: a minha casa é uma bênção. Porque nós tendemos a proclamar e a reclamar demais, a murmurar dizendo que algo não está bom, eu não nasci na família certa, essa casa não presta, essa casa não tem jeito. Tem jeito sim, e Jesus é a solução. É Ele quem está dando jeito agora. Por isso canta mais uma vez: porque as comportas do céu estão abertas nesse momento de oração, trazendo livramento. Proclama que a sua casa é uma bênção, a sua família é uma bênção. Deus te escolheu na família certa e Ele quer te usar, pai, Ele quer te usar, mãe. Me vem ao coração muitos filhos que rezam conosco também agora, pedindo pelos seus pais, filhos que estão começando na fé católica e você está entendendo que precisa do sacramento do matrimônio, e você sabe que os seus pais não são casados na igreja. Jesus agora escuta a tua oração, filho. Ele escuta a tua oração e Ele vai com o tempo fazer com que esse sacramento aconteça. Vai fazer com que aconteça, porque Jesus quer a salvação de todos. Por isso canta mais uma vez: o céu está se abrindo, o céu se abre.
1: O céu se abre para Deus. As graças que eu não mereço ganhar
0: são graças imensas agora. Os anjos sobem e descem do céu, trazendo esses milagres, trazendo a libertação. Porque Ele morreu por mim.

Toma posse da libertação. Em nome do teu filho e da tua filha, esta libertação acontece. Esta cura acontece. Esta salvação está acontecendo. Cura-me. Salva-me, Senhor. Este é o grito do fundo do coração deste filho e desta filha que está rezando conosco. Cura, Jesus. Salva.

0: Deus está falando com você. Deus já está te respondendo. Toma posse do fruto da redenção.
1: E mereceu por mim chuva de graça em mim.
0: O Senhor está abençoando também os filhos que são bons filhos, mas que estão passando por momentos difíceis. Filhos até que estão no caminho do Senhor, mas estão sendo perseguidos na universidade por manifestarem sua fé, perseguidos por não aderir ao uso de drogas ou de outras coisas erradas. Filhos que estão passando por momentos de enfermidades, filhos que estão passando pela depressão, ansiedade, filhos bons também, o Senhor está visitando, está tocando, está abençoando. Você vai criar o costume de rezar sempre ao anjo do seu filho, mas você também vai ensinar ao seu filho a chamar sempre o anjo dele. Você vai ensinar isso ao seu filho e você vai ver como o Senhor vai derramar muito mais graças. Como as graças, você vai ensinar isso ao seu filho e você vai ver como o Senhor vai derramar muito mais graças. Como as graças vão fluir no

0: Ninguém como Deus.
1: Ninguém.
0: Ó bondosa e carinhosa Mãe,
1: vós sereis sempre o nosso amor e a nossa esperança. Ó Divina Mãe, enviai os santos anjos em nossa defesa, afastando para longe de nós o cruel inimigo.
0: Eu quero pedir agora, Senhor, que o Teu Espírito Santo possa realizar em nós a mesma coisa que o Senhor realizou naquele paralítico, que estava 38 anos ali deitado, ali prostrado, doente, sem pai, sem mãe, sem esposa, sem filhos, sem família, sem irmãos, sem ninguém por ele. E aquele homem parecia que não tinha fé também, porque ele não pedia a Deus. Ele confiava nas suas forças, na sua atenção de conseguir mergulhar naquela piscina. E durante 38 anos ele não conseguiu. Não conseguiu. Talvez ele não tivesse uma fé que deveria ter. Porque quando a própria fonte da cura, não um anjo, o próprio Jesus chegou perto dele e perguntou se ele queria ser curado, ele nem respondeu dizendo que queria. Ele reclamou: eu tento, mas não consigo. Mesmo assim, Jesus curou. Ele não disse uma palavra de agradecimento. E ele depois ainda apontou para os fariseus quem era que tinha curado. Quando os fariseus perguntaram: quem te curou? Ele disse: não sei. Não conhecia aquele que o amou, não tinha gratidão. Mas o próprio Jesus, por misericórdia, tentou salvar a alma daquele homem. E para isso ele curou fisicamente. Se Jesus se preocupou com esse homem tão ingrato, com o coração tão endurecido, será que Jesus não vai se preocupar com você? Filho, filha, Jesus não vai te banhar numa piscina de Betesda, não. Uma piscina com 5 pórticos. 5 pórticos, não. Jesus vai te mergulhar no coração misericordioso dele. Jesus vai te mergulhar nele mesmo, como ele curou esse homem. Não foi a piscina, piscina de Betesda, casa da misericórdia. A casa da misericórdia é ele que está aqui diante de você. É o coração dele que é a casa da misericórdia. Pede agora ao Senhor que pelos méritos do seu batismo você volte espiritualmente lá para o momento do seu batismo. Pede ao Senhor que te mergulhe de novo naquela água batismal. Claro, não existe outro batismo, mas existe a renovação do único batismo. O Senhor agora te leva espiritualmente para aquele momento. Você que foi batizado adulto, você que foi batizado criança, venha espiritualmente para aquele momento em que a água cheia do Espírito Santo desceu sobre a sua cabeça e você recebeu uma unção do céu e você se tornou filho do Altíssimo, e dentro de você passou a morar a Trindade Santa, e Satanás foi esmagado dentro da sua alma e você se tornou belo aos olhos de Deus. Diga assim comigo: Senhor Jesus,
2: Senhor Jesus,
0: pelos méritos do meu batismo,
2: pelos méritos do meu batismo,
0: que eu experimente agora,
2: que eu experimente agora
0: a mesma água batismal,
2: a mesma água batismal,
0: lavando meu corpo e minha alma,
2: lavando meu corpo e minha
0: alma. Eu renovo agora o meu batismo,
2: eu renovo agora o meu batismo,
0: mais do que a piscina de Betesda,
2: mais do que a piscina de Betesda,
0: as águas do teu Espírito Santo,
2: nas águas do teu Espírito Santo,
0: venham curar agora a minha pessoa, Senhor,
2: venham curar agora a minha pessoa,
0: o meu corpo e a minha alma,
2: o meu corpo e a minha
0: alma, mente e o meu coração,
2: a minha mente e o meu coração,
0: sejam lavados agora,
2: sejam lavados agora
0: naquela água batismal,
2: naquela água batismal.
0: Se você ora em línguas, filho, deixa agora o Espírito orar em você, porque ele está fazendo grandes curas agora por meio dessa renovação do batismo. A água do seu batismo está agora voltando sobre você, lavando você.

A mesma água do Espírito Santo está agora te renovando, expulsando a ação do inimigo na sua vida, expulsando a opressão do inimigo na sua família. Senhor Jesus, mais do que Naamã, o sírio, que era leproso, que mergulhou 7 vezes no Rio Jordão, eu mergulhei 7 vezes no teu 7 dons do teu Espírito Santo, no dia do meu batismo. Por isso agora, Senhor, me lava, me cura, me liberta. Canta com essa canção, lava-me, Senhor.

0: E quantos filhos e filhas tiveram esta experiência deste banho espiritual mesmo? Muitos tiveram a sensação de estar numa cachoeira, de uma água viva, uma água pura, límpida, está caindo sobre você. Você teve esta experiência espiritual agora na presença do Senhor. E junto a esta experiência, muitas curas físicas. Curas físicas que o Senhor realiza agora. Cura de dores, tumores. Também mulheres que, gestantes, que estava com risco de você perder o seu bebê com uma complicação, com algum problema na sua gravidez, você colocava também agora e receba agora esta água viva também no seu ventre, no seu bebê, e receba também esta força para você. Muitas mães, muitas mulheres grávidas que pediam pela sua gestação, e o Senhor acolhe a sua oração,
1: a ti,
0: o Senhor concede a saúde ao seu bebê, em nome de Jesus. E nós te louvamos, Senhor, pelas tuas graças, pelas tuas bênçãos, pela tua obra maravilhosa, os teus prodígios que o Senhor faz e continua fazendo nas nossas vidas. E também, quantos são os filhos e filhas que recebem também um renovo na sua vocação?
1: Glórias,
0: não sei porquê, mas me veio que muitos religiosos rezam conosco hoje. E você,
1: padres,
0: religiosos, padres, irmãs religiosas estão rezando. E neste momento o Espírito Santo dava a você também esta renovação da sua vocação, da sua eleição, esta
1: Glórias
0: alegria de ser
1: Jesus.
0: De Deus, de pertencer a Deus, de ser consagrado a Deus. Obrigado, Senhor. Nós te louvamos e te agradecemos. E ainda mais uma vez, pois Ele morreu por mim, sofreu por mim e mereceu por mim, para nós, todas as graças, todas as bênçãos Ele alcançou para nós.

0: nosso batismo, recebemos em cada comunhão, mas às vezes não tomamos posse. O Senhor está curando agora uma jovenzinha, você está com uma enfermidade, eu não sei se é anorexia. O Senhor me mostra que você está muito magra, e você não engorda, e você não tem apetite, e você não quer comer. Isso é uma ação do maligno para te deixar doente e te matar, pois esse espírito de morte está sendo esmagado agora. Amém. Pelo calcanhar da Santíssima Virgem Maria, e você está sendo curada e liberta desse demônio de anorexia agora. Você está liberta, filha. O Senhor também me mostra o arcanjo São Rafael tocando no ventre de mulheres que estavam com vários miomas, mulheres que estão sendo lavadas agora no sangue de Jesus. Todo o seu aparelho reprodutor está sendo tocado e lavado no sangue de Jesus, purificado desses miomas, dessa endometriose. O Senhor está curando e libertando, e o Senhor quer nos mergulhar no mesmo rio que mergulhou o sírio Naamã, que era leproso. 7 vezes ele mergulhou no rio Jordão e foi curado. Que 7 mergulhos são esses, irmão Luiz Maria? São os 7 sacramentos da Igreja de Jesus Cristo. Quando você vive os sacramentos, você que está doente, filho, procura a unção dos enfermos, milagres acontecem ali. Procura o sacerdote para receber, pede a ele a unção dos enfermos. Através da unção, milagres de cura acontecem. Você, filha, que sentiu o seu ventre ser tocado agora desse mioma, dessa endometriose, de outras enfermidades, procura o sacerdote, pede a unção dos enfermos. O Senhor, não que ele não opere numa oração agora, mas ele quer confirmar pelo sacramento. Um sacerdote estava com um câncer múltiplo já generalizado no seu corpo, deu metástase e parecia não ter solução. Ele pediu ao Monsenhor Jonas que rezasse por ele. O Monsenhor Jonas rezou, e Deus já curou várias pessoas só pela imposição de mãos do Monsenhor Jonas, um homem de Deus que está agora no céu, eu creio. Mas o Monsenhor Jonas teve uma palavra de Deus e disse assim para ele: filho, você é sacerdote, você todos os dias consagra o corpo e o sangue de Cristo. Quando você comungar e beber do sangue do Senhor, você vai pedir a Ele: Senhor, pelos méritos do Teu sangue que eu estou bebendo, troca o meu sangue, purifica o meu sangue que está com esse câncer. E o sacerdote assim o fez. Ele já comungava, mas ele não estava clamando os méritos daquele sacramento. Quando ele começou a pedir isso, milagrosamente os exames deram que não tinha mais nada. Por isso é preciso você fazer como fez agora. Continua pedindo pelos méritos do meu batismo, Senhor. Renova essa água que me lavou um dia. Lave agora e me cura, Senhor, pela Eucaristia que eu recebi semana passada, que eu recebi ontem, que eu recebi hoje, que eu, pelos méritos dessa comunhão, eu peço, me cura, Senhor. Deus sabe o que vocês precisam, o que você precisa ser curado. E pessoas que estão agora com opressão na mente, peça pelos méritos da Eucaristia que você recebeu, pelos méritos do teu sacramento do matrimônio. Eu ordeno que esse espírito de confusão vá embora da minha casa, essa briga. O anjo que eu recebi no sacramento do matrimônio, em nome de Jesus, venha acabar com esse espírito de briga. Pelos 7 sacramentos do Senhor, seja abençoado agora, seja liberto agora, seja curado. Várias curas estão acontecendo agora.
1: Amém.
0: Várias curas estão acontecendo agora. Eu peço ao diácono que possa trazer essa bênção. Quando o irmão falava, eu via que diáconos estão rezando conosco também e sendo renovados na sua vocação, fortalecidos no Senhor. Sacerdotes, missionários leigos, pertencentes à comunidade de vida e de aliança, estão sendo renovados agora no seu batismo, na sua crisma. Invoca o poder da sua crisma, os méritos da sua crisma, do seu matrimônio, do seu sacerdócio, da sua ordenação diaconal. Eu peço ao diácono que possa trazer essa bênção, pedindo a renovação dos merecimentos de cada um dos sacramentos que você recebeu para sua cura e libertação.
2: Maria, eu queria aproveitar para convocar agora também outros ministros, que são os pais e as mães.
0: Amém.
2: Esses ministros diante de Deus têm um grande poder, porque Deus abençoa cada um com essa graça de ser pai e de ser mãe. Então agora eu peço que cada um de vocês os nossos irmãos diáconos, os padres, se juntem a nós nesse momento de bênção. Você que é pai, você que é mãe, estende a sua mão nesse momento e acompanha junto comigo o gesto de bênção que eu vou fazer aqui durante o instante que eu estiver proferindo essa mesma bênção. Você vai proferir aí também. Não tenha vergonha, talvez você nunca tenha feito isso na tua casa. Levante-se agora e faça. Erga a tua mão sobre os teus filhos, sobre a tua família. Eles serão agora abençoados com a bênção de Deus e com a bênção que você, pai, você, mãe, vai despejar sobre seus filhos. Que o Senhor abençoe, em nome do Pai, do Filho, do Espírito Santo.
0: Amém. Toma posse, filho. Cura-me, liberta-me, salva-me, Senhor.

de 60 mil. Chama agora ao menos mais uma pessoa para receber a unção e a bênção da próxima dezena. 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

0: esmagar a cabeça de Satanás. Humildemente vos rogamos que envieis as legiões celestes para que as vossas ordens persigam e combatam os demônios por toda parte, refreando a sua audácia e precipitando-os no abismo.
1: Quem como Deus?
0: Ninguém.
1: Ó bondosa e carinhosa Mãe,
0: vós sereis sempre o nosso amor e a nossa esperança.
2: Ó Divina Mãe,
0: enviai os santos anjos em nossa defesa, afastando para longe de nós o cruel inimigo.
3: E nesse quarto mistério vamos clamar a presença dos querubins. Os querubins que trazem esta palavra de Deus, esta palavra de Deus que é cortante. Vamos daqui a pouco rezar com esta passagem. Eu convoco você agora, filho, filha, pegue a sua Sagrada Escritura rapidamente. Você que tem uma Bíblia perto, pegue a sua Bíblia, abra a sua Bíblia, coloque a mão sobre a sua Sagrada Escritura. Nós vamos fazer este clamor pedindo a libertação por meio da palavra de Deus. E vamos pedir antes disso a presença dos santos anjos, a presença dessa celeste legião, que são estrelas brilhantes, que iluminam o nosso coração, que iluminam a nossa casa, que iluminam as trevas que muitas vezes habitam esse combate espiritual que nós enfrentamos. Nós queremos proclamar, Senhor, a presença dos santos anjos no meio de nós. Por isso canta: quem são esses?

0: Eles cuidam de nós, intercedem por nós.
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1: 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As notícias do governo federal que movimentaram o país no dia de hoje.
2: Olá, boa noite.
3: Boa noite para você que nos acompanha em todo o país.
2: Quinta-feira, 6 de agosto de 2026.
3: Vamos aos destaques do dia.
2: Atualização do Estatuto da Criança e do Adolescente.
3: Lei estabelece medidas de enfrentamento e repressão ao crime de violência sexual na internet e uso de inteligência artificial.
2: E abusadores ficam obrigados a ressarcir o tratamento psicológico e psicossocial da vítima. Gabriela Noronha.
4: Entre as mudanças está a ampliação da pena para quem adquire, possui ou armazena material contendo violência sexual contra crianças ou adolescentes.
3: Você vai ouvir também saúde.
2: Prorrogado prazo para ampliação de recursos do FGTS em instituições hospitalares filantrópicas que atuam no SUS. Márcia Fernandes.
5: Com a prorrogação, mais de 2 bilhões de reais de recursos em crédito ficarão disponíveis para essas instituições.
3: E vamos conhecer hoje como funciona o banco genético da Embrapa.
2: Ele funciona como um cofre de segurança de espécies da biodiversidade brasileira. Pablo Mundim.
6: Hoje, o banco genético da Embrapa conserva cerca de 156 mil amostras de mais de 1.200 espécies vegetais.
3: Hoje, na apresentação da Voz do Brasil, eu, Mariana Jungmann e Luciano Seixas.
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3: Sancionada a lei que prevê medidas de repressão à violência sexual contra crianças e adolescentes na internet e com o uso de inteligência artificial.
2: A norma também estabelece ações para proteger as vítimas e a responsabilização financeira do agressor.
3: Os detalhes você vai ouvir agora na reportagem de Gabriela Noronha.
4: A lei, sancionada nesta quinta-feira, atualiza dispositivos do Estatuto da Criança e do Adolescente e de outras leis como o Código Penal e o Código de Processo Penal e estabelece mais rigor para quem praticar crimes de violência sexual contra crianças e adolescentes no ambiente digital, como disse o ministro da Justiça e Segurança Pública, Wellington César Lima.
7: Na legislação até então existente, não tinha especificidade nem a proporcionalidade da resposta adequada para esses casos, e agora nós temos isso, que o ambiente digital, por sua imediatidade, cobra respostas igualmente imediatas. Então, esses tipos penais mais adequados, como de violência sexual, abuso sexual, exploração sexual, vem tomar o lugar de outras figuras mais genéricas e que não tinham uma especificidade adequada para a tipicidade penal correspondente.
4: Entre as mudanças está a ampliação da pena para quem adquire, possui ou armazena material contendo violência sexual contra crianças ou adolescentes. O texto também cria uma punição específica para a simulação de abuso sexual por inteligência artificial, utilizando o rosto, corpo ou voz de crianças e adolescentes. Janine Mello, ministra dos Direitos Humanos e da Cidadania, destacou que o uso da tecnologia não pode servir como instrumento de violação de direitos.
8: A inteligência artificial, de maneira geral, os avanços tecnológicos têm um potencial enorme para o desenvolvimento econômico do nosso país, mas eles não podem e não devem ser instrumentos de violações de direitos e para a criação de ambientes que não são seguros para as nossas crianças e adolescentes.
4: Com a lei, a criança ou adolescente, vítima ou testemunha, tem assegurado atendimento psicológico e psicossocial contínuo e especializado. E os abusadores ficam obrigados a cobrir integralmente os custos do tratamento da vítima. A delegada da Polícia Federal, Rafaela Parca, comentou sobre os novos dispositivos.
9: Possibilitam não só a repressão, que é muito importante, as pessoas têm que ter uma sentença justa e adequada, a polícia tem que ter condições de investigar, mas também trazem o que eu acho mais importante, que é a prevenção. A gente precisa de muitos mecanismos para defender essas crianças, especialmente no ambiente digital, que não foi desenhado para elas.
4: A lei também prevê autorização para a chamada ronda virtual, mecanismo que permite a atuação de órgãos de investigação em ambientes digitais para identificar e coletar arquivos relacionados a crimes de violência sexual contra crianças e adolescentes. E no rol dos crimes hediondos, considerados de extrema gravidade, passam a figurar condutas como produzir, vender, trocar, publicar, divulgar e armazenar registros de violência sexual contra menores de idade. Reportagem Gabriela Noronha.
2: Lei prorroga até 2030 acesso de santas casas e hospitais filantrópicos a crédito com recursos do FGTS.
3: Instituições que atendem o Sistema Único de Saúde podem dispor de até 2 bilhões de reais.
5: A lei prorroga até 2030 o prazo para a aplicação de recursos do FGTS como crédito para hospitais filantrópicos e santas casas de misericórdia. A linha de crédito também poderá ser utilizada por instituições sem fins lucrativos que atuam no atendimento a pessoas com deficiência e prestam serviços ao Sistema Único de Saúde. Com a prorrogação, mais de 2 bilhões de reais de recursos em crédito ficarão disponíveis para essas instituições. Em 2025, as Santas Casas realizaram mais de 1 milhão e 300 mil internações e foram responsáveis por cerca de 2 milhões de cirurgias eletivas. O ministro da Saúde, Alexandre Padilha, destacou a importância das Santas Casas.
10: Corresponde 77% dos centros especializados, 57% das unidades de tratamento de oncologia espalhados em todo o país, tendo uma presença muito importante em várias regiões do